0: não reagimos com tranquilidade, se não reagimos com confiança, com dependência de Deus, fatalmente nós vamos tomar este outro caminho, o caminho da irritação, e ficaremos irritados. E aí nós temos contrariedades em todos os aspectos da nossa vida. Às vezes são contrariedades que nós temos no nosso aspecto físico, tipo uma doença, um mal-estar, uma dor de cabeça ou qualquer outra coisa. Contrariedades no nosso aspecto espiritual. É o pecado, a desobediência a Deus, sabermos que não estamos fazendo aquilo que Deus deseja que realmente venhamos a fazer. Às vezes é contrariedade no nosso lado emocional. Às vezes estamos tendo uma relação muito difícil com determinada pessoa. Às vezes é com um filho em casa, às vezes é com uma esposa ou com um esposo ou com um irmão na igreja ou com um colega no ambiente de trabalho. Às vezes são contrariedades a nível social. Estamos vendo a injustiça bem próximo da nossa porta, bem à nossa frente, e aí ficamos contrariados com toda essa injustiça. Às vezes é uma questão ideológica pela qual nos contrariamos. É que as pessoas são contrárias às nossas ideias. Elas não aceitam as nossas ideias. Então, olha, quem é capaz de fugir às contrariedades aqui? Do aspecto físico, espiritual, emocional, social e ideológico. Todas essas contrariedades, quando não tratadas com confiança, com dependência em Deus, vai nos levar à irritação, ao pecado da irritação. E o pior, gente, é que jamais nós poderemos fugir desses estímulos externos que nos causam contrariedades. A não ser que você, ó, fosse embora logo, né? Então, se você quer fugir desses estímulos externos que lhe causam contrariedade, você vai ter que morrer. Ou então Jesus vai ter que voltar e lhe arrebatar logo. Mas enquanto você estiver aqui nessa terra, você não pode fugir desses estímulos. Então, essas pressões e tensões do dia a dia vêm com uma força tremenda sobre as nossas vidas. E nossa vida diária está repleta de cada uma dessas tensões, de cada uma dessas pressões. Mesmo quando estamos sozinhos, vamos sempre nos deparar com esses estímulos. É bem verdade que nem todos os estímulos contrários nos causam irritação. Mas também é bem verdade que algumas pessoas são mais propensas que outras a irritação. Dizemos até que essas pessoas possuem um espírito irritadiço. Irmãos, a irritação possui uma característica toda peculiar. Quanto mais lugar nós damos à irritação, mais ficamos irritados. Você já teve aquela sensação quando você está irritado que parece que o juízo está fervendo, aquela coisa? Mais irritado você vai ficando. É a característica peculiar da irritação. E maior é a nossa dificuldade em libertar-se desse espírito irritadiço. Agora, se alguém pensa que essas reações, as pressões da vida, são coisas peculiares da nossa época, porque vivemos numa época moderna, numa época agitada, numa época disso e daquilo, não! Isso vem desde quando o mundo foi mundo, desde quando se criou a primeira pessoa, e ela pecou contra Deus. Isso é consequência do pecado. O meu propósito é fazer os irmãos entender que a irritação tem que ser tratada como um pecado. Olha, da mesma maneira que você reconhece que o roubo é um pecado, que o adultério é um pecado, que o assassinato é um pecado, e se você cometer uma dessas práticas, você vai se quebrantar ali diante de Deus, humildemente, rogando o perdão de Deus, da mesma forma, nós temos que nos conscientizar que a irritação também é um pecado. E não existe pecado maior e não existe pecado menor. Porque todo pecado é pecado contra Deus. Um Deus que é grande. O que caracteriza a magnitude do nosso pecado é contra quem nós estamos pecando. Um exemplo. Se eu disser uma palavra qualquer de desaforo a um guarda noturno que trabalha ali na minha rua, eu estaria cometendo um pecado. Mas se eu dissesse a mesma palavra de desaforo ao presidente Lula, eu também estaria cometendo pecado. Só que a palavra desaforo em relação ao guarda não vai me levar para a prisão. Mas a palavra desaforo em relação ao presidente da República vai me levar à prisão. Por quê? Porque o que caracteriza o meu pecado é contra quem eu estou pecando. E todo e qualquer pecado é contra Deus. Daí não existir pecado pequeno. Daí a necessidade de nos conscientizarmos que a irritação é pecado. Se nós nos irritarmos com um filho em casa, devemos pedir perdão, correr para o quarto. Se nos acordarmos irritados, devemos já estar pedindo perdão a Deus por conta disso. Se nos irritarmos com a esposa, com o esposo, com o empregado, só não podemos pedir perdão a Deus quando nos irritamos com o próprio pecado. Essa é uma irritação santa. Então é isso que eu quero fazer os irmãos entender e mostrar que essas reações, as pressões da vida, essa resposta que nós temos dado às pressões da vida, tem pessoas que vivem mais irritadiças do que outra, porque está debaixo de uma pressão maior na própria vida dela. Às vezes a quantidade de negócios, às vezes a quantidade de pessoas que ela se relaciona, isso e aquilo, tal, tal. Se ela não aprendeu a, vou usar a palavra aqui, a domesticar essa irritação, colocando-se diante de Deus numa total dependência, essa pessoa ela vai criar um hábito de uma pessoa irritadiça. A Bíblia também narra histórias de indivíduos que, a despeito do ambiente que viveram, por mais calmo que tenha sido o ambiente dele, eles mostraram essas mesmas irritações. Daí o texto que nós lemos, o texto que mostra a história de Davi e de Saul. O interessante é que muitas vezes nós tentamos justificar essa irritação pela tensão que nós estamos. Então, se estamos tensos com trabalho, com prazos para cumprir isso e aquilo, estamos lá muito irritadiços e temos uma reação negativa em casa, por exemplo, com a esposa. E aí magoou muito a esposa, aquela palavra que a gente disse naquela hora, isso e aquilo, e ela vai lá para um canto chorar. Quando a gente volta para sentar, e a gente aí se toca. Mas rapaz, eu não devia ter feito isso. Aí vai lá onde está a esposa. Olha, eu queria que você me perdoasse. Você sabe, eu estou debaixo de pressão, debaixo de tensão. Eu estou com contrariedade de doença, contrariedade espiritual lá na igreja, contrariedade disso, contrariedade. Nada disso justifica. Isso tudo são desculpas esfarrapadas para não compreender o nosso pecado. Eu vou mostrar a você indivíduos aqui que a Bíblia mostra que, a despeito do ambiente, a despeito das tensões em que viveram, eles mostraram essas mesmas reações de irritação. De forma singular, o exemplo de Saul, o primeiro rei de Israel. Talvez esse seja o exemplo mais trágico de acesso de irritação. Nós vamos examinar a sua história e descobrir por que ele se tornou um homem tão irritadiço, tão grosseiro e tão intratável. Também vamos analisar quais eram as suas reações nos momentos em que ele estava irritado. Talvez a gente se veja na pele de Saul. Se você é uma pessoa irritadiça, e se eu conseguir transportar você e colocar você na pele de Saul, também eu quero mostrar como vencer esse pecado da irritação. Não quero deixar você apenas na pele de Saul. Quero tirar o Saul, com a ajuda da palavra de Deus e com a ação do Espírito Santo, tirar o Saul que está dentro de você, para que o Davi, um homem segundo o coração de Deus, venha reinar, realmente. Então nós vamos examinar a história de Saul e descobrir por que ele se tornou um homem assim, tão intratável, tão irritado. Certo? Vamos ver as suas causas, as suas reações e o remédio que deve ser aplicado para a irritação. Então, vamos analisar a vida de Saul, começando por suas causas, as causas que levaram Saul à irritação. Então, em primeiro lugar, eu quero tratar esse primeiro ponto aqui. Se você quer vencer o pecado da irritação, compreenda quais são as causas da irritação. São várias. Mas como eu disse a você que quero tomar o exemplo ímpar de Saul, vou tratar apenas das causas que estavam na pessoa de Saul, que o levava a ser tão irritadiço. Por isso que antes de analisarmos a irritação propriamente dita de Saul, para descobrirmos as suas causas, vamos analisar a história de Saul. Prestem atenção. Depois do período de juízes, Israel pediu ao profeta Samuel que lhe constituísse um rei. Isto está lá em 1 Samuel, verso 8. Olha, Israel teve um período de longos e longos anos com juízes. O povo caía na idolatria e Deus levantava um juiz para trazer o povo ao caminho de Deus. Então, dentro da história do povo de Israel, esteve ali Otoniel, que passou 40 anos reinando. Eude, que passou 80 anos reinando. Então, quando morria um juiz desse, o povo se desviava totalmente do caminho de Deus. Aí Deus vinha, levantava um juiz. Então ele tem Sangá e Débora, que juntos reinaram 40 anos. Tem Gideão e Abimeleque e Tola, que juntos reinaram 23 anos. Tem Jã, que reinou 22 anos. Jeftá reinou 6 anos. Ibza reinou 7 anos. Elon, 10. Abdon, 8, Sansão, 20, e aí o último é Sansão, certo? Agora, depois do período de Sansão, vejam que situação estava vivendo o povo de Israel antes de Deus constituir Saul como rei. Abra aí em Juízes, capítulo 21, verso 25. A situação do povo era essa, ó. Naqueles dias não havia rei em Israel, porém cada um fazia o que parecia reto aos seus olhos. Cada um fazia o que bem queria e entendia. Aí o povo vai pedir um rei a Samuel. E quem vai ser esse rei escolhido e ungido? O rei é Saul. Saul viu-se imediatamente diante de grandes responsabilidades. Ele agora é rei de uma nação. Saul vai descobrir que a vida de um rei é cheia de problemas e de tensões. E ele teve que travar muitas batalhas a fim de expulsar os inimigos das suas fronteiras. E enfrentou muitos problemas sociais, econômicos e religiosos. A princípio, Saul foi bem sucedido. Por seu intermédio, Deus abençoou a nação de Israel. Mas o rei vai desobedecer a Deus em mais de uma ocasião. E por causa disto, o Espírito do Senhor se retirou dele e se apossou de Davi. E Davi foi ungido em seu lugar. Então, quando o Espírito se afastou de Saul, Preste bem atenção, ele começou a apresentar uma disposição de irritação constante. Quando o Senhor não estava atuando na vida de Saul, ele começou a apresentar uma disposição de irritação constante. E não somente isso, mas a palavra de Deus diz, nós lemos lá em 1 Samuel 16, 14, que um espírito maligno da parte do Senhor, isto é, com a permissão do Senhor, vinha atormentá-lo. Saul passou a ser uma pessoa atormentada. Em meio a todas as pressões, a sua reação era de uma irritação constante. Em outro momento, quando o espírito maligno se apossou, nós vimos lá em 1 Samuel 18, verso 10 e verso 11, ele teve uma crise de raiva tremenda em casa. E o que é que ele vai fazer? Davi está ali tocando para ele. Ele pega a lança para cravar Davi na parede com aquela lança. Um acesso de raiva terrível. O que eu quero fazer ver aos irmãos agora é quais são as causas. Quais eram as causas desse estado irritadiço que Saul passou a viver? Muito bem, nós vamos tratar as causas. E talvez essa seja a sua causa. Por que que você se irrita tanto dentro de casa? Se irrita com o menino, com o esposo, com a esposa, se irrita com o cachorro, com o gato, se irrita com isso, com aquilo. Por que que você se irrita tanto com a própria vida? Com o ambiente de trabalho, com os colegas, com os empregados? Muito bem, vamos ver as causas de Saul e talvez sejam as suas causas. Uma das causas que conduz à irritação é a irritação causada pelo cansaço. Existe uma íntima relação entre cansaço e a irritação. Às vezes o marido não compreende porque é que a esposa está tão irritada dentro de casa. Mas já parou para perguntar o quanto ela tem trabalhado em casa? Quanto ela tem se movido para resolver isso e mais aquilo e mais aquilo e cuidar dos meninos e dar o almoço pronto e a roupa pronta, isso e aquilo? Irritação causada pelo cansaço. Essa é uma forte causa de irritabilidade. Com a exaustão, gente, vem a disposição para a inquietação. Vem a disposição para a grosseria. Nestes momentos, vejam bem, nós não pensamos direito e respondemos com rabugice. As pequenas contrariedades, às vezes coisas insignificantes, coisas tão simples, que se fosse em outra situação, se não estivéssemos tão cansados, jamais reagiríamos daquela maneira como nós reagimos naquela hora, respondendo da maneira grosseira, rabugenta, como respondemos naquela hora. E o cansaço, gente, ele se caracteriza de três maneiras. É o cansaço físico, o cansaço emocional e o cansaço espiritual. E todos esses três cansaços estavam na vida de Saul. Olha, você só com o cansaço físico já é algo terrível. Agora você com o cansaço físico, emocional e espiritual, sai de baixo, hein? Quem morar com essa mulher em casa, quem morar com esse marido em casa, sai de baixo. Esse até o gato corre quando vê ele chegando, né? Então, os servos de Saul, vejam bem, perceberam que tinha havido uma mudança na vida de Saul. Eles notaram que agora Saul andava muito agitado, que agora Saul andava muito irritado. Vê o conselho que aqueles servos vão dar a Saul. 1 Samuel, capítulo 16, verso 16 e verso 17. Diz assim: Diga, pois, o nosso Senhor a seus servos, que estão em tua presença, que busque um homem que saiba tocar harpa, e será que quando o espírito mau da parte do Senhor vier sobre ti, então ele tocará com a sua mão e te acharás melhor. Esse é o conselho que os servos vai dar. Então disse Saul aos seus servos: buscai-me, pois, um homem que toque bem e trazei-mo. Quem é este homem? Davi. Davi foi chamado, e toda vez que Saul se mostrava irritado e enraivecido, veja o que acontecia, verso 23, do capítulo 16. E sucedia que quando o espírito mau da parte de Deus vinha sobre Saul, Davi tomava a harpa e a tocava com a sua mão. Então Saul sentia alívio e se achava melhor, e o espírito mau se retirava dele. Note a frase aqui: Saul sentia o quê? Alívio. A palavra alívio aqui sugere que a irritação de Saul era causada, pelo menos em parte, pelo cansaço. Saul vivia um cansaço físico. Saul comandava pessoalmente as suas tropas. Estava em constante guerra, em constante batalha. Eu trago essa figura hoje para um comerciante, em meio à competitividade que há no comércio. Para um empregado, em meio à competitividade no seu próprio ambiente de trabalho. Ao desempregado, em meio à competitividade para se arrumar um emprego. E toda a pressão que se estabelece de diversas maneiras. Então Saul vivia esse cansaço físico. Ele comandava pessoalmente as suas tropas. Mas Saul também vivia um cansaço emocional. E viver o cansaço físico é aquela pessoa que tem os seus negócios e que ele é que tem que resolver os negócios. E ele diz assim: se eu não tiver ali, já sei que não resolve o negócio. Então ele tem que correr aqui, tem que correr ali, e ali, e ali. E quando chega em casa, ele tem que resolver tudo também. Porque a esposa não resolve nada. Quando chega lá, quer contar toda a história a ele, para que ele tome as decisões. Ele passou o dia inteiro tomando decisões. Uma coisa, quando ele chega em casa, única que ele não quer é resolver problemas, é tomar decisões, porque ele já passou o dia inteiro resolvendo. Então tá aí, Saul vivia esse cansaço físico, mas Saul também vivia o cansaço emocional. Saul tinha sido anteriormente repreendido pelo profeta Samuel, avisado que ele seria substituído no governo. Isso é a figura daquele cara que está ali trabalhando e está sabendo que mais cedo ou mais tarde ele vai perder o cargo. E ali ele fica debaixo daquela tensão, porque o chefe que está ali não está simpatizando com ele. E que tem outro já que ele sente que está se preparando para assumir a chefia dele. E isso vai conduzindo a esse cansaço emocional. Ele foi avisado que seria substituído no governo. E o pior é que o jovem Davi já tinha sido ungido rei, estando Saul ainda no governo. Aqui parece muito com aquela figura de mudança de governo, estadual, municipal, né? Em que o cara tem um cargo de chefia e o outro governo, um opositor, ganhou dele. E ele sabe que agora, quando o outro assumir, ele vai perder aquele cargo de chefia e ele vai ter que conviver agora 4 meses ajustando todas as coisas para não haver a mínima falha, porque sabe que o outro, ele foi contra e o outro vai pegá-lo de qualquer maneira. Agora, você imagina esses 4 meses de vida dele, né, atenção, e se não tiver essa dependência de Deus, o que é que vai se estabelecer dentro dele? Uma irritação constante. Saul vivia esse cansaço emocional. Saul sofreu um tremendo abalo emocional, suficiente para causar toda aquela irritação. Mas Saul também sofreu um cansaço intelectual. Saul não dispunha de um congresso de ministros, de um corpo de ministros, que ajudasse a tomar as decisões no seu governo. As responsabilidades eram unicamente suas. Sozinho para resolver todos os problemas. Isso aqui é a figura de uma mãe que cria os filhos sozinha. Ou porque o pai é displicente, negligente, que não está aí, apático, passivo para resolver os problemas, não assumindo o papel de cabeça do lar, ou porque o esposo foi embora e deixou ela com os filhos. E tudo é ela que tem que resolver. Como não viverá essa mulher? Aqui eu quero fazer uma aplicação. Muitas vezes, e quase sempre, as esposas reclamam que seus maridos são irritadiços. E a Bíblia sabe muito bem que nós temos uma tendência a nos irritarmos com facilidade com as nossas esposas. E por isso que a Bíblia manda: maridos, amai a vossas esposas. Porque nós estamos tão bons aqui agora, mas com facilidade nós nos irritamos com as nossas esposas. Há períodos que nós passamos muito irritados com as nossas esposas. Por isso que a Bíblia diz: marido, amai vossas esposas. Isso é pecado. Então, muitas vezes, e com razão, as nossas esposas reclamam que os maridos são irritadiços. Invariavelmente, as grosserias proferidas pelos esposos se dão logo após chegarem do trabalho. Veja, aquela coisa, a esposa passa o dia inteiro naquela luta, sozinha, cuidando da casa, dos filhos, cuidando disso, cuidando daquilo, naquela expectativa que o marido chegue para poder, quem sabe, dialogar ou qualquer coisa, sentir uma maior segurança, isso e aquilo. Mas justamente as grosserias maiores acontecem nessa hora. Quando eles chegam do trabalho, às vezes uma viagem de negócio, passou dias, olha, passa 3, 4, 5 dias viajando. E lá ele está numa tensão tremenda, comprando, vendendo, fazendo isso, fazendo aquilo, resolvendo problemas. A coitada da esposa nem sonha aonde ele teve que dormir, nem dormiu direito à noite, porque a pensão que ele foi dormir, naquele lugarzinho só tinha mosquito, não teve água direito para tomar banho, e isso, e aquilo, e mais aquilo, e mais aquilo. Muito bem, a coitada da esposa está sonhando em casa com a chegada deste homem. Depois de 5, 6 dias sem comunicação, daqui a pouco ela solta uma palavrinha lá, ele solta um tijolo de carro. Pronto, aquilo fere, aquilo machuca, vai lá no fundo. Porque esse homem, assim que chegou, foi inundado pelas queixas da esposa em relação aos filhos, em relação à casa, às contas a pagar, as coisas a comprar. Gente, se tais queixas fossem pronunciadas em outra ocasião, as possibilidades dos maridos se irritarem seria menor, com certeza. Muito bem, quais são as causas da irritação? A primeira que eu coloquei, a causa de Saul: cansaço físico, emocional e espiritual. A segunda causa da irritação é a irritação causada com a insatisfação da vida que a pessoa leva. A pessoa não está satisfeita com a vida que leva. E isso conduz essa pessoa à irritação. Muitas pessoas se deixam dominar pela irritação pelo único e simples motivo: a insatisfação com a vida que leva. Às vezes a insatisfação com a casa, com o trabalho, com a família. E isso conduz ela à irritação, a viver nesse estado de irritação. A irritação aumenta especialmente quando alguém mais próximo dela levam a vida que é desejada por ela e que é invejada por ela. Ela olha para a vida de fulano e ela gostaria de ter aquela vida, ela não tem, porque ela está insatisfeita com a vida que ela está levando. E isso ocasiona uma irritação maior. E ela diz, eu gostaria que o meu marido fosse como o marido de fulano. Que a minha esposa fosse como a esposa de fulana. Aí eu chego lá, a esposa de fulana é assim, é assim, é assim, é assim. Então, quando ele chega em casa, que vê o inverso e a insatisfação dele com a vida que ele leva em sua casa, gera uma irritação maior na vida dele. É a pessoa não está satisfeito, não está contente com a vida que Deus lhe concedeu. E por isso ela vai estar irritada. Então, pessoas que estão nessa situação dificilmente vão aceitar a sua própria condição e não estão dispostas a ver com bons olhos o sucesso dos outros. Por quê? Porque o sucesso dos outros mostra realmente que a vida dela está um fracasso e que é isso realmente que ela desejaria para a sua vida, só que ela não consegue. E ela simplesmente, sem razão de ser, passa a se irritar com o sucesso do outro. O interessante é que ninguém é imune a isso. Alguém já disse, se a inveja fosse uma febre, todo mundo estaria doente.
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É muito bom saber que você está conosco nesta noite de sexta-feira. A propósito, não sei de onde você nos ouve. Quem sabe você é ouvinte pela internet ou através do rádio em uma das quatro afiliadas. Faça aqui um breve e-mail dizendo quem é você e de onde você nos ouve. Desde já, muito obrigado. O e-mail é o rede@bbnmedia.com.

Nossa, muito obrigado a você que ficou conosco até o presente momento. Eu sou Lawrence Husby e quero dizer para você o seguinte: Deus ainda quer continuar a falar para você. Se você tem planos de continuar acordado, acordada, deixe seu rádio ligado na BBN, porque nós estamos cheios de recados de Deus para você. Deus abençoe grandemente, tenha uma boa noite e que você não se esqueça de que enquanto você dorme, Deus trabalha, Deus cuida.

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2: Como aliviar a febre em casa e quando procurar um médico? A parte do kiwi que muita gente joga fora concentra nutrientes importantes. Como três torres tortas sustentam um navio de 7 mil toneladas no céu de Singapura? A febre é uma resposta natural do nosso organismo para combater infecções por vírus e bactérias, surgindo acompanhada de sintomas desagradáveis, como fraqueza, dor de cabeça e boca seca. Quando a temperatura corporal sobe acima dos 37 graus habituais, o hipotálamo eleva o calor interno para alertar o corpo. Nesses casos mais leves, antes de recorrer a remédios, existem várias medidas simples e caseiras que ajudam a aliviar o desconforto de forma segura. Para baixar a febre sem uso imediato de medicamentos, o descanso adequado e a hidratação constante com água, chás e água de coco são fundamentais para conter a perda de líquido. O paciente pode aplicar compressas frias sobre o tronco, fazer refeições bem leves e tomar um banho morno para ajudar no controle térmico corporal. É extremamente importante destacar que o uso de álcool na pele e de água gelada no banho deve ser totalmente evitado. Você sabia que comer kiwi com casca é totalmente seguro e traz vários benefícios para a saúde? Rico em vitamina C, fibras e antioxidantes, o alimento é tradicionalmente consumido apenas pela polpa, mas o hábito de manter a casca ajuda a evitar o desperdício e potencializa muito o consumo desses nutrientes essenciais. A fruta pode ser consumida dessa forma pela grande maioria das pessoas, desde que esteja devidamente lavada antes do consumo. O grande diferencial de não descascar o kiwi está na alta concentração de fibras e substâncias antioxidantes que auxiliam diretamente no funcionamento intestinal e na prevenção celular. Especialistas alertam que a higienização é fundamental. É preciso lavar bem água corrente e esfregar delicadamente toda a superfície externa antes de comer. Quem busca uma experiência de sabor e textura mais suave pode optar pelo kiwi amarelo, cuja casca é mais fina, menos amarga e praticamente lisa. O complexo Marina Bay Sands é um dos maiores marcos da arquitetura moderna a ostentar uma gigantesca plataforma de 340 toneladas em formato de navio, suspensa a 200 metros de altura. O grande desafio estrutural começou logo na base, construída sobre uma área de aterro marítimo sem a estabilidade natural de rochas. Para sustentar a mega estrutura de 55 andares, engenheiros instalaram 5 mil estacas profundas a 50 metros de profundidade, garantindo a sustentação necessária contra deslocamentos destrutivos. As três torres possuem uma inclinação acentuada de até 26 graus, o que gerou distribuições de carga completamente assimétricas e exigiu soluções de engenharia inéditas. Para conter a torção e os momentos de força, foram utilizadas paredes de concreto armado com até 71 centímetros de espessura e sistemas de cabo de aço embutidos. Já a montagem do parque suspenso Sky Park foi feita por meio de 14 módulos de aço pré-fabricados.
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3: As boas novas para você memorizar esta semana encontram-se em Provérbios 28:5. Os homens maus não entendem o juízo, mas os que buscam o Senhor entendem tudo. Vamos ler novamente as boas novas para você memorizar esta semana encontram-se em Provérbios 28:5. Os homens maus não entendem o juízo, mas os que buscam ao Senhor entendem tudo. Estas são as boas novas de Deus para você memorizar esta semana aqui na sua BBN.

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1: 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Pelo contrário, Deus escolheu as coisas loucas do mundo para envergonhar os sábios. Escolheu as coisas fracas do mundo para envergonhar as fortes. 1 Coríntios 1:27. Você é culto? Estudou muito? Seus filhos frequentaram escolas superiores? Mas por que será que você é presunçoso por causa disso? Por que sua instrução leva você a um orgulho próprio tão repugnante? Por que seus filhos, pelos quais gastou muito dinheiro para que estudassem, não querem saber mais nada do Evangelho? Será que não foi porque você procurou o sucesso e não a bênção, preferindo a honra dos homens em vez da que vem do Senhor? Você está abarrotado de sabedoria humana, mas não tem a sabedoria divina que transforma corações humanos. Onde você pode conseguir essa sabedoria? A palavra de Deus lhe dá a resposta. O temor do Senhor é o princípio da sabedoria, e o conhecimento do santo é prudência. Você não encontra essa sabedoria em livros. Você não pode estudar esse conhecer e temer o santo de Deus. Não, essa bênção divina, ao invés do sucesso humano, você encontra na renúncia da sua velha natureza, junto do crucificado no Calvário. Somente ali você encontra a eterna sabedoria de Deus em Jesus Cristo, nosso Senhor.

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Iniciamos juntos mais um horário na programação da nossa BBN, a Rede de Rádio Difusão Bíblica. Eu sou seu amigo Mário Sérgio e vou lhe fazendo companhia nesta sexta-feira, dia 24 de julho. Vamos juntos louvar a Deus, vamos juntos aprender da Bíblia Sagrada. E que Deus abençoe você, onde quer que esteja.

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0: É uma satisfação ter você, querido ouvinte, para mais um programa Sabedoria para o Coração. Hoje estudaremos 2 Reis capítulo 4 e o título da nossa mensagem é De Mãos Atadas, parte 2. Em seu livro intitulado Atitudes, Charles Swindoll conta a história de um soldado prisioneiro de guerra que foi mantido em cativeiro pelo exército vietnamita. Swindoll escreve: Naquela prisão encontrava-se um fuzileiro naval, um rapaz jovem, forte, de 24 anos de idade, que já tinha sobrevivido a 2 anos de aprisionamento, com uma saúde relativamente boa. Isso se deveu, em parte, ao fato de o comandante da prisão ter prometido que ele seria libertado caso cooperasse. Já que isso já tinha sido feito a outros, o fuzileiro se tornou um prisioneiro exemplar e líder do grupo de reforma ideológica dentro do acampamento. Mas, com o passar do tempo, ele percebeu que seus captores lhe tinham mentido. Por fim, acabou se transformando praticamente num zumbi. Ele não fazia o trabalho, não comia e recusava receber encorajamento. Simplesmente se deitava em sua cabana e chupava o polegar. Dentro de poucas semanas, ele morreu. Swindoll adiciona: Uma vez pego pelas garras da desesperança, a vida se tornou pesada demais para esse jovem fuzileiro lidar. Quando a última corda arrebentou, não havia mais nada a ser feito. Compare essa história com a descoberta feita perto do final da Segunda Guerra Mundial. Membros das forças aliadas faziam buscas em casas e fazendas, procurando atiradores de elite. Numa das casas abandonadas, que tinha sido reduzida a escombros, eles desceram ao porão, e ali, numa parede quase desmoronando, uma vítima do Holocausto tinha desenhado uma estrela de Davi, e debaixo da estrela havia as palavras: Creio no sol, mesmo quando ele não brilha. Creio em Deus, mesmo quando ele não fala. Nesses dois acontecimentos, vemos dois pensamentos sobre a fé bíblica. Primeiro, fé é crer sem evidência. E segundo, fé é obedecer sem sentir emoção alguma. Fé é como entrar numa sala escura na convicção de que, num dado momento, Deus acenderá a luz. Você pode dizer: Eu não vivo dessa maneira, Deus é injusto em pedir que eu faça algo às cegas. A verdade é que fazemos isso o tempo todo. Lembra da última vez que você ficou doente? Pois é, quando adoeceu, você foi a um médico sem verificar sua devida formação na medicina. O médico passou uma receita que você não conseguiu ler, depois a levou a uma farmácia, e um farmacêutico que você nunca tinha visto antes na vida entregou para você um composto químico que você nem sabia ler e ainda pagou por ele. Depois levou esse remédio para casa e, sem nem testar no gato do vizinho, tomou. A questão, meu amigo, é o objeto de sua fé. O médico, o farmacêutico e o remédio o levaram a agir com fé. Essa é a experiência do crente no decorrer da vida. Desde que o objeto de nossa fé, isto é, Deus, permaneça em perspectiva, agiremos em fé num estilo de vida que o honra. Agora, essa verdade é facilmente ensinada e aprendida numa sala de aula em cadeira confortável, só em teoria. O problema surge na aula prática, lá no laboratório, quando essa verdade é posta à prova, quando nossa fé é testada, quando nossas mãos estão atadas, a sala está escura e Deus parece não se mexer para acender a luz. Em nosso encontro anterior, começamos a falar sobre impossibilidades. Observamos algumas impossibilidades que o profeta Eliseu enfrentou e descobrimos algumas verdades. Permita-me revisá-las rapidamente. Essas são verdades que devemos manter em mente quando encaramos impossibilidades e nossas mãos estão atadas. Primeiro, quando Deus está no controle, planos não precisam se transformar em caos. Depender do Senhor e descansar nele significa confiar que ele agirá no momento certo. Segundo, quando Deus está no controle, confiança não precisa se transformar em culpa. O apóstolo Paulo escreveu aos crentes de Roma que os acontecimentos do Antigo Testamento, mais precisamente a história da nação de Israel, foram registrados e escritos para o nosso ensino, para evitarmos cometer seus mesmos pecados. Paulo escreveu em Romanos 15, 4, pois tudo quanto outrora foi escrito, para o nosso ensino foi escrito, a fim de que pela paciência e pela consolação das Escrituras, tenhamos esperança. O problema com aquele soldado lá na prisão foi que ele colocou sua fé na palavra de um comandante mentiroso, enganador e corrupto. Como resultado, perdeu sua esperança. Já no caso dos crentes, nossa fé está na palavra de um Deus de confiança que está vivo e é real. Como resultado, nós temos esperança. Vamos agora voltar ao laboratório da vida e observar os princípios da fé não por meio de aulas teóricas, mas através das vidas de pessoas, de Deus, que entraram na sala escura. Já destacamos três impossibilidades no ministério de Eliseu. Essas foram situações que revelaram a necessidade de purificação na nação de Israel por meio de uma intervenção divina, situações que enfatizaram a rebelião da nação contra a palavra do Senhor e situações que apresentaram a necessidade da viúva de um profeta. Daremos continuidade a essa discussão hoje, falando agora da quarta impossibilidade em 2 Reis capítulo 4. A quarta impossibilidade que Eliseu encara revela escassez, morte e um desejo não realizado. Acompanhe a leitura de 2 Reis, capítulo 4, versos 8 a 10. Certo dia passou Eliseu por Sunem, onde se achava uma mulher rica, a qual constrangeu a comer pão. Daí, todas as vezes que passava por lá, entrava para comer. Ela disse a seu marido: "Vejo que este que passa sempre por nós é santo homem de Deus. Façamos-lhe, pois, em cima um pequeno quarto, obra de pedreiro, e ponhamos-lhe nele uma cama, uma mesa, uma cadeira e um candeeiro. Quando ele vier à nossa casa, retirar-se-á para ali." Conforme o texto nos informa, essa mulher era rica. Quando Eliseu passava por sua propriedade, ela o persuadia a comer com eles. Dentro de pouco tempo, o profeta se tornou frequente no lar desse casal. Como isso deve ter servido para revigorar as forças de um profeta cansado? Ele chegava à casa de pessoas que se importavam e cuidavam dele. Com o passar do tempo, o casal acaba construindo um quarto de hóspedes especificamente para Eliseu. As casas comuns da época tinham um telhado plano, onde as pessoas se sentavam para desfrutar da brisa de noites mais frias. Aquele já seria um espaço ideal para Eliseu desenrolar o seu colchãozinho e dormir quando passasse por ali. Entretanto, conforme o verso 10 nos diz, o casal construiu um quarto adicional com paredes e móveis. A Bíblia fornece até os detalhes no final do verso 10, dizendo que o quartinho de Eliseu tinha uma cama, uma mesa, uma cadeira e um candeeiro. Já que Eliseu comia as refeições com o casal, essa mesa lhe servia provavelmente de escrivaninha, que vinha acompanhada de um belo candeeiro, não de uma vela qualquer. Além disso, seu lugar de descanso não era um buraco no chão, mas uma cama feita para ele. O que vemos aqui, portanto, é um quarto pessoal, bem aquecido, feito sob medida para o retiro particular do profeta Eliseu. Meu amigo, esse casal deu a Eliseu, no segundo andar, o que eles mesmos desfrutavam no primeiro andar. Eles lhe deram o melhor. Agora, a Bíblia não descreve todos esses detalhes para preencher espaço. Essa descrição fornece ao crente o que nós podemos chamar de hospitalidade sunamita. A pergunta para nós como crentes e igreja hoje é: como tratamos pastores, missionários e agências missionárias, membros de organizações cristãs em geral e outras pessoas que estão no ministério? Será que temos esse sangue sunamita correndo em nossas veias? Um tempo atrás, uma família de missionários visitou nossa igreja e nos escreveu depois uma carta de agradecimento pela hospitalidade. Nessa carta, eles disseram que sua filha gostou demais da banheira de hidromassagem. Banheira de hidromassagem? Onde eles ficaram hospedados? Ficaram num belo hotel da cidade. Mas por quê? Pela metade do preço, poderiam ter ficado numa pousada. A questão é: onde você gostaria de ter se hospedado? Eu e meus três irmãos crescemos numa família de missionários. Durante as férias, nossa família visitava várias igrejas e indivíduos que nos apoiavam no ministério. havia um casal de idosos que fielmente apoiava meus pais na obra. Assim que entrávamos em sua casa, a senhora nos dava bolinhos de canela. Ela tinha um dom para aquilo. Parecia que chegávamos sempre na hora perfeita e os bolinhos ainda estavam quentes. Depois de comer, ficávamos ali na sala cantando alguns hinos. Além de nos estufar de bolinhos de canela, eles também nos enchiam de boa teologia com as músicas que cantávamos. Numa dada ocasião, nosso carro quebrou na estrada e esse casal nos levou para sua casa, e ali ficamos hospedados enquanto o carro era consertado. Eles eram sunamitas e ninguém sabia disso. Eles não estavam no ministério, eram agricultores aposentados. Ambos estão no céu agora, recebendo sua recompensa. Jesus Cristo afirmou em Mateus 10:41: quem recebe um profeta no caráter de profeta, receberá o galardão de profeta. Quem recebe um justo no caráter de justo, receberá o galardão de justo. Para o crente do Novo Testamento, a recompensa total pela sua hospitalidade prestada aos servos de Deus virá no Bema, o tribunal de Cristo. No Antigo Testamento, essa recompensa geralmente era imediata. No caso do casal que cuidou de Eliseu, o desejo de uma vida inteira por um filho, algo que até então lhes tem sido uma impossibilidade, será concretizado. Veja 2 Reis 4, versos 15 a 16. Disse Eliseu: chama. Chamando a ele, ela se pôs à porta. Disse-lhe o profeta: por este tempo, daqui a um ano, abraçarás um filho. Ela disse: não, meu senhor, homem de Deus, não mintas a tua serva. Na linguagem de hoje, essa mulher disse: pare de brincar, Eliseu, fale sério, não pode ser verdade. Continue no verso 17. Concebeu a mulher e deu à luz um filho, no tempo determinado, quando fez um ano, segundo Eliseu lhe dissera. Agora, tudo o que aprendemos sobre essa mulher e seu marido e a alegria que sentiram com a chegada de um filho tão esperado, tudo isso será trocado por remorso e angústia, à luz do que ocorre em seguida. Continue nos versos 18 a 20. Tendo crescido o menino, saiu certo dia a ter com seu pai, que estava com os segadores. Disse a seu pai: a minha cabeça. Evidentemente, o menino sofre aqui uma heliose ou insolação grave. Ai, minha cabeça! Então o pai disse ao seu moço: leva-o à sua mãe. Ele o tomou e o levou à sua mãe, sobre cujos joelhos ficou sentado até ao meio-dia, e morreu. Você consegue sentir o que essa mulher sente aqui? O filho de seus sonhos, sua esperança, o milagre, morreu. Nada mais na vida revela tão bem nossa impotência como a morte. Diante da tragédia, a mulher coloca a sela no jumento e vai em busca de Eliseu. Ela se encontra com ele no verso 28. Disse ela: pedi eu a meu senhor algum filho? Não disse eu, não me enganes? Em outras palavras, eu não pedi um filho, mas você me prometeu um. Eu não pedi essa tristeza, mas Deus me deu um filho por meio de sua profecia. Em seguida, Eliseu envia Geazi, seu servo, para colocar o bordão de Eliseu, que representa seu ofício, sobre o menino. Por algum motivo que não é mencionado, essa técnica do bordão não dá certo. É provável que Deus deseja associar o profeta mais de perto com o milagre da ressurreição do garoto. Então, quando Eliseu chega, o que acontece é nada mais do que um milagre de ressurreição. Acompanhe os versos 35 a 36. Então se levantou e andou no quarto uma vez de lá para cá, e tornou a subir, e se estendeu sobre o menino. Este espirrou 7 vezes e abriu os olhos. Então chamou a Geazi e disse: chama a sunamita. Ele a chamou e, apresentando-se ela ao profeta, este lhe disse: toma teu filho. Imagine isso. Continue no verso 37. Ela entrou, lançou-se aos pés dele e prostrou-se em terra, tomou seu filho e saiu. Meu amigo, essa é uma sombra maravilhosa da presença física de Cristo no ar quando a igreja for arrebatada e os mortos ressuscitarem em Cristo. Esse é um evento que pode acontecer a qualquer momento. A quinta e sexta impossibilidades que Eliseu encara ocorrem em seguida, e ambas estão ligadas à comida. A quinta impossibilidade revolve em torno de comida envenenada. Veja 2 Reis 4, 38. Voltou Eliseu para Gilgal. Havia fome naquela terra, e estando os discípulos dos profetas assentados diante dele, disse ao seu moço, põe a panela grande ao lume e faze um cozinhado para os discípulos dos profetas. Já mencionamos antes que os profetas moravam numa espécie de comunidade. Gilgal era a cidade onde o seminário ou escola dos profetas tinha sido estabelecido e desenvolvido. Foi primeiramente criado por Samuel e depois liderado por Elias. Agora existe uma fome na região e os servos justos de Deus sofrem com falta de comida. Eliseu então diz, coloque uma panela no fogo e faça um cozinhado. Não sabemos, mas esse cozinhado pode ter sido apenas um caldo temperado. Então os jovens seminaristas vão a um campo próximo e catam alguns legumes e verduras silvestres. Infelizmente, esses legumes acontecem de ser venenosos. Veja o verso 39. Então saiu um ao campo a apanhar ervas e achou uma trepadeira silvestre, e colhendo dela, encheu a sua capa de colocíntidas, algo semelhante a uma abóbora pequena. Voltou e cortou-a em pedaços, pondo-os na panela, visto que não as conheciam. É desse jeito mesmo que homens cozinham. Não sabemos o que estamos fazendo. Pensamos, bom, parece abóbora. Além disso, a água está fervendo. Se tiver algum veneno, a água fervente resolve, não é? Claro que sim. Vou cortar alguns pedaços e jogar nesse cozinhado. Creio que essa seja a primeira referência bíblica a gororoba. Você joga um monte de coisas dentro da panela e fica torcendo para que dê certo. No verso 40, vemos o que acontece com a gororoba. Depois deram de comer aos homens. Enquanto comiam do cozinhado, exclamaram, morte na panela, ó homem de Deus! E não puderam comer. Não quero arruinar sua refeição, mas é possível que alguns homens começaram a botar seu almoço para fora. O problema é resolvido no verso 41. Porém, ele disse, trazei farinha. Ele a deitou na panela e disse, tira de comer para o povo, e já não havia mal nenhum na panela. Agora, esse é um milagre facilmente ignorado. O milagre não estava na panela. Se a comida tivesse naturalmente absorvido o veneno sem a operação de milagre algum, eles teriam jogado o caldo fora. Mas eles não fazem isso. Na verdade, Eliseu diz, podem comer agora. Se você estivesse nesse junta de panelas e visse o Gedidias e o Malaquias passando mal de enjoo do lado, você acha que pediria um prato cheio? De jeito nenhum. Você diria, ah, Eliseu, olha, perdi o apetite. Ou então, Eliseu, não vou comer isto. Olha a situação do Gedidias. Meu amigo, para que esse milagre fosse experimentado, todos os homens tiveram que atuar juntos em fé na palavra do Senhor. Se Eliseu tivesse perguntado, quantos de vocês acham que eu eliminei os efeitos do veneno no cozinhado pela palavra do Senhor? Todos teriam dito, valeu, Eliseu. Em seguida, Eliseu diria, pronto, problema resolvido, agora matem quem está matando vocês. Deus deseja desenvolver nossa fé da mesma forma como desenvolveu a fé desses homens, não somente nos fazendo decorar os fatos da fé, mas escolhendo agir pela fé. Em meio a impossibilidades, Deus quer nos ver saindo de uma crise de fé para uma convicção de fé e de fé confirmada para a fé contagiosa. A fé contagiosa diz, você tem que experimentar dessa fé, não conseguirá viver sem ela. Onde você se encontra nesse prisma da fé? Agora, se você já tomou um caldo gostoso, como esse acabou se tornando, a refeição precisa de um pão também, não é? Você mergulha o pão na sua tigela, e se não tiver visita em casa, pega aquele último pedacinho de pão e meio que raspa todo o caldo da tigela para uma última mordida deliciosa. Não precisa nem lavar a tigela depois de tão limpa que fica. Eu nunca fiz isso. E é exatamente isso que acontece em seguida, na próxima impossibilidade que Eliseu encara. A sexta e última impossibilidade que Eliseu encara gira em torno de falta de comida suficiente. O ocorrido é relatado em 2 Reis 4, versos 42 a 44. Veio um homem de Baal Salisa e trouxe ao homem de Deus pães das primícias, 20 pães de cevada e espigas verdes no seu alforje. Disse Eliseu, dá ao povo para que coma. Porém, seu servo lhe disse, como hei de eu por isto diante de 100 homens? Ele tornou a dizer, Dá-o ao povo para que coma, porque assim diz o Senhor, comerão e sobejará. Então lhe os pôs diante, comeram e ainda sobrou, conforme a palavra do Senhor. Obviamente, essa aqui é uma sombra do que Cristo Jesus faria no futuro quando alimentaria uma multidão milagrosamente. Existe fome na terra, mas um banquete na pequena escola de profetas. O banquete é desfrutado pelos servos de Deus, dispostos a agir com base na palavra de Deus somente, sem evidências ou sentimentos. Vamos concluir com algumas aplicações retiradas da fé de Eliseu em meio a impossibilidades. Primeiro, quando ficamos em silêncio e Deus atua através de nós, não haverá dificuldades para reconhecer seu poder maravilhoso. Você provavelmente já ouviu falar de George Miller, o homem de Deus que administrava vários orfanatos na Inglaterra. Em várias ocasiões, ele mandou todas as crianças se sentarem à mesa e até orou pela refeição, sem qualquer comida sobre a mesa. Deus, porém, providenciava de forma maravilhosa, e ele escreveu em certa ocasião: Deus gosta de desenvolver a fé de seus filhos. Ao invés de querer evitar provações antes da vitória e exercícios para a paciência, devemos estar dispostos a recebê-los das mãos de Deus como um meio para o fim desejado. Eu digo isto e digo deliberadamente: provações, obstáculos, dificuldades e às vezes derrotas constituem a própria comida da fé. Segundo, quando nos falta força e Deus atua através de nós, não restará dúvidas quanto a quem merece todo o crédito. Infelizmente, eu e você temos a tendência terrível de ofuscar a glória de Deus. Temos o terrível hábito de roubar louvor que não nos pertence. Mas quando nossas mãos estão atadas e não podemos fazer nada além de depender no Senhor completa e verdadeiramente, então, no final de tudo, toda a glória é devidamente rendida e prestada a quem de direito, ao Senhor. Terceiro, apesar de a solução de Deus poder ser temporária, as lições que aprendemos são válidas e úteis para a vida inteira. Se você observar mais uma vez o final de 2 Reis 4, verá que a fome não terminou. Não há garantia alguma de que os estômagos dos profetas não roncarão de fome no dia seguinte. Se voltarmos um pouco no texto, também veremos que não há promessa alguma ao casal sunamita de que seu filho viveria mais do que eles. Não há garantias, haverá fome novamente, haverá funerais no lar sunamita. As lições aprendidas em situações como essas, contudo, ajudarão quando a próxima fome chegar, quando acontecer o próximo funeral. Essas lições nos ajudam a dizer aos nossos familiares, amigos e ao mundo todo que, apesar de situações desagradáveis e impossibilidades como essas acontecerem, temos essa fé e eles precisam dela também. Viver sem essa fé será terrível. Essa é a história de Israel, é isso que Deus quer que aprendamos. Deus nos mostra como os israelitas caminharam em meio a tempos difíceis. O Senhor nos conta a biografia de Eliseu para que vejamos como ele trabalha e consigamos perseverar mais uma hora e sejamos encorajados para mais um dia. Deus nos dá a seguinte esperança: quando nossas mãos estão atadas e estamos no escuro, as mãos de Deus estão trabalhando. Vou finalizar com a oração Contentamento, retirada do livro Vale de Visão, dos Puritanos. Pai Celestial, se eu passar necessidades e estiver sem vestimentas e em profunda pobreza, faça com que meu coração estime teu amor, o conheça e seja constrangido por ele, apesar de todas as bênçãos me serem negadas. É pela tua misericórdia que sou afligido e tentado pelos meus desejos, porque por meio dessas provações eu vejo meus pecados e anseio que sejam removidos de mim. Ajude-me a voluntariamente aceitar miséria, tristezas, tentações, se por meio deles eu enxergar o pecado como o maior de todos os males e ser livrado dele com gratidão a ti, reconhecendo que esse é o maior testemunho do teu amor. Quando teu filho Jesus entrou em minha alma ao invés de o pecado, ele se tornou mais querido a mim do que o pecado antes fora no passado. Seu senhorio bondoso substituiu a tirania do pecado. Ensina-me a entender que, se eu quiser subjugar algum pecado, devo não somente labutar para vencê-lo, mas preciso convidar Cristo para residir no lugar dele. E ele precisa ser mais precioso para mim do que a lascívia vil fora, para que sua doçura, poder e vida estejam ali no lugar do pecado. Então, preciso buscar de suas mãos uma graça contrária ao pecado, mas não posso consegui-la a parte dele. Quando temo a vinda de males, conforte-me, mostrando-me que de mim mesmo estou morrendo, um depravado condenado, mas em Cristo sou reconciliado e vivo, que em mim mesmo encontro apenas insuficiência e nenhum descanso, mas em Cristo existe satisfação e paz, que de mim mesmo sou frágil e incapaz de fazer o bem, mas em Cristo posso todas as coisas. Apesar de ter sua graça apenas em parte agora, em breve a terei perfeitamente naquele estado, onde tu te mostrarás plenamente reconciliado, o único suficiente, eficiente, amando-me completamente com o pecado abolido, ó Senhor, apressa esse dia. Em nome de Jesus. Amém.
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0: A Espanha conquistou a Copa do Mundo de 2026 e completou uma sequência histórica de títulos, chamada pela imprensa do país de Grand Slam. A seleção já havia vencido a Liga das Nações de 22-23, a Eurocopa e o Ouro Olímpico de 2024 e o Campeonato Mundial Feminino em 2023, consolidando uma das gerações mais vitoriosas do futebol espanhol. A Agência Nacional de Vigilância Sanitária aprovou o uso do medicamento Glofitamab para pacientes adultos com linfoma difuso de grandes células B, um dos tipos mais comuns e agressivos de câncer no sangue. A nova terapia é destinada a pessoas cuja doença voltou após o tratamento ou não respondeu às abordagens convencionais, especialmente para quem não pode realizar transplante de células-tronco. O Tribunal Superior Eleitoral informou que quase 160 milhões de brasileiros estão aptos a votar nas eleições de outubro, um aumento de quase 3 milhões de eleitores em relação ao pleito de 4 anos atrás. O primeiro turno acontece no dia 4 de outubro e o segundo, se necessário, no dia 25 também de outubro. O Tribunal de Justiça de São Paulo determinou que a Prefeitura credencia Uber para operar a modalidade de moto por aplicativo na capital paulista. A juíza responsável pelo caso rejeitou as alegações burocráticas apresentadas pela administração municipal para proibir a circulação do serviço de transporte por moto na cidade. As fortes chuvas que atingiram o Rio Grande do Sul nesta semana provocaram graves estragos em várias regiões do estado, com grande impacto na região norte. Ao menos 143 municípios já registraram estragos severos por conta da força do temporal. Os Estados Unidos anunciaram a aplicação de uma nova sobretaxa de 12,5% sobre produtos brasileiros a partir desta sexta-feira. A medida foi motivada pela alegação de que o Brasil não adota mecanismos eficazes para conter a importação de mercadorias feitas com trabalho forçado. As 10 cidades brasileiras com as maiores taxas de mortes violentas intencionais estão localizadas na região Nordeste. É o que revela o 20º Anuário Brasileiro de Segurança Pública. O levantamento, divulgado nesta quinta-feira, aponta que a Bahia lidera em quantidade de municípios do ranking, registrando metade das cidades listadas. O Alto Comissariado das Nações Unidas para os Direitos Humanos expressou firme condenação à decisão do presidente da Nicarágua, Daniel Ortega, de suspender a convocação de novos pleitos. O órgão da ONU exigiu o restabelecimento imediato do Estado de Direito e a reabertura do espaço cívico no país. A Companhia Paulista de Trens Metropolitanos voltará a operar temporariamente as linhas 11, Coral 12, Safira e 13 Jade, após graves falhas paralisarem o sistema nesta quinta-feira, inclusive com incêndios. A decisão foi anunciada pela Agência de Transporte do Estado de São Paulo, apenas 3 dias depois da concessionária Trivia Trens assumir o serviço.
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2: As boas novas para você memorizar esta semana encontram-se em Provérbios 28:5. Os homens maus não entendem o juízo, mas os que buscam o Senhor entendem tudo. Vamos ler novamente as boas novas para você memorizar esta semana. Encontram-se em Provérbios 28:5. Os homens maus não entendem o juízo, mas os que buscam ao Senhor entendem tudo. Estas são as boas novas de Deus para você memorizar esta semana aqui na sua BBN.

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É verdade, ele recebeu uma missão e aceitou o sim. Verdade bíblica, verdade factual. Ele morreu por você e por mim. Receber a ele é receber o amor de Deus. Esperamos que você tenha em seu coração o desejo, caso você ainda não tenha tomado essa decisão,

de aceitá-lo como seu salvador pessoal. 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
1: Hoje eu gostaria de focar e ampliar o estudo de 2 Crônicas, capítulo 12, do versículo 1 ao versículo 8. Ao ler esses versículos várias vezes, percebi que o foco era que Deus é imutável. Ele é imutável. Ao refletir mais, as seguintes verdades ampliaram esse foco. Depois que a posição de Roboão como rei foi estabelecida, o versículo 1 diz: "Havendo Roboão confirmado o reino e havendo-se fortalecido, deixou a lei do Senhor." Em seguida, diz o versículo 5, assim diz o Senhor: "Vós me deixastes a mim, por isso eu também vos deixei na mão de Sisaque." Ele era o rei do Egito que veio para assumir o controle de Israel. Isso ilustra uma verdade afirmada repetidamente na Bíblia: Deus julga os infiéis. O versículo 6 prossegue dizendo: "Então se humilharam os príncipes de Israel e o rei, e disseram: O Senhor é justo." Quando o profeta pronunciou o julgamento de Deus, os líderes de Israel concluíram que o Senhor estava no caminho certo. Eles eram orgulhosos e haviam abandonado a lei do Senhor, e por isso mereciam julgamento. Mas quando se humilharam e disseram que o Senhor era justo, o profeta respondeu, falando em nome de Deus: "Humilharam-se, não os destruirei. Antes, em breve, lhes darei algum socorro." Deus liberta os humildes. As duas primeiras verdades, em 2 Crônicas, capítulo 12, do versículo 1 ao versículo 8, que ampliam o foco de que Deus é imutável, são essas: Ele julga os infiéis e liberta os humildes. Leia esta parte novamente e veja se encontra uma terceira verdade para ampliar o foco: Deus é imutável.
0: Se você gostou desse programa e tem algum comentário ou pedido a fazer, fique à vontade para nos escrever aqui no rede@bbnmedia.org. A versão portuguesa deste programa é uma produção da BBN. Obrigado e até o próximo programa.

A fé em Jesus Cristo transforma a maneira como enfrentamos a vida. Ela não significa ausência de problemas, mas a confiança de que Deus permanece conosco em qualquer circunstância. Quando colocamos a nossa esperança em Cristo, encontramos perdão, direção e força para continuar, mesmo nos momentos de incerteza. Como ensina a Bíblia, quem crê em Jesus recebe a promessa da vida eterna e pode viver com certeza de que o amor de Deus nunca falha. Que hoje a nossa fé seja renovada e a nossa confiança esteja firmada em Cristo Jesus.

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2: Tema, a revelação do Calvário. Texto bíblico, Apocalipse 22, 20. Assim diz a palavra do Senhor. Aquele que testifica estas coisas diz, certamente cedo venho, amém. Vem, Senhor Jesus. A agonia de Jesus Cristo ocorreu no Getsêmani, jardim localizado próximo ao Monte das Oliveiras, lugar de prensa, onde a azeitona era prensada para a produção de azeite. Ali Jesus Cristo foi prensado, moído, como sacrifício vivo para a remissão dos nossos pecados. Aquele local era importante para os hebreus, pois a oliveira era honrada como a rainha das árvores, e seus ramos verdejantes expressavam toda a sua majestade. E lá estava o grande rei dos reis sendo pisado para liberar o óleo precioso da unção que capacita o povo de Deus com autoridade conquistada na cruz do Calvário. A oliveira para eles representava também todas as bênçãos divinas, conforme Jeremias 11:16. E com a sua vitória, Jesus Cristo tomou posse de todas as promessas de Deus para as nossas vidas. No Jardim do Éden, as árvores também representavam, literalmente, necessidades espirituais. A árvore da vida e a árvore do conhecimento do bem e do mal. O que o homem perdeu com o pecado, Jesus Cristo resgatou, fazendo-se maldito em nosso lugar. Após a ressurreição, a glória do Pai Celestial foi revelada por Jesus Cristo, que com a sua vitória sobre a morte, conquistou todo o poder e domínio sobre a terra. Na cruz, a marca da cura, a marca da paz, da alegria, que nos aproxima de Deus, do perdão e da libertação, da salvação, enfim, tem a vida de Cristo para todo aquele que o receber como Senhor e Salvador de sua vida. Hoje a mesa está posta e um vinho está sendo servido, mas é preciso odres novos, não pode ser colocado em odres rachados. Receba o pão vivo que desceu dos céus para alimentar e lhe dar o direito de comer do fruto da árvore da vida no Jardim do Éden. Coma e beba em sua memória até que venha. Amém. Vem, Senhor Jesus. Apocalipse 22, 20. Oremos ao Senhor. Nosso Deus, nosso eterno Pai, nós queremos te agradecer pela entrega voluntária que o teu Filho fez de si mesmo na cruz do Calvário para nos substituir. Nós merecíamos esse sacrifício, porque a tua palavra diz que a alma que pecar, esta morrerá. Mas era necessário, Deus, que não tivéssemos pecado. E o homem é um pecador. Ele herdou o pecado. Ele obstinadamente continua pecando. Por isso, era necessário que aquele que não conheceu o pecado morresse para que fôssemos resgatados. Obrigado, ó Pai, por este livramento, por essa libertação, por essa salvação em Jesus Cristo. Nós oramos no nome dele, nosso Senhor. Amém. Amém.
1: Este texto foi extraído do livro O Maná que Alimenta a Fé, de Kátia Ferreira, a De Santos Editora. 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

Estamos juntos na programação da nossa BBN, a Rede de Rádio Difusão Bíblica. Aqui nós louvamos a Deus com a boa música cristã tradicional, aqui nós aprendemos em excelentes programas. E eu sou seu amigo Mário Sérgio, vou lhe fazendo companhia. Muito obrigado pela sua audiência onde quer que você esteja e que Deus abençoe você na medida em que busque a presença do Senhor Jesus.

0: dos rins e até ossos. A condição costuma se manifestar nos primeiros meses de vida, com colestase neonatal, icterícia, urina escura e fezes claras. Com a evolução, pode surgir coceira intensa e incapacitante, que prejudica o sono e a rotina. A doença afeta entre 1 em cada 30 mil e 1 em cada 50 mil nascidos vivos em todo o mundo. Entre as manifestações estão o estreitamento das artérias pulmonares, alterações características nos olhos e uma formação incomum das vértebras, conhecida como vértebra em borboleta. O diagnóstico e o tratamento exigem acompanhamento multidisciplinar, o que pode impactar profundamente a rotina das famílias. A IA e algoritmos clínicos estão transformando o diagnóstico do câncer de tireoide ao ajudar a identificar nódulos de baixo risco e reduzir biópsias desnecessárias. A maioria dos nódulos da tireoide são benignos, mas o medo do câncer ainda leva muitos pacientes a realizar exames invasivos. A tecnologia pode contribuir para uma avaliação mais precisa e segura. O câncer de tireoide é de 3 a 4 vezes mais comum em mulheres. A presença de nódulos na glândula também é frequente, especialmente entre mulheres com mais de 50. Nesse cenário, o desafio médico é identificar lesões suspeitas sem submeter pacientes a procedimentos desnecessários. Segundo projeções do IBGE, o Brasil poderá ter mais de 65 milhões de pessoas com 60 anos ou mais em 2050. Doenças como Alzheimer e Parkinson tendem a se tornar mais frequentes nas próximas décadas. Especialistas destacam que hábitos de vida podem ajudar a preservar a saúde cerebral e a autonomia por mais tempo. Hipertensão, diabetes, obesidade, sedentarismo, tabagismo, álcool, depressão, alimentação inadequada e sono de má qualidade estão entre os fatores de risco modificáveis. Um estudo acompanhou idosos com maior risco de demência e mostrou benefícios de uma combinação de alimentação saudável, exercício físico, treinamento cognitivo e controle dos fatores cardiovasculares. Após 2 anos, os participantes apresentaram grande melhora em diferentes funções cognitivas. A prevenção e o diagnóstico precoce são considerados fundamentais. A busca por alimentos mais naturais, com menos aditivos, ingredientes reconhecíveis, está mudando a indústria de alimentos. Nesse cenário, os produtos fermentados voltam a ganhar espaço e a tendência chega dos alimentos mais consumidos pelos brasileiros. O pão francês. A fermentação natural, tradicionalmente associada à produção artesanal, passa a ser adaptada para a fabricação em larga escala. O objetivo é unir processos naturais, inovação tecnológica e produtividade.
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2: 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Os homens maus não entendem o juízo, mas os que buscam o Senhor entendem tudo. 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

Iniciamos juntos mais um dia na programação da nossa BBN, a Rede de Rádio Difusão Bíblica. Eu sou seu amigo Mário Sérgio e vou com você até às 6 da manhã, trazendo uma excelente programação. E que Deus abençoe você onde quer que esteja, buscando a presença do Senhor Jesus. Continue aqui junto conosco.

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0: Quando pensamos em Deus, dentre as muitas características que podemos lembrar, amor e justiça são as que mais se destacam. Por sua justiça como pecadores, mereceríamos a condenação eterna ao inferno. Mas por seu tão imenso amor, ele enviou seu único filho para morrer em nosso lugar na cruz. E agora, quando ele olha para cada um de seus filhos, ele não vê mais o pecado em nós. Assim, o sacrifício de Jesus por mim e por você. 1 Samuel 16, no verso 7 diz: porque o Senhor não vê como vê o homem, pois o homem vê o que está diante dos olhos, porém o Senhor olha para o coração. Você tem certeza do que Deus vê quando ele olha para o seu coração? Ele ainda vê um pecador, ou ali ele encontra um remido, resultado do sacrifício de Jesus na cruz? 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
2: "25 de julho, e disse-lhe: amigo, como entraste aqui, não tendo veste nupcial? E ele emudeceu." Mateus 22:12. O acesso à salvação. Esta parábola relata como um rei preparou a festa de casamento para o seu filho. Quando tudo estava pronto, ele convocou os convidados que haviam recebido o convite. Todos eles certamente eram pessoas respeitáveis. No entanto, nenhum deles aceitou o convite. Todos estavam tão imersos nos seus próprios negócios e interesses que o convite do rei não era importante o suficiente. Então, o rei convocou pessoas comuns das ruas para celebrarem o casamento de seu filho. No entanto, quando ele entrou no salão de banquete, descobriu um homem que não estava vestindo as roupas de casamento fornecidas. Não lemos por qual motivo ele não as estava usando, mas apenas o fato. Quando o rei o confrontou com a sua quebra de protocolo, ele não tinha como se justificar. Ele emudeceu. Quantas pessoas já proclamaram em alta voz o que pretendem dizer quando comparecerem diante de Deus? Alguns pretendem chamá-lo para prestar contas por toda a miséria no mundo causada pelas guerras humanas. Outros o acusam de causarem as diversas catástrofes naturais ou mesmo a doença de seus entes queridos. É isso que eles pretendem dizer nesse momento. O que eles ignoram é que, então, Deus nos chamará a prestar contas, não o contrário. Quando comparecermos perante o trono do julgamento de Cristo, será revelado qual foi o verdadeiro valor das nossas obras aqui na terra. Tudo o que importará é se estamos vestindo roupas de salvação. Isaías 61:10. Ou seja, se buscamos refúgio em Cristo e seu sacrifício expiatório ou não. Quem imagina poder confiar nas suas próprias obras, emudecerá, assim como o homem na parábola.
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A piedade cristã é uma vida de devoção sincera a Deus, refletida tanto na comunhão com Ele quanto no amor ao próximo. Não se trata apenas de práticas religiosas, mas de um coração transformado que busca agradar ao Senhor em cada atitude. A Bíblia nos ensina que a piedade, acompanhada de contentamento, é grande fonte de riqueza espiritual. Quando cultivamos uma vida de oração, obediência e compaixão, demonstramos ao mundo o caráter de Cristo e glorificamos a Deus por meio das nossas ações.

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Vender mais barato ou cobrar mais caro? Qual estratégia dá mais lucro? O colesterol de origem genética que a estatina não baixa e que pode triplicar o risco de um infarto. Ondas de calor ameaçam a produção do Parmigiano Reggiano na Itália, queijo,

0: usados periodicamente para acompanhar mudanças no mercado nos custos. A definição correta dos valores ajuda a evitar prejuízos e garante mais sustentabilidade financeira para o empreendimento. A lipoproteína, conhecida como LPA, é um tipo de colesterol determinado principalmente pela genética e pode aumentar em até 3 vezes o risco de um infarto. Diferente do colesterol LDL, ela não sofre grande influência da alimentação, exercícios ou medicamentos tradicionais como as estatinas. Estima-se que 1 em cada 5 pessoas tenha níveis elevados de LPA, muitas sem saber. Especialistas recomendam que todos os adultos façam a dosagem pelo menos 1 vez na vida, já que o exame pode ajudar a identificar riscos cardiovasculares e reforçar cuidados preventivos. Novos medicamentos estão em estudo para reduzir a lipoproteína A, incluindo terapias que apresentam resultados iniciais promissores. Porém, pesquisadores ainda avaliam se a redução desse colesterol realmente será capaz de diminuir casos de infarto e até de AVC. Ondas de calor com temperaturas acima dos 40 graus estão ameaçando a produção do tradicional queijo Parmigiano-Reggiano lá na Itália. O calor extremo reduz a produção de leite das vacas, aumenta os custos de refrigeração e preocupa produtores de uma receita preservada há mais de 800 anos. As altas temperaturas fazem os animais comerem menos e produzirem até 10% menos leite, um dos principais ingredientes do queijo. A falta de chuvas também prejudica a produção de capim e feno, usados na alimentação do gado, elevando os desafios para os agricultores da região. Além dos impactos no campo, os armazéns de maturação enfrentam aumento no consumo de energia para manter as condições ideais do produto. Produtores alertam que eventos climáticos extremos podem afetar quantidade, qualidade e custos do Parmigiano-Reggiano, que movimenta bilhões de euros por ano.
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2: As boas novas para você memorizar esta semana encontram-se em Provérbios 28:5. Os homens maus não entendem o juízo, mas os que buscam o Senhor entendem tudo. 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Encontram-se em Provérbios 28:5. Os homens maus não entendem o juízo, mas os que buscam ao Senhor entendem tudo. 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
2: Atos dos Apóstolos. Atos 1. Escrevi o primeiro livro, ó Teófilo, relatando todas as coisas que Jesus começou a fazer e a ensinar, até o dia em que, depois de haver dado mandamentos por intermédio do Espírito Santo aos apóstolos que escolhera, foi elevado às alturas. A estes também

0: depois de ter padecido, se apresentou vivo, com muitas provas incontestáveis, aparecendo-lhes durante 40 dias e falando das coisas concernentes ao reino de Deus. E comendo com eles, determinou-lhes que não se ausentassem de Jerusalém, mas que esperassem a promessa do Pai, a qual, disse ele, de mim ouvistes. Porque João, na verdade, batizou com água, mas vós sereis batizados com o Espírito Santo, não muito depois destes dias. Então, os que estavam reunidos lhe perguntaram:
1: Senhor, será este o tempo em que restaures o reino a Israel?
0: Respondeu-lhes:
2: Não vos compete conhecer tempos ou épocas que o Pai reservou pela sua exclusiva autoridade. Mas recebereis poder ao descer sobre vós o Espírito Santo, e sereis minhas testemunhas, tanto em Jerusalém como em toda a Judéia e Samaria e até os confins da terra.
0: Ditas estas palavras, foi Jesus elevado às alturas, à vista deles, e uma nuvem o encobriu dos seus olhos. E estando eles com os olhos fitos no céu, enquanto Jesus subia, eis que dois varões vestidos de branco se puseram ao lado deles. E lhes disseram:
3: Varões galileus, por que estáis olhando para as alturas? Esse Jesus que dentre vós foi assunto ao céu, virá do modo como o viste subir.
0: Então voltaram para Jerusalém do monte chamado Olival, que dista daquela cidade tanto como a jornada de um sábado. Quando ali entraram, subiram para o cenáculo, onde se reuniam Pedro, João, Tiago, André, Filipe, Tomé, Bartolomeu, Mateus, Tiago, filho de Alfeu, Simão, o Zelote, e Judas, filho de Tiago. Todos estes perseveravam unânimes em oração, com as mulheres, com Maria, mãe de Jesus, e com os irmãos dele. Naqueles dias, levantou-se Pedro no meio dos irmãos, ora, compunha-se a assembleia de umas 120 pessoas, e disse:
4: Irmãos, convinha que se cumprisse a escritura que o Espírito Santo proferiu anteriormente por boca de Davi, acerca de Judas, que foi o guia daqueles que prenderam Jesus, porque ele era contado entre nós e teve parte neste ministério. Ora, este homem adquiriu um campo com o preço da iniquidade, e precipitando-se, rompeu-se pelo meio e todas as suas entranhas se derramaram. E isto chegou ao conhecimento de todos os habitantes de Jerusalém, de maneira que em sua própria língua, esse campo era chamado Aceldama, isto é, campo de sangue. Porque está escrito no livro dos Salmos: Fique deserta a sua morada, e não haja quem nela habite, e tome outro o seu encargo. É necessário, pois, que dos homens que nos acompanharam todo o tempo que o Senhor Jesus andou entre nós, começando no batismo de João, até ao dia em que dentre nós foi levado às alturas, um destes se torne testemunha conosco da sua ressurreição.
0: Então propuseram dois: José, chamado Barsabás, cognominado Justo, e Matias. E orando disseram:
5: Tu, Senhor, que conheces o coração de todos, revela-nos qual destes dois tens escolhido para preencher a vaga neste ministério e apostolado, do qual Judas se transviou, indo para o seu próprio lugar.
0: E os lançaram em sortes, vindo a sorte recair sobre Matias, sendo-lhe então votado lugar com os 11 apóstolos. Atos 2. Ao cumprir-se o dia de Pentecostes, estavam todos reunidos no mesmo lugar. De repente, veio do céu um som, como de um vento impetuoso, e encheu toda a casa onde estavam sentados. E apareceram, distribuídas entre eles, línguas como de fogo, e pousou uma sobre cada um deles. Todos ficaram cheios do Espírito Santo e passaram a falar em outras línguas, segundo o Espírito lhes concedia que falassem. Ora, estavam habitando em Jerusalém judeus, homens piedosos, vindos de todas as nações debaixo do céu. Quando, pois, se fez ouvir aquela voz, afluiu a multidão, que se possuiu de perplexidade, porquanto cada um os ouvia falar na sua própria língua. Estavam, pois, atônitos e se admiravam, dizendo:
6: Vede, Não são porventura galileus todos esses que aí estão falando? E como os ouvimos falar cada um em nossa própria língua materna? Somos partos, medos e lamitas, e os naturais da Mesopotâmia, Judéia, Capadócia, Ponto e Ásia, da Frígia, da Panfilha, do Egito e das regiões da Líbia, nas imediações de Cirene, e romanos que aqui residem, tanto judeus como prosélitos, cretenses e arábios. Como os ouvimos falar em nossas próprias línguas as grandezas de Deus?
0: Todos, atônitos e perplexos, interpelavam uns aos outros:
7: que quer isto dizer?
0: Outros, porém, zombando, diziam:
8: estão embriagados.
0: Então se levantou Pedro com os 11 e, erguendo a voz, advertiu-os nestes termos:
9: varões judeus e todos os habitantes de Jerusalém, tomai conhecimento disto e atentai nas minhas palavras. Estes homens não estão embriagados como vindes pensando, sendo esta a terceira hora do dia. Mas o que ocorre é o que foi dito por intermédio do profeta Joel. E acontecerá nos últimos dias, diz o Senhor, que derramarei do meu espírito sobre toda a carne. Vossos filhos e vossas filhas profetizarão. Vossos jovens terão visões e sonharão vossos velhos. Até sobre os meus servos e sobre as minhas servas derramarei do meu espírito naqueles dias e profetizarão. Mostrarei prodígios em cima no céu e sinais embaixo na terra: sangue, fogo e vapor de fumaça. O sol se converterá em trevas e a lua em sangue antes que venha o grande e glorioso dia do Senhor. E acontecerá que todo aquele que invocar o nome do Senhor será salvo. Varões israelitas, atendei a estas palavras. Jesus o Nazareno, varão aprovado por Deus diante de vós com milagres, prodígios e sinais, os quais o próprio Deus realizou por intermédio dele entre vós, como vós mesmos sabeis, sendo este entregue pelo determinado desígnio e presciência de Deus, vós o matastes, crucificando-o por mãos de iníquos, ao qual, porém, Deus ressuscitou, rompendo os grilhões da morte, porquanto não era possível fosse ele retido por ela. Porque a respeito dele, diz Davi: diante de mim via sempre o Senhor, porque está à minha direita, para que eu não seja abalado. Por isso se alegrou o meu coração e a minha língua exultou. Além disto, também a minha própria carne repousará em esperança, porque não deixarás a minha alma na morte, nem permitirás que o teu santo veja a corrupção. Fizeste-me conhecer os caminhos da vida, encher-me-ás de alegria na tua presença. Irmãos, seja-me permitido dizer-vos claramente a respeito do patriarca Davi, que ele morreu e foi sepultado, e o seu túmulo permanece entre nós até hoje. Sendo, pois, profeta, e sabendo que Deus lhe havia jurado que um dos seus descendentes se assentaria no seu trono, prevendo isto, referiu-se à ressurreição de Cristo, que nem foi deixado na morte, nem o seu corpo experimentou corrupção. A este Jesus, Deus ressuscitou, do que todos nós somos testemunhas. Exaltado, pois, à destra de Deus, tendo recebido do Pai a promessa do Espírito Santo, derramou isto que vedes e ouvis. Porque Davi não subiu aos céus, mas ele mesmo declara: disse o Senhor ao meu Senhor: assenta-te à minha direita, até que eu ponha os teus inimigos por estrado dos teus pés. Esteja absolutamente certa, pois, toda a casa de Israel, de que a este Jesus, que vós crucificastes, Deus o fez Senhor e Cristo.
0: Ouvindo eles estas coisas, compungiu-se-lhes o coração e perguntaram a Pedro e aos demais apóstolos:
10: que faremos, irmãos?
0: Respondeu-lhes Pedro:
9: arrependei-vos, e cada um de vós seja batizado em nome de Jesus Cristo para a remissão dos vossos pecados, e recebereis o dom do Espírito Santo. Pois para vós outros é a promessa, para vossos filhos e para todos os que ainda estão longe, isto é, para quantos o Senhor nosso Deus chamar.
0: com muitas outras palavras, deu testemunho e exortava-os, dizendo:
9: Salvai-vos desta geração perversa!
0: Então, os que lhe aceitaram a palavra foram batizados, havendo um acréscimo naquele dia de quase 3.000 pessoas. E perseveravam na doutrina dos apóstolos e na comunhão, no partir do pão e nas orações. Em cada alma havia temor, e muitos prodígios e sinais eram feitos por intermédio dos apóstolos. Todos os que creram estavam juntos e tinham tudo em comum. Vendiam as suas propriedades e bens, distribuindo o produto entre todos, à medida que alguém tinha necessidade. Diariamente perseveravam unânimes no templo, partiam pão de casa em casa e tomavam as suas refeições com alegria e singeleza de coração, louvando a Deus e contando com a simpatia de todo o povo. Enquanto isso, acrescentava-lhes o Senhor dia a dia os que iam sendo salvos. Atos 3. Pedro e João subiam ao templo para a oração da hora nona. Era levado um homem coxo de nascença, o qual punham diariamente à porta do templo chamada Formosa, para pedir esmola aos que entravam. Vendo ele a Pedro e João, que iam entrar no templo, implorava que lhe dessem uma esmola. Pedro, fitando-o juntamente com João, disse:
9: Olha para nós.
0: Ele os olhava atentamente, esperando receber alguma coisa. Pedro, porém, lhe disse:
9: Não possuo nem prata nem ouro, mas o que tenho, isso te dou. Em nome de Jesus Cristo Nazareno, anda!
0: E tomando-o pela mão direita, o levantou. Imediatamente os seus pés e tornozelos se firmaram. De um salto se pôs em pé. Passou a andar e entrou com eles no templo, saltando e louvando a Deus. Viu-o todo o povo a andar e a louvar a Deus. E reconheceram ser ele o mesmo que esmolava, assentado à porta formosa do templo. E se encheram de admiração e assombro por isso que lhe acontecera. Apegando-se ele a Pedro e a João, todo o povo correu atônito para junto deles, no pórtico chamado de Salomão. À vista disto, Pedro se dirigiu ao povo, dizendo:
9: Israelitas, por que vos maravilhais disto? Ou por que fitais os olhos em nós, como se pelo nosso próprio poder ou piedade o tivéssemos feito andar? O Deus de Abraão, de Isaac e de Jacó, o Deus de nossos pais, glorificou a seu servo Jesus, a quem vós traístes e negastes perante Pilatos, quando este havia decidido soltá-lo. Vós, porém, negastes o santo e o justo, e pedistes que vos concedessem um homicida. Desarte, matastes o autor da vida, a quem Deus ressuscitou dentre os mortos, do que nós somos testemunhas. Pela fé em o nome de Jesus, é que esse mesmo nome fortaleceu a este homem, que agora vedes e reconheceis. Sim, a fé que vem por meio de Jesus, deu a este saúde perfeita na presença de todos vós. E agora, irmãos, eu sei que o fizestes por ignorância, como também as vossas autoridades. Mas Deus assim cumpriu o que dantes anunciara por boca de todos os profetas, que o seu Cristo havia de padecer. Arrependei-vos, pois, e convertei-vos para serem cancelados os vossos pecados, a fim de que, da presença do Senhor, venham tempos de refrigério, e que envie Ele o Cristo, que já vos foi designado, Jesus, ao qual é necessário que o céu receba até os tempos da restauração de todas as coisas, de que Deus falou por boca dos seus santos profetas desde a antiguidade. Disse, na verdade, Moisés: O Senhor Deus vos suscitará dentre vossos irmãos um profeta semelhante a mim. A ele ouvireis em tudo quanto vos disser. Acontecerá que toda alma que não ouvir a esse profeta será exterminada do meio do povo. E todos os profetas, a começar com Samuel, assim como todos quantos depois falaram, também anunciaram estes dias. Vós sois os filhos dos profetas e da aliança que Deus estabeleceu com vossos pais, dizendo a Abraão: na tua descendência, serão abençoadas todas as nações da terra. Tendo Deus ressuscitado o seu servo, enviou-o primeiramente a vós outros para vos abençoar, no sentido de que cada um se aparte das suas perversidades.
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Temer ao Senhor não significa ter medo dele como se fosse um tirano, mas ter reverência, respeito e submissão ao seu caráter santo e justo. Esse temor é o reconhecimento de quem é Deus, o Criador, Juiz e Redentor, e de quem somos nós diante dele, criaturas dependentes e necessitadas de sua graça. Quem teme a Deus evita o mal, e isso preserva de cair em caminhos que levam à ruína espiritual e eterna. Esse temor reverente nos leva à fé e à obediência a Cristo, que é a fonte da vida eterna. 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

A paz que Jesus Cristo oferece é diferente da paz que o mundo promete. Ela não depende das circunstâncias, mas da certeza de que Deus está no controle de todas as coisas. Mesmo em meio às lutas, quem confia em Cristo pode experimentar descanso para a alma, porque Ele sustenta, consola e fortalece os que esperam nele. Essa perfeita paz nasce de um relacionamento com Jesus e guarda o coração e a mente daqueles que permanecem firmes na fé.

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Água gelada faz mal para a garganta? Descansar também é produtivo. Os benefícios do ócio para a mente. Saúde do homem. Por que levar a sério e quando buscar atendimento médico? A água gelada, por si só, não faz mal à garganta e nem às pregas vocais, segundo os otorrinolaringologistas. O líquido passa pelo esôfago e não entra em contato direto com as estruturas responsáveis pela produção da voz. Pessoas com infecções, refluxo ou irritação na garganta podem sentir um desconforto temporário ao consumir bebidas muito frias. Entre os verdadeiros inimigos da saúde vocal estão alergias, refluxo, tabagismo, álcool e o uso frequente de aquecedores e aparelhos de ar-condicionado. Pigarrear repetidamente, falar ou gritar em ambientes barulhentos e usar certos medicamentos sem orientação podem agravar o ressecamento.

0: Excesso de estímulos. Quando o cérebro não está focado constantemente em tarefas, há mais espaço para a criatividade e o surgimento de novas ideias. Soluções para problemas e novos insights podem aparecer justamente durante momentos de relaxamento, como caminhadas ou períodos de descanso. A rotina intensa e a hiperconectividade também podem aumentar o estresse e a sensação de exaustão. Nesse cenário, desacelerar e permitir-se momentos de ócio contribui para aliviar a tensão e promover maior equilíbrio emocional. Pequenas pausas ao longo do dia e períodos de descanso nas férias podem reduzir a sensação de sobrecarga. Além disso, momentos de silêncio e menor estímulo favorecem a reflexão e ajudam as pessoas a se reconectarem com seus interesses, emoções e necessidades. A saúde do homem exige atenção contínua e não deve depender apenas do surgimento de sintomas. Doenças silenciosas como hipertensão, diabetes, problemas cardiovasculares e câncer de próstata podem ser identificadas precocemente com acompanhamento médico. O risco de câncer de próstata aumenta após os 50 e também é maior em pessoas com histórico familiar ou determinados fatores genéticos. A prevenção também envolve o controle da pressão arterial, glicemia, colesterol e peso, além da prática regular de atividade física. A saúde mental merece atenção para sinais como irritabilidade persistente, alterações no sono, perda de interesse e dificuldade de concentração.
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2: 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Os homens maus não entendem o juízo, mas os que buscam o Senhor entendem tudo. Vamos ler novamente as boas novas para você memorizar esta semana encontram-se em Provérbios 28:5. Os homens maus não entendem o juízo, mas os que buscam ao Senhor entendem tudo. 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

0: bem-vindo ao programa Palavras de Louvor. Esse programa é baseado nos estudos do Dr. Donald Hubbard, pastor e professor da Bíblia. Nós agradecemos a Deus pelo privilégio de, nos próximos minutos, apresentar a você verdades contidas na Palavra de Deus e suas aplicações para os nossos dias. Vamos então a mais um estudo no programa Palavras de Louvor. Apresentação, Lincoln Oliveira.
1: Creio que você esteja apreciando nossos estudos bíblicos durante essa semana, quando estamos examinando os grandes textos da

0: carta aos Romanos. Na carta aos Romanos, versos 16 e 17 do capítulo 1, temos o coração do texto, isto é, o foco central da carta aos Romanos. Ouça bem agora, ao lermos estes versos. Porque não me envergonho do Evangelho de Cristo, pois é o poder de Deus para a salvação de todo aquele que crê. Primeiro do judeu e também do grego. Porque nele se descobre a justiça de Deus de fé em fé. Como está escrito, mas o justo viverá da fé. Paulo disse que ele não se envergonhava. Ele não se envergonhava do que o Evangelho significava para ele. Ele o chamava de Evangelho de Cristo. Paulo jamais poderia se envergonhar do Evangelho do Senhor Jesus, que o salvou e sustentou. Em segundo lugar, descobrimos no texto que Paulo não se envergonhava do poder que o Evangelho proporciona. Ele é o poder de Deus, a dinamite de Deus, e somente ele pode romper as cadeias do pecado e da escravidão, nos tornando livres. Vimos que Paulo jamais poderia se envergonhar do perdão que salva, deste perdão que é assegurado através do Evangelho de nosso Senhor Jesus Cristo. Isto nos leva ao quarto aspecto daquilo que Paulo disse de que não se envergonhava. Paulo não se envergonhava das pessoas que o Evangelho salva. Ele disse, porque não me envergonho do Evangelho de Cristo, pois é o poder de Deus para a salvação de todo aquele que crê. Como eu amo este termo universal, de todo aquele que crê. Isto inclui tanto a judeus quanto a gentios. É verdade que ele diz no verso 16, primeiro para o judeu e depois para o grego. Mas creio que aqui não se trata de uma prioridade espiritual, mas apenas de uma ordem histórica. O Evangelho veio historicamente, de fato, primeiro ao judeu e depois chegou aos gentios. Isto é parte do legado de fé dado a nós no livro de Atos. Veja que o indivíduo que se arrepende de seu pecado e confia em Jesus como seu Salvador será perdoado de seu pecado. Isto é para todo aquele que crê. Por isso, tanto os judeus quanto os gentios estão incluídos, e mais uma vez repito, esta não é uma ordem espiritual, mas tão somente histórica. Uma das grandes verdades do Evangelho é que todos os crentes são um em Cristo Jesus. Em Gálatas 3:28 lemos, nisto não há judeu nem grego, não há servo nem livre, não há macho nem fêmea, porque todos vós sois um em Cristo Jesus. Todos nós somos parte de um corpo. A palavra corpo é uma analogia que se refere a um grande organismo vivo chamado igreja. Paulo faz uso desta analogia em 1 Coríntios capítulo 12, por exemplo. A pergunta que fica é, será que nos envergonhamos de outros cristãos? Será? Será que nos envergonhamos do Senhor Jesus Cristo que nos salvou? Cristo já nos salvou. Se você puder, abra seu Novo Testamento em Hebreus capítulo 2, versos de 9 a 11, onde encontramos uma expressão muito interessante. Vemos, porém, coroado de glória e de honra, aquele Jesus que fora feito um pouco menor do que os anjos, por causa da paixão da morte, para que, pela graça de Deus, provasse a morte por todos. Porque convinha que aquele para quem são todas as coisas e mediante quem tudo existe, trazendo muitos filhos à glória, consagrasse pelas aflições o príncipe da salvação deles. Porque assim o que santifica, como os que são santificados, são todos de um, por cuja causa não se envergonha de lhe chamar irmãos. Se Jesus não se envergonha de nos ter como seus filhos, e nem tampouco de nós, por que deveríamos nos envergonhar dele ou uns dos outros? Isto nos leva a uma observação importante. que grande irmandade temos dentro da comunhão dos remidos. Este termo é bem adequado, irmandade. Veja que isto ocorre no momento que aceitamos a Cristo como Salvador e somos salvos pela graça de Deus, a ponto de estabelecermos um relacionamento correto com Deus em Cristo. Neste momento, já fazemos parte da família de Deus. E devido a isto, temos muitos irmãos e irmãs em Cristo. É por isso que Gálatas 3:28 nos diz que em Cristo somos todos um em Cristo Jesus. Num sentido muito real, as diferenças terrenas desaparecem. É por isso que observamos a existência de uma grande irmandade dentro da comunhão dos remidos. Pense comigo nesta maravilhosa comunhão de todos os salvos. Mais maravilhoso para mim é o fato de que Deus me salvou e me inclui neste grande e eterno plano de salvação. Eu e você, totalmente indignos. Nenhum de nós jamais merece a graça de Deus. De fato, a própria definição de graça é a graça imerecida de Deus, o favor concedido àqueles que merecem justamente o oposto. Mas, devido ao amor de Deus, Ele nos salvou. Deus amou ao mundo de tal maneira que deu seu Filho unigênito e a maravilha é que Deus nos salvou em primeiro lugar. Não há apenas a maravilha desta grande comunhão do remido, mas também vemos a amplitude de tudo isto. Você já parou para pensar sobre o fato de que os salvos incluem todas as culturas, todas as classes, todas as raças de todas as nações daqueles que já se arrependeram de seus pecados e que já receberam ao Senhor Jesus Cristo como Salvador e nasceram de novo do alto pela ação do Espírito Santo? Deus espalhou o Evangelho em todo o mundo e a extensão dele inclui gente de todas as línguas, tribos e nações. Esta é parte da história que o Apocalipse nos ensina. Pense também no testemunho desta irmandade. Oh, como Jesus deseja que os crentes manifestem sua unidade espiritual! Jesus não disse que iríamos mostrar a todos que pertencemos a Ele se nos amássemos uns aos outros? Este é o testemunho mais poderoso que podemos oferecer ao mundo, e é assim que devemos nos tratar. Veja que Paulo não se envergonhava das pessoas que eram salvas pelo Evangelho. Isto nos leva ao quinto e último aspecto deste texto maravilhoso das Escrituras em Romanos capítulo 1, versos 16 e 17. Paulo não se envergonhava dos problemas que o Evangelho resolve. Ele usa uma expressão muito interessante tirada do Velho Testamento, precisamente de Abacuque, quando disse: "O justo viverá da fé." Mas antes de dizer isto, ele disse no verso 17: "A justiça de Deus, de fé em fé." Agora, o crente é apresentado a um conceito totalmente diferente de vida. Este conceito é chamado nas Escrituras de a vida de fé. O princípio da fé, portanto, é o princípio que governa a vida do cristão. Os problemas que o crente enfrenta em sua vida, e haja problemas, pois creio que posso falar em nome de meus ouvintes, problemas é que não faltam. Estes problemas que nos afligem devem ser colocados na perspectiva correta, olhando para eles com os olhos da fé. Lembre-se de que a fé sempre apresenta Deus ao problema e nunca sai do problema em direção a Deus. Se focarmos primeiramente em nossos problemas, podemos ser sufocados pela enormidade de problemas que temos que enfrentar. Mas, se focarmos em Deus, então Ele poderá remover estes problemas e colocá-los na correta perspectiva. Deus é muito maior que qualquer problema. ao olharmos os problemas que nos confrontam em nossa vida de fé, a fé nos dá compreensão. Sim, Deus nos dá ensinos pelos quais precisamos verdadeiramente interpretar o que nos acontece. Por outro lado, é impossível compreender a vida longe da fé. Isto é o que precisamos compreender. Tiago escreve em seu primeiro capítulo de sua epístola: se alguém tem falta de sabedoria, peça a Deus. Portanto, quando olharmos para estes problemas que nos confrontam com o olhar da fé, ganharemos compreensão. A fé não apenas nos dá compreensão, mas a fé nos dá fortalecimento. Somos fortalecidos pela fé. Quando estes problemas nos confrontam, e eles nos confrontam sempre, sabemos que Deus está em ação apesar das dificuldades. Em Romanos 8:28 lemos: e sabemos que todas as coisas contribuem juntamente para o bem daqueles que amam a Deus, daqueles que são chamados segundo o seu propósito. É por isso que Paulo disse aos Tessalonicenses: em tudo dai graças, porque esta é a vontade de Deus em Cristo Jesus para convosco. Deus está realizando sua perfeita vontade. Ao fazermos os planos da vida, conforme Tiago 4 nos lembra, jamais deveríamos fazer planos independentemente da vontade de Deus, mas incluímos não somente a presença de Deus, mas também os planos de Deus. Isto nos ajudará a nos tornar totalmente dependentes do Senhor, e portanto diremos: se o Senhor quiser. Quando nossos problemas são vistos à luz da fé, a própria fé nos capacita a superarmos nossos problemas. Quando Josué e Caleb trouxeram o relatório de minoria, na ocasião em que os espias foram mandados à terra prometida para verem o que estava oculto, o relatório da maioria dizia que havia gigantes na terra e a seus olhos eles eram como gafanhotos. Caleb e Josué reconheceram o fato de que havia gigantes na terra, mas a fé agiu em sua compreensão. E ao invés de olhar os gigantes como tais, eles os viram dentro da verdadeira perspectiva. Não importava o tamanho daqueles gigantes. Aos olhos de Deus, eles não passavam de gafanhotos. Veja que tudo depende de como olhamos para a vida. É por isso que este texto maravilhoso das Escrituras, do apóstolo Paulo, diz que não, ele não se envergonhava do Evangelho, por causa dos problemas que o Evangelho de Cristo resolve. É por isso que este texto maravilhoso das Escrituras, do apóstolo Paulo, diz que não, ele não se envergonhava do Evangelho, por causa dos problemas que o Evangelho de Cristo resolve. Ao olharmos para os problemas que nos confrontam, devemos olhar através dos olhos da fé. E sabemos que não importam quais sejam os problemas, Deus é maior que nossos problemas e reverterá toda a glória para Ele mesmo. Sinto que apenas tocamos na franja de sua túnica neste breve estudo deste texto maravilhoso das Escrituras. Mas vamos terminar por onde começamos. Não devemos nos envergonhar, mas nos alegrar na obra consumada de Jesus Cristo, sabendo que Ele é tudo para nós e nós o amamos. Você o ama? Eu amo muito a Cristo. Pai, nós te agradecemos pelo Senhor Jesus Cristo e pela nossa salvação alcançada por Ele. Muito obrigado, Senhor, pela provisão que Tu fizeste para nós em nossa caminhada diária. Salve a muitos hoje. Por amor de Jesus oramos. Amém.
1: Fica por aqui mais um Palavras de Louvor. Um programa baseado nos estudos do Dr. Donald Hubbard e apresentado por Lincoln Oliveira. Esperamos que o estudo de hoje tenha servido para fazê-lo crescer em seu relacionamento com Deus. Esperamos contar com a sua audiência em nossa próxima edição. Até lá, e que Deus lhe abençoe.

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1: Olá, que bom que você está aí para acompanhar a nossa mensagem de esperança e encorajamento Pão Diário. Hoje vou ler o texto de N. Setas com o título Realmente Vivo, baseado no livro de Hebreus, capítulo 13, entre os versículos 5 e 8. Milhares oraram pelo pastor Ed Dobson quando ele foi diagnosticado com esclerose lateral amiotrófica em 2000. Muitos creram que, ao orar com fé pela cura, Deus responderia imediatamente. Após 12 anos lutando contra a doença que atrofiou os músculos dele pouco a pouco, 3 anos antes de morrer, alguém lhe perguntou por que ele achava que Deus ainda não o curara. Ele respondeu: "Não há uma resposta certa, então não pergunto." Sua esposa acrescentou: "Se você estiver obcecado em obter respostas, não consegue viver." Você percebe o respeito por Deus nas palavras do casal? Eles sabiam que sua sabedoria estava acima da deles. Mesmo assim, ele admitiu: "Acho quase impossível não me preocupar com o amanhã." Ele entendia que a doença o incapacitaria mais e mais, e não sabia que problemas o dia seguinte traria. Para concentrar-se no presente, Dobson postou versículos no carro, no espelho do banheiro e ao lado da cama. Deus disse: "Não o deixarei, jamais o abandonarei." Por isso dizemos com confiança: "O Senhor é o meu ajudador, portanto não temerei." Sempre que ele se preocupava, repetia os versículos, focando-se na verdade. Não sabemos sobre o amanhã. Talvez o exemplo de Ed possa nos ajudar a transformar as preocupações em oportunidades para confiar. Querido amigo, que versículos o ajudam a se concentrar no presente? Onde escrevê-los para ler quando for preciso? Pense nisso. Eu sou Clarice Fogaça e essa foi a nossa mensagem do dia.
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2: Colorau além do tempero, conheça a planta brasileira mais usada pela indústria para dar cor aos alimentos. Ter dor de cabeça não é normal, conheça os sinais de alerta. 60% das habilidades exigidas na hora da contratação são comportamentais, é o que aponta a pesquisa da PUC Paraná. O urucum, planta nativa da Amazônia, é a origem do colorau e fornece a bichina, pigmento natural mais utilizado pela indústria de alimentos. O composto dá cor a produtos como queijos, embutidos, doces, sorvetes e bebidas. Além da alimentação, também é aplicado na fabricação de cosméticos e outros produtos industriais. O Brasil é líder mundial na produção de urucum e São Paulo ocupa a primeira posição nacional no cultivo da planta. Durante a safra principal, entre junho e agosto, produtores recebem cerca de R$ 12 a R$ 13 por quilo das sementes. Pesquisas buscam ampliar produtividade, qualidade e resistência das variedades cultivadas. O Instituto Agronômico e o Instituto de Tecnologia de Alimentos trabalham no desenvolvimento da cultura desde as últimas décadas. Estudos envolvem novas variedades, maior concentração de bichina e aplicações de compostos bioativos. A pesquisa também aponta potencial do urucum nas áreas farmacêutica e de saúde. A cefaleia, conhecida como dor de cabeça, atinge cerca de 95% da população em algum momento da vida. Especialistas alertam que alguns sinais podem indicar problemas mais graves e exigem avaliação médica.

0: Especialistas recomendam diagnóstico precoce e tratamento adequado, que pode incluir terapias modernas como toxina botulínica e medicamentos específicos. Reconhecer alterações no padrão da dor ajuda a evitar complicações. Pesquisa da PUC Paraná mostra que competências comportamentais são cada vez mais valorizadas pelas empresas. O levantamento do Observatório de Carreiras e Mercado de Trabalho ouviu mais de 7 mil pessoas e revelou que 60% dos atributos buscados nas contratações estão ligados ao comportamento. O estudo aponta uma mudança em relação ao período da pandemia, quando as habilidades técnicas eram predominantes nos processos seletivos. Atualmente, organizações procuram profissionais com capacidade de adaptação, colaboração e aprendizado contínuo. A atualização constante se tornou um diferencial para o desenvolvimento de uma carreira. A pesquisa também destaca a importância das experiências práticas durante a formação acadêmica.
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2: As boas novas para você memorizar esta semana encontram-se em Provérbios 28:5. Os homens maus não entendem o juízo, mas os que buscam o Senhor entendem tudo. Vamos ler novamente as boas novas para você memorizar esta semana. Encontram-se em Provérbios 28:5. Os homens maus não entendem o juízo, mas os que buscam ao Senhor entendem tudo. Estas são as boas novas de Deus para você memorizar esta semana aqui na sua BBN.

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1: A leitura bíblica diária de hoje será em Provérbios, do capítulo 4 ao 7.
2: Capítulo 4. Ouvi, filhos, a instrução do pai, e estai atentos para conhecerdes a prudência, pois dou-vos boa doutrina, não deixeis a minha lei. Porque eu era filho tenro na companhia de meu pai, e único diante de minha mãe. E ele me ensinava e me dizia: retenha o teu coração as minhas palavras, guarda os meus mandamentos e vive. Adquire sabedoria, adquire inteligência, e não te esqueças nem te apartes das palavras da minha boca. Não a abandones, e ela te guardará. Ama-a, e ela te protegerá. A sabedoria é a coisa principal. Adquire, pois, a sabedoria, emprega tudo o que possuis na aquisição de entendimento. Exalta-a, e ela te exaltará. E abraçando-a tu, ela te honrará. Dará à tua cabeça um diadema de graça, e uma coroa de glória te entregará. Ouve, filho meu, e aceita as minhas palavras, e se multiplicarão os anos da tua vida. No caminho da sabedoria te ensinei, e por veredas de retidão te fiz andar. Por elas andando, não se embaraçarão os teus passos, e se correres,

0: não tropeçarás. Apega-te à instrução e não a largues. Guarda-a, porque ela é a tua vida. Não entres pela vereda dos ímpios, nem andes no caminho dos maus. Evita-o, não passes por ele. Desvia-te dele e passa de largo. Pois não dormem, se não fizerem mal, e foge deles o sono, se não fizerem alguém tropeçar. Porque comem o pão da impiedade e bebem o vinho da violência. Mas a vereda dos justos é como a luz da aurora, que vai brilhando mais e mais até ser dia perfeito. O caminho dos ímpios é como a escuridão, nem sabem em que tropeçam. Filho meu, atenta para as minhas palavras, às minhas razões inclina o teu ouvido. Não as deixes apartar-se dos teus olhos, guarda-as no íntimo do teu coração, porque são vida para os que as acham e saúde para todo o seu corpo. Sobre tudo que se deve guardar, guarda o teu coração, porque dele procedem as fontes da vida. Desvia de ti a falsidade da boca e afasta de ti a perversidade dos lábios. Os teus olhos olhem para a frente e as tuas pálpebras olhem direto diante de ti. Pondera a vereda de teus pés e todos os teus caminhos sejam bem ordenados. Não declines nem para a direita nem para a esquerda. Retira o teu pé do mal. Capítulo 5. Filho meu, atende à minha sabedoria, à minha inteligência inclina o teu ouvido, para que guardes os meus conselhos e os teus lábios observem o conhecimento. Porque os lábios da mulher estranha destilam favos de mel, e o seu paladar é mais suave do que o azeite. Mas o seu fim é amargoso como absinto, agudo como a espada de dois gumes. Os seus pés descem para a morte, os seus passos estão impregnados do inferno. Para que não ponderes os caminhos da vida, as suas andanças são errantes, jamais os conhecerás. Agora, pois, filhos, dai-me ouvidos, e não vos desvieis das palavras da minha boca. Longe dela seja o teu caminho, e não te chegues à porta da sua casa, para que não des a outra em a tua honra, e não entregues a cruéis os teus anos de vida, para que não farte a estranhos o teu esforço, e todo o fruto do teu trabalho vá parar em casa alheia, e no fim venhas a gemer no consumir-se da tua carne e do teu corpo. E então digas: como odiei a correção, e o meu coração desprezou a repreensão, e não escutei a voz dos que me ensinavam, nem aos meus mestres inclinei o meu ouvido. No meio da congregação e da assembleia foi que eu me achei em quase todo mal. Bebe água da tua fonte e das correntes do teu poço. Derramar-se-iam as tuas fontes por fora e pelas ruas os ribeiros de águas. Sejam para ti só e não para os estranhos contigo. Seja bendito o teu manancial e alegra-te com a mulher da tua mocidade. Como serva amorosa e gazela graciosa, os seus seios te saciem todo o tempo, e pelo seu amor sejas atraído perpetuamente. E por que, filho meu, te deixarias atrair por outra mulher e te abraçarias ao peito de uma estranha? Eis que os caminhos do homem estão perante os olhos do Senhor, e ele pesa todas as suas veredas. Quanto ao ímpio, as suas iniquidades o prenderão, e com as cordas do seu pecado será detido. Ele morrerá, porque desavisadamente andou, e pelo excesso da sua loucura se perderá. Capítulo 6. Filho meu, se ficaste por fiador do teu companheiro, se deste a tua mão ao estranho, e te deixaste enredar pelas próprias palavras, e te prendeste nas palavras da tua boca, faze, pois, isto agora, filho meu, e livra-te, já que caíste nas mãos do teu companheiro. Vai, humilha-te, e importuna o teu companheiro. Não dês sono aos teus olhos, nem deixes adormecer as tuas pálpebras. Livra-te como a gazela da mão do caçador, e como a ave da mão do passarinheiro. Vai ter com a formiga, ó preguiçoso. Olha para os seus caminhos e sê sábio, pois ela, não tendo chefe, nem guarda, nem dominador, prepara no verão seu pão, Na cega, ajunta o seu mantimento. Ó preguiçoso, até quando ficarás deitado? Quando te levantarás do teu sono? Um pouco a dormir, um pouco a tosquenejar, um pouco a repousar de braços cruzados. Assim sobrevirá a tua pobreza como o meliante e a tua necessidade como um homem armado. O homem mau, o homem iníquo, tem a boca pervertida. Acena com os olhos, fala com os pés e faz sinais com os dedos. Há no seu coração perversidade, todo o tempo maquina mal. Anda semeando contendas. Por isso a sua destruição virá repentinamente. Subitamente será quebrantado, sem que haja cura. Estas seis coisas o Senhor odeia, e a sétima a sua alma abomina. Olhos altivos, língua mentirosa, mãos que derramam sangue inocente, o coração que maquina pensamentos perversos, pés que se apressam a correr para o mal, a testemunha falsa que profere mentiras e o que semeia contendas entre irmãos. Filho meu, guarda o mandamento de teu pai e não deixes a lei da tua mãe. Ata-os perpetuamente ao teu coração e pendura-os ao teu pescoço. Quando caminhares, te guiará. Quando te deitares, te guardará. Quando acordares, falará contigo, porque o mandamento é lâmpada e a lei é luz. E as repreensões da correção são o caminho da vida para te guardarem da mulher vil e das lisonjas da estranha. Não cobices no teu coração a sua formosura, nem te prendas aos seus olhos, porque por causa de uma prostituta se chega a pedir um bocado de pão, e a adúltera anda à caça da alma preciosa. Porventura, tomará alguém fogo no seu seio sem que suas vestes se queimem? Ou andará alguém sobre brasas sem que se queimem os seus pés? Assim ficará o que entrar a mulher do seu próximo. Não será inocente todo aquele que a tocar. Não se injuria o ladrão quando furta para saciar-se tendo fome. E se for achado, pagará o tanto sete vezes. Terá de dar todos os bens da sua casa. Assim, o que adultera com uma mulher é falto de entendimento. Aquele que faz isso destrói a sua alma. Achará castigo e vilipêndio, e o seu opróbrio nunca se apagará, porque os ciúmes enfurecerão o marido, de maneira nenhuma perdoará no dia da vingança. Não aceitará nenhum resgate, nem se conformará por mais que aumentes os presentes. Provérbios, capítulo 7. Filho meu, guarda as minhas palavras e esconde dentro de ti os meus mandamentos. Guarda os meus mandamentos e vive, e a minha lei como a menina dos teus olhos. Ata-os aos teus dedos, escreve-os na tábua do teu coração. Dize à sabedoria: tu és minha irmã, e a prudência chama de tua parenta, para que elas te guardem da mulher alheia, da estranha que lisonjeia com as suas palavras. Porque da janela da minha casa, olhando eu por minhas frestas, vi entre os simples, descobri entre os moços, um moço falto de juízo, que passava pela rua junto à sua esquina e seguia o caminho da sua casa. No crepúsculo, à tarde do dia, na tenebrosa noite e na escuridão. E eis que uma mulher lhe saiu ao encontro com enfeites de prostituta e astúcia de coração. Estava alvoroçada e irrequieta. Não paravam em sua casa os seus pés. Foi para fora, depois pelas ruas, e ia espreitando por todos os cantos. E chegou-se para ele e o beijou. Com face impudente lhe disse: sacrifícios pacíficos tenho comigo. Hoje paguei os meus votos. Por isso, saí ao teu encontro a buscar diligentemente a tua face e te achei. Já cobri a minha cama com cobertas de tapeçaria, com obras lavradas, com linho fino do Egito. Já perfumei o meu leito com mirra, aloés e canela. Vem, saciemo-nos de amores até amanhã. Alegremo-nos com amores, porque o marido não está em casa. Foi fazer uma longa viagem. Levou na sua mão um saquitel de dinheiro. Voltará para casa só no dia marcado. Assim o seduziu com palavras muito suaves e o persuadiu com as lisonjas dos seus lábios. E ele logo a segue, como boi que vai para o matadouro, e como vai o insensato para o castigo das prisões, até que a flecha lhe atravesse o fígado, ou como a ave que se apressa para o laço e não sabe que está armado contra a sua vida. Agora, pois, filhos, dai-me ouvidos e estai atentos às palavras da minha boca. Não se desvie para os caminhos dela o teu coração e não te deixes perder nas suas veredas, porque há muitos feridos derrubou e são muitíssimos os que por causa dela foram mortos. A sua casa é caminho do inferno, que desce para as câmaras da morte.
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A genealogia de Jesus revela a fidelidade de Deus ao longo da história. Ao registrar a linhagem de Cristo, a Bíblia mostra que o Senhor cumpriu a sua promessa de enviar o Salvador por meio da descendência de Abraão e de Davi. Além disso, a presença das pessoas com histórias marcadas por falhas e desafios demonstra que a graça de Deus atua na vida de quem confia nele. A genealogia não é apenas uma lista de nomes. Ela é testemunha de que Deus conduz a história com propósito e que Jesus Cristo, suas promessas alcançam seu cumprimento total.

A salvação em Cristo Jesus é o maior presente que Deus oferece à humanidade. A Bíblia ensina que somos salvos pela graça, mediante a fé, e não por nossos próprios méritos ou obras. Ao crermos em Jesus, reconhecendo-o como nosso Senhor e Salvador, recebemos o perdão dos pecados, a reconciliação com Deus e a esperança da vida eterna. Essa verdade nos convida a viver com gratidão, confiança e obediência, testemunhando, por meio da nossa vida, o amor e a graça que recebemos em Cristo.

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2: Uma fruta amarela da Mata Atlântica tem perfume intenso, sabor marcante e cresce numa árvore usada até na arborização urbana. 8 em cada 10 brasileiros reconhecem sintomas do câncer colorretal. Evite plantar o ingazeiro no seu quintal. A gabiroba, fruta nativa da Mata Atlântica, vem ganhando destaque pelo aroma intenso, sabor agridoce e potencial para cultivo doméstico. A árvore também é utilizada na arborização urbana por oferecer boa sombra, porte adequado e atrair aves e insetos polinizadores, contribuindo para a biodiversidade nas cidades. Além do consumo in natura, a gabiroba pode ser utilizada no preparo de geleias, licores, sorvetes e outras receitas. A fruta é pouco encontrada no comércio porque amadurece e fermenta rapidamente, o que dificulta o transporte e a venda em larga escala. O cultivo da gabiroba é considerado simples e pode ser feito em jardins ou até em vasos de grande porte. A planta se adapta bem a diferentes condições climáticas, precisa de boa incidência de sol e costuma produzir frutos entre 2 e 6 anos após o plantio, dependendo do tipo de muda utilizada. A pesquisa do AC Camargo Center Câncer revelou que 8 em cada 10 brasileiros reconhecem como graves sintomas o sangue nas fezes e alterações persistentes no funcionamento do intestino, principais sinais do câncer colorretal. Apesar desse conhecimento, 40% das pessoas que perceberam sangue nas fezes não procuraram atendimento médico imediatamente. O levantamento também aponta que o câncer colorretal deverá registrar cerca de 54 mil novos casos por ano no Brasil entre os anos de 2026 e 2028, tornando-se o segundo tipo de câncer mais frequente no país. A procura rápida por atendimento é mais comum entre idosos, pessoas com maior renda e moradores da região sudeste. Especialistas reforçam que o diagnóstico precoce aumenta as chances de tratamento e recomendam exames preventivos, principalmente a partir dos 45. Entre os métodos de rastreamento estão a colonoscopia

0: porte deve ser plantado em locais compatíveis com o seu desenvolvimento, como um sítio. Árvores com raízes superficiais ou vigorosas podem danificar calçadas, muros e construções. Em jardins amplos, parques e áreas rurais, esse problema é reduzido, porque há espaço para o desenvolvimento natural das raízes. Além disso, ela desenvolve uma copa muito ampla e um sistema radicular vigoroso.
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2: As boas novas para você memorizar esta semana encontram-se em Provérbios 28:5. Os homens maus não entendem o juízo, mas os que buscam o Senhor entendem tudo. Vamos ler novamente as boas novas para você memorizar esta semana. Encontram-se em Provérbios 28:5. Os homens maus não entendem o juízo, mas os que buscam ao Senhor entendem tudo. Estas são as boas novas de Deus para você memorizar esta semana aqui na sua BBN.

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0: Você está ouvindo a Rede de Rádio Difusão Bíblica, uma programação cristã dedicada a fortalecer sua fé e encorajar sua caminhada com Cristo. Neste momento, você está na companhia de seu irmão e amigo Denis Cordeiro, em nosso momento de oração em família. Nós vamos apresentar os pedidos de oração encaminhados pelos nossos queridos ouvintes e interceder por cada um deles. Porém, antes disso, vamos ouvir uma meditação bíblica apresentada pelo nosso querido irmão Marco Ferreira, que é representante de área na cidade de Curitiba. Prestemos atenção nesta palavra de ânimo, encorajamento e fortalecimento para a nossa caminhada cristã.
1: Olá, querido ouvinte da BBN. Hoje, eu quero te convidar a entrar comigo em um lugar sagrado. Um lugar onde a alma de Jesus foi provada, onde as lágrimas molharam o chão e onde a vontade do Pai venceu o medo da dor. Esse lugar é o Jardim da Aflição, o Getsêmani. Ali, o Filho de Deus se prostrou em oração, dizendo: Pai, se possível, passa de mim este cálice. Todavia, não seja como eu quero, mas como tu queres. O Getsêmani representa os momentos mais profundos da nossa caminhada cristã. Quando estamos cercados pela dor, sozinhos na fé, e somos chamados a decidir entre a nossa vontade e a vontade de Deus. Talvez você esteja passando por um jardim assim, o da perda, da dúvida,

0: da enfermidade ou da espera. Mas saiba, é nesse jardim que Deus trabalha o nosso coração, fortalece nossa fé e nos prepara para cumprir o propósito dele. Nesta série de devocionais, vamos caminhar juntos por 6 reflexões no Jardim da Aflição. O primeiro jardim, o Jardim da Decisão, onde aprendemos a escolher a vontade de Deus. O segundo jardim, a solidão da oração, quando precisamos permanecer fiéis, mesmo sozinhos. O terceiro jardim, o cálice amargo, o momento de aceitar o que Deus permite. O quarto jardim, o sono dos discípulos, um alerta contra a indiferença espiritual. O quinto jardim, a submissão perfeita, a força que vem da obediência. E o sexto jardim, do jardim à cruz, a preparação para a vitória que vem depois da entrega. O meu desejo é que, ao longo desses momentos, o Espírito Santo fale ao seu coração, desperte sua fé e te leve a uma entrega mais profunda. Porque o mesmo Jesus que orou no Getsêmani também venceu a cruz. E hoje vive para te sustentar no seu jardim. O texto desta série de devocionais Jardim da Aflição encontra-se em Mateus capítulo 26, versículo 36 a 46. A submissão perfeita. Evangelho de Mateus capítulo 26, versículo 46. Levantem-se e vamos embora. Vejam, aí vem chegando o homem que está me traindo. A força da obediência. O ouro só é puro depois de passar pelo fogo. Assim, a obediência verdadeira brilha quando é provada. Obedeça a Deus mesmo quando o caminho for difícil. Transforme a dor em adoração. A submissão traz paz ao coração. Agora, vamos voltar ao apresentador do programa com os pedidos de oração.
1: Irmão Marco, muito obrigado por apresentar este devocional e que Deus siga abençoando você e toda a sua família. Agora iniciaremos a apresentação dos pedidos que foram encaminhados pelos nossos amados irmãos. Uma ouvinte pede oração por sua família e por sua vida. Um ouvinte pede oração para que Deus o ajude a enfrentar com fé e coragem as lutas da vida. Nós temos um ouvinte que pede oração pela salvação do seu irmão e por direção de Deus em sua vida. Uma ouvinte pede oração por sua saúde e pela salvação do seu esposo. Vamos orar pela filha de um ouvinte e também por sua vida, em especial por uma situação em seu trabalho. Uma ouvinte pede oração pela saúde dela e de seu esposo. Nós temos uma mãe que pede por direção e pela vida espiritual de sua filha. Um ouvinte pede oração pela recuperação de um amigo que sofreu um AVC. Vamos orar e interceder pela vida de um pai de família que precisa de arrependimento genuíno e libertação do pecado. Ore por um rapaz que não consegue superar a morte de sua mãe. Ore também para que ele consiga se livrar da amargura e de toda a depressão. E para você que acaba de sintonizar o rádio na programação da BBN, estamos em nosso momento de oração em família. Seja através do rádio ou da internet, você pode participar, nos ajudando a interceder e apresentar ao Senhor os pedidos de oração de nossos irmãos e ouvintes. Se você quiser também, pode compartilhar conosco seu pedido de oração para o e-mail rede@bbnmedia.org. ou, se preferir, mande-nos uma mensagem de texto pelo WhatsApp 5541-99511-1020. Voltando à apresentação dos pedidos de oração de hoje, nós temos um amigo que pede pela saúde de seu colega que está internado para repor osso na coluna que uma bactéria ataca. Ele também diz que seu amigo tem sofrido muito. Um ouvinte pede oração por sua família, por sua vida, em especial por fortalecimento espiritual e uma porta de emprego. Nós temos um ouvinte que pede oração por sua saúde e de seu esposo, e também por direção de Deus em suas decisões. Um ouvinte pede oração por seus filhos que têm uma causa na justiça e também por sua vida, em especial por uma situação que tem enfrentado em seu trabalho. Vamos interceder e orar pela família de um ouvinte. Nós temos uma ouvinte que pede oração pela saúde de uma amiga que está com câncer e por uma amiga que perdeu seu bebê e também enfrenta problemas de saúde. Ela também pede que oremos por sua igreja e pela viagem de seu pastor e família. Uma ouvinte pede oração pela vida conjugal de sua filha e vida financeira de seu genro. Nós temos um ouvinte que pede oração pela saúde de sua mãe que está em tratamento contra o câncer. Vamos orar pela vida da esposa de um irmão em Cristo que fará uma prova hoje. Um ouvinte pede oração por sua vida espiritual, financeira e pelo seu casamento. São estes os pedidos de oração de hoje, e neste momento vamos orar e interceder por cada um deles, colocando-os nas mãos de Nosso Senhor ao redor de seu trono de graça. Vamos orar. Pai Santo, no nome precioso do Teu Filho amado Jesus Cristo, nos colocamos diante de Tua presença neste dia para primeiramente glorificar e exaltar o Teu nome por quem o Senhor é, pela Tua majestade e também pelo Teu infinito amor, graça e misericórdia que se manifestam na renovação da Tua rica providência sobre nossas vidas, que nos dá vida, saúde e também a oportunidade de nos colocarmos em Tua presença não pelos nossos méritos, mas unicamente pelos méritos de Cristo. Nós queremos agradecer a Ti pelo dia de hoje, por esta oportunidade de nos reunirmos em Tua presença como família celeste para orar e interceder pelas necessidades uns dos outros, sabendo que o Senhor nos ouve e nos acompanha em cada situação de nossas vidas. Queremos iniciar este momento intercedendo e apresentando ao Senhor a vida de um ouvinte e de toda a sua família. Pedimos que o Senhor atenda ao pedido deste irmão que pede a Tua ajuda para enfrentar com fé e coragem as lutas desta vida. Nós oramos pela salvação do irmão de um ouvinte e pedimos pela Tua direção em sua vida. Oramos também e intercedemos pela saúde de um ouvinte e que o Senhor possa atender o pedido dela em relação à salvação de seu esposo. Que a luz do Teu Evangelho possa brilhar nestes e nos outros corações que vamos pedir para que o Senhor possa visitar no dia de hoje. Pedimos também que o Senhor visite e atenda ao pedido da mãe de um ouvinte e visite também sua vida em relação a uma situação em seu trabalho. Nós oramos e intercedemos pelo quadro de saúde de um ouvinte e de seu esposo com diabetes. Oramos também por direção do Senhor na vida de uma mãe e também na vida de sua filha, em especial por sua vida espiritual. Oramos e pedimos que o Senhor possa trazer recuperação no quadro de saúde do amigo de um ouvinte que sofreu um AVC. Nós intercedemos e apresentamos a Ti a vida de um pai de família, onde o pedido de oração foi feito em favor do arrependimento genuíno dele e também por libertação do pecado em sua vida. Pedimos que o Teu Santo Espírito possa visitá-lo neste momento e trazer não somente o convencimento, mas também a libertação do pecado e que ele possa colocar a confiança de sua vida na pessoa e obra do Teu Filho amado Jesus Cristo. Oramos e intercedemos pela vida espiritual, mental e sentimental de um rapaz que não consegue superar a morte de sua mãe. Que o Senhor possa visitá-lo neste momento e livrá-lo de toda amargura e depressão. Nós intercedemos neste momento pela vida do colega de um ouvinte que está internado para repor osso na coluna que foi atacada por uma bactéria. Pedimos que o Senhor possa aliviar o seu sofrimento e trazer a plena restauração do seu quadro de saúde. Nós intercedemos pela família de um ouvinte e também por sua vida. Que o Senhor possa trazer a ele fortalecimento espiritual e também abrir a ele uma porta de emprego. Nós intercedemos pela saúde de um ouvinte e de seu esposo e que o Senhor possa trazer direção em suas decisões. Nós apresentamos a ti o pedido de um ouvinte em favor dos seus filhos que estão com uma causa na justiça e que o Senhor possa também visitar sua vida, auxiliando-a em uma situação que tem enfrentado em seu trabalho. Que o Senhor possa visitar a família de um ouvinte e que o Senhor possa atender ao pedido desta ouvinte em prol de sua amiga que está com câncer, de outra amiga que, infelizmente, está sofrendo a perda de um bebê e que também enfrenta problemas de saúde. Que o Senhor possa confortar o seu coração e de toda a família e que o Senhor também possa atender ao pedido dela em favor de sua igreja e da viagem de seu pastor e família. Nós apresentamos a ti a vida conjugal da filha de um ouvinte e que o Senhor possa também visitar a vida financeira de seu genro. Nós intercedemos pela saúde da mãe de um ouvinte que neste momento está em tratamento contra o câncer. Nós intercedemos e apresentamos ao Senhor a vida da esposa de um irmão em Cristo que fará uma prova neste dia. Que ela possa ser bem-sucedida e que possamos glorificar e exaltar o teu nome por esta bênção. Nós oramos também e intercedemos pela vida espiritual de um ouvinte e também em favor de sua vida financeira e pelo seu casamento. Que o Senhor possa abençoar as suas finanças e também abençoar a união matrimonial deste casal. Nós colocamos todos esses pedidos em tuas mãos, pedindo pela tua atuação, em nome do Senhor Jesus Cristo que nós oramos. Amém. Muito obrigado pela sua participação aqui na BBN, em nosso momento de oração em família. Você pode participar do nosso momento de comunhão e interceder pelos pedidos dos nossos queridos irmãos de segunda a sábado, às 2h15 da tarde e também às 4 da manhã. Que Deus continue abençoando a sua vida, um forte abraço e mantenha a sua audiência aqui na programação da Rede de Rádio Difusão Bíblica.

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1: Felicidade Começa com Fé é programa da Escola Bíblica do Ar, aqui na BBN. O pastor Valtair Miranda volta para falar sobre a igreja. Ele está se ocupando deste importante tema e nós agradecemos a Deus pela alegria que ele nos dá quando está aqui conosco na Escola Bíblica do Ar. A palavra do Senhor no Evangelho de Lucas, capítulo 10, diz o seguinte: certa ocasião, um perito da lei levantou-se para pôr Jesus à prova e lhe perguntou: mestre, o que é preciso fazer para herdar a vida eterna? O que está escrito na lei? Respondeu Jesus. Como você a lê? E ele respondeu: ame o Senhor, o seu Deus, de todo o seu coração, de toda a sua alma, de todas as suas forças e de todo o seu entendimento. E ame o seu próximo como a si mesmo. Disse Jesus: você respondeu corretamente. Faça isso e viverá. Amém.

0: Caros ouvintes, quem fala aqui é o pastor Valtair Miranda, trazendo mais uma palavra de devoção da parte da Escritura Sagrada para o seu coração. Estamos pensando juntos, através de uma série de mensagens, sobre a missão social da Igreja, o que alguns também convencionalmente chamam de missão integral da Igreja de Deus. Bem, vamos discutir nesta oportunidade como podemos buscar capacitação para a tarefa desta missão ou da ação cristã. Capacitação essa que se desenvolve no nível individual, de cristão para cristão, bem como no nível comunitário, através de uma igreja local ou mesmo uma denominação inteira. Essa capacitação exigirá de nós uma compreensão clara da natureza da missão cristã, uma autocrítica sobre a prática da igreja e da autoridade, e uma visão geral sobre a realidade social de nosso país, bem como do lugar onde nós vivemos. Nós encontramos nas Escrituras Sagradas enunciada a nossa responsabilidade social em várias ocasiões. No entanto, ela aparece definida de uma forma particularmente direta quando Jesus nos assemelha ao sal da terra, coisa que você pode encontrar em Mateus capítulo 5, no versículo 13. E quando nos identifica com o bom samaritano, em Lucas 10, do verso 25 até o verso 37. Quando o Senhor nos assemelhou ao sal da terra, estabeleceu algumas coordenadas básicas da ação social cristã. Uma delas é o estarmos no mundo. Este não é um fato incidental, mas parte dos desígnios de Deus. É uma posição que devemos assumir conscientemente, no mesmo espírito com que o próprio Cristo aceitou vir ao mundo, na forma humana. Só o estarmos assim no mundo empresta significado à nossa existência e a relaciona com o propósito de Jesus encontrado em João capítulo 17, no versículo 15. Como sal da terra, compete-nos preservar as realidades e os valores positivos do espírito humano, tais como o cultivo das virtudes morais, o zelo pelos padrões de justiça, os gestos de amor, as preocupações espirituais, o esforço pelo progresso em todos os campos, que por serem parecidos com os ideais e os desígnios do Criador, deverão ser preservados como ingredientes úteis ao mundo que estamos construindo segundo os padrões de Jesus Cristo. A figura do sal nos sugere, de igual modo, a responsabilidade de temperar a massa, de emprestar sabor novo ao contexto em que nos situamos. Assim, como o Evangelho é capaz de levar o pecador a assemelhar-se ao varão perfeito, que é Jesus Cristo, também aproxima a realidade social dos padrões do Reino de Deus. É nossa missão levar às estruturas e instituições deste mundo o Espírito do Evangelho, esforçando-nos para que venham a ser cada dia mais por ele permeadas e informadas. O paradigma utilizado pelo Mestre Jesus também caracteriza a atuação do crente na sociedade. A nossa presença no mundo adquire aqui um sentido de identificação com as pessoas em todas as situações de sua existência terrena. É o que você pode perceber, por exemplo, em 1 Coríntios, capítulo 9, no versículo 20. O sal permeia a massa, tornando-se parte dela, para emprestar-lhe sabor e preservar-lhe as qualidades essenciais. Resulta daí que os crentes devem evitar o ascetismo e o espírito de gueto, de segregação, de discriminação de toda e qualquer espécie em favor da participação no processo histórico da nossa comunidade no lugar em que nós estamos inseridos. Devemos evitar e abolir uma falsa e hipócrita distinção entre o sagrado e secular, para empreendermos como verdadeiros filhos de Deus todas as tarefas, qualquer que seja a sua natureza, que nos forem colocadas diante. Toda e qualquer profissão ou atividade é digna de um crente em Jesus Cristo, desde que não contrarie os princípios bíblicos de justiça e ética, e deve ser usada para glorificar e honrar o nome de Deus, também tornar este mundo um lugar melhor para se viver e ajudar o próximo nas suas necessidades. Nós, crentes em Jesus Cristo, temos o hábito de lamentar a deterioração dos padrões do mundo com um farisaico ar de grande desalento. Criticamos a sua violência, desonestidade, imoralidade, desrespeito para com a vida humana e sua ganância materialista. Dizemos assim: o mundo está se afundando cada vez mais. E nós dizemos isso geralmente com um encolher de ombros. Mas pergunto: de quem é a culpa? Quem é o responsável por isso? Vamos colocar a coisa da seguinte maneira: se a casa fica escura ao cair da noite, não faz sentido algum culpar a casa, pois é isso que normalmente acontece quando o sol se vai. A pergunta a fazer então é: onde está a luz? Se a carne se estraga e não dá mais para comer, culpar a carne não faz sentido algum, pois é isso que acontece quando se permite que as bactérias se desenvolvam. O que precisamos perguntar é: onde está o sal? Neste caso, a pergunta mais sincera é: onde está a igreja? Porque o sal e a luz de Jesus Cristo, através da igreja, não estão impregnando e transformando a sociedade. É pura hipocrisia de nossa parte erguer as sobrancelhas, sacudir os ombros ou cerrar o punho. O Senhor Jesus disse que nós tínhamos que ser o sal e a luz do mundo. Portanto, se a escuridão e a decomposição existem, a falha é primeiramente nossa e precisamos assumir a culpa. Se o sal deixa de ser sal, ele não presta para nada. Se a luz deixa de brilhar, ela perde o seu efeito. Portanto, se nós, que nos dizemos seguidores de Cristo, queremos fazer algo de positivo por Ele e pelo mundo, precisamos cumprir primariamente a nossa missão de ser sal para temperar o mundo e de ser luz para iluminar o caminho das pessoas que estão nas trevas e na escuridão. Eu queria que você sinceramente pensasse nessas coisas e refletisse se você está sendo no seu lugar, na sua família, no seu contexto, sal e luz do mundo. Pense nisso e que Deus nos abençoe poderosamente. Amém.
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2: Por que as empresas do agro estão mais seletivas? Vida depois do infarto, tratamento que reduz novas internações ainda é pouco conhecido pelos brasileiros. Jovem tetraplégica volta a mexer os braços 5 meses após tratamento com polilaminina. O mercado de fusões e aquisições no agronegócio deve entrar numa fase mais criteriosa, com investidores e compradores priorizando empresas capazes de demonstrar resultados concretos. Segundo a especialista Camila Pérez, as oportunidades tendem a se concentrar em agitecs que apresentem tecnologia validada, carteira sólida de clientes, boa governança e capacidade de gerar vantagens competitivas do campo. A mudança acompanha a evolução do setor agroindustrial na América do Sul, especialmente no Brasil, onde soluções voltadas à produtividade, crédito, automação, rastreabilidade e gestão ganharam importância estratégica. O crescimento do ecossistema também é evidenciado pelo Radar AgTech Brasil 2025, que identificou mais de 2 mil startups do agro espalhadas por centenas de municípios brasileiros. Especialistas alertam que a recuperação após o infarto não termina com a alta, não. A reabilitação cardíaca, recomendada por diretrizes médicas nacionais e internacionais, é considerada parte fundamental do tratamento, mas ainda pouco conhecida pelos pacientes. O programa ajuda a reduzir o risco de novas complicações, melhorar a capacidade física e recuperar a qualidade de vida. A reabilitação cardíaca vai além da prática de exercícios físicos. O acompanhamento envolve uma equipe multidisciplinar com orientação médica, nutricional e até psicológica, além do controle dos fatores de risco como hipertensão, diabetes, obesidade, tabagismo e sedentarismo. Estudos apontam que o tratamento contribui para diminuir reinternações e reduzir a mortalidade por doenças cardiovasculares. Uma jovem de 19 anos do Rio de Janeiro voltou a movimentar os braços 5 meses após receber uma dose experimental de polilaminina. Júlia Magalhães ficou tetraplégica depois de um grave acidente sofrido em janeiro e agora comemora os avanços conquistados durante o processo de reabilitação. O caso tem chamado atenção pela evolução apresentada. Júlia é a 4ª paciente do Rio de Janeiro e a 23ª do Brasil a participar do estudo clínico desenvolvido pela pesquisadora Tatiana Sampaio, da Universidade Federal do Rio de Janeiro. A polilaminina é uma substância criada para auxiliar na regeneração de tecidos e foi aplicada diretamente na região lesionada da medula espinhal durante uma cirurgia. Especialistas alertam que esquecimento

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1: Como vai? O poeta Roberto Burns certa vez ansiou pelo dom de Deus de poder ver a nós mesmos como os outros nos veem. O homem desta história não tinha um desejo assim. Porém, no fundo do poço, ele se viu em outro homem e soube que sua vida não fazia sentido, nem tinha esperança. Foi só neste momento que o coração, a mente e a vida dele tiveram as algemas quebradas.

0: Departamento de Polícia de Halleville.
1: Maxo, aqui é Eduardo de Somerville.
0: O que que há, Eduardo?
1: Encontrei um cara aqui na mata. Foi espancado violentamente. Levei-o à emergência do hospital. Depois que ele parou um pouco, dá pra ver que levou uns tiros também. Consegui que dissesse alguma coisa. É de Halleville. Não tem documento nenhum, mas diz que trabalha no estaleiro naval em Charleston. Não consegui o nome completo dele.
0: Me fale como ele é.
1: Está tão machucado que é difícil dizer. Mas deve ter uns 35 anos. Falou que se chama Paulo alguma coisa.
0: Tá parecendo com Paulinho.
1: Vê se dá pra alguém vir aqui identificá-lo antes que morra.
2: 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Dramatizado e produzido em inglês em Chicago pela Missão Pacific Garden. A maioria de nós tem alguém que se importa, que encoraja e ajuda quando estamos desanimados. Os moradores de rua, não. O mundo deles é formado por estranhos que entram e saem de suas vidas. Aqueles que chegam à Missão Pacific Garden vão encontrar pessoas que se importam com eles, dão comida, roupa limpa e uma cama para dormir à noite e até tratamento médico e odontológico na clínica da missão. Tudo é de graça, devido a amigos generosos que doam financeiramente a fim de manter as portas do Velho Farol abertas. Pastores e conselheiros oram e aconselham, apresentando-os a alguém que promete nunca deixá-los nem esquecê-los. Esse alguém cumpre suas promessas porque é fiel e verdadeiro. E agora, irradiando na terra inteira, eis o programa 2695, versão brasileira 62, na série Algemas Quebradas, o programa que faz você olhar para si mesmo e pensar.
3: Alô?
4: Florinha, é o Max. O Paulinho foi trabalhar hoje?
3: Foi. Ele não estava se sentindo muito bem, mas foi.
4: O xerife de Somerville encontrou um cara que pode ser o Paulinho. Disse que foi baleado na mata, hoje de manhã.
3: O quê? Ele está vivo?
4: Está, mas muito ferido. Não tem documento nenhum. Acho que deve ter sido roubado.
3: E onde ele está agora?
4: Na emergência do hospital em Charleston. Pode ser que seja o Paulinho. Tem algum parente aí que possa ir lá para identificá-lo?
2: O homem em nossa história estava entre a vida e a morte naquele dia.

0: criado na cabeça. Mas a verdade é que ele tinha estado entre a vida e a morte durante anos, deixando que o álcool envenenasse seu corpo juntamente com seus sonhos. Esta crise, que tornava seu mundo tenebroso, no fim o levaria à luz, mas não antes de levá-lo ao fundo do poço. Esta é a história verdadeira de Mario Walters, a quem chamavam Paulinho, agora mesmo, em Algemas Quebradas.
1: Nasci e me criei na Carolina do Sul, o nono de 11 filhos. Não sei quem me deu o apelido de Paulinho, mas todo mundo por aqui tem apelido, e este é o meu. Papai trabalhava numa madeireira, e se mamãe não pegasse logo o pagamento que ele recebia na sexta, ele gastaria tudo em bebida no fim de semana. Éramos pobres porque ele era alcoólatra. Tinha 7 anos quando Pearl Harbor foi bombardeada pelos japoneses e meus 3 irmãos mais velhos foram para a guerra.
2: Senhor, tenha misericórdia. Harry foi ferido, queimado, quando o navio em que estava afundou. Aqui diz, enquanto o navio estava sendo atacado, ele derrubou um avião japonês. Por isso recebeu a Cruz da Marinha Mercante. E o Coração Púrpura também. Glória a Deus, ele está vivo.
3: Amém. Graças a Deus.
2: Acho que devemos ler a Bíblia agora. Preste bem atenção. Ó Senhor, Tu és o meu abrigo, Tu me preservarás das angústias e me cercarás de canções de livramentos. Salmo 32:7.
1: Mamãe era uma crente nascida de novo, como o pessoal dizia. Lia a Bíblia e nos fazia ir à igreja. A escola e a igreja eram atividades principais em nossas vidas. Às vezes era um diabinho. Se levasse uma peia na escola, levava outra quando chegasse em casa. A igreja era bem divertida. Havia festas onde podíamos nadar, fazer piqueniques e cozinhar amendoim. Sentia-me orgulhoso por ajudar tanto.
2: Jesus vê o que vocês estão fazendo, sabem disso. Mesmo que eu não possa ver nem seu pai, Jesus pode ver vocês. Ele sabe o que estão fazendo e sabe o que está acontecendo.
1: Eu sei disso, mamãe. A senhora sempre diz a mesma coisa. A professora da escola dominical me disse que eu seria um ótimo missionário. Estou pensando nisso.
2: Bem, é muito bom você querer ajudar, Paulinho. Tocando o sino domingo de manhã, ajeitando a lareira no inverno.
1: A senhora disse que Jesus pode ver tudo isso, mamãe. Papai parou de beber aos 40 anos, mais ou menos. Começou a juntar dinheiro e comprou uma casa. Pela primeira vez, tínhamos água encanada e uma vida bem melhor. Formei-me em 1952. Nossa turma só tinha 10 alunos. Depois da festa, eu e meus amigos fomos até a praia.
4: Ei, Paulinho, quer uma cerveja?
1: Só um gole pra provar. Eca, cara, como é que vocês conseguem aguentar essa porcaria?
4: É igual a fumar, Paulinho. É preciso aprender a gostar. Vamos lá, bebe mais um pouquinho.
1: Nem morto. Vou ficar pra morrer depois de mais um gole. Consegui emprego numa construção em Charleston, cidade que ficava a uns 70 quilômetros de casa. Papai me achava jovem demais para dirigir, por isso não tirei minha carteira. Mas nos fins de semana, sempre voltava para casa. Em outubro, um dos meus amigos me ligou.
5: Ei, Paulinho, eu estava pensando se não dava para você sair do trabalho e dar um pulinho aqui não, né?
1: Pra quê?
5: Tamo numa enrascada, cara. Alguém levou vinho no ônibus escolar quando fomos jogar e pegaram a gente, meu irmão. Agora vamos ter uma reunião com o diretor e com o treinador. Ia ser uma grande ajuda se tu estivesse aqui com a gente. Corre aqui.
1: Claro, claro. Dá pra largar aqui o serviço.
4: Cara, eu não acredito que eles queiram expulsar a gente do time de futebol americano o resto da temporada.
1: Não parece justo, cara.
4: Acho que vou parar de estudar e me alistar na Marinha.
1: De verdade?
4: É.
1: Bem, galera, vocês estão falando sério em se alistar na Marinha? Vou pedir demissão do meu emprego e me alisto com vocês.
4: Então vamos.
1: Pouco antes de entrar na Marinha, tentei beber de novo, mas era difícil. Odiava o gosto. Mesmo assim, comecei a beber. 2 anos depois, bebia regularmente, mas sempre fazia meu serviço como encanador. Praticava esporte, como boxe e softball. Quando dei baixa da Marinha, depois de 4 anos, fui morar com meus pais.
4: Esse peixinho é muito legal como isca.
1: É sim, vamos ter peixe frito pro jantar.
4: Agora mesmo, sabe o que eu queria? Uma cerveja bem geladinha. Quer uma, Paulinho?
1: Pode apostar.
4: Lembro quando você não suportava cerveja, pode?
1: A Marinha me endireitou. Comecei a beber e parei de ir à igreja.
4: Por que parou de ir à igreja?
1: Não quero mais saber disso.
4: E quando é que você vai arranjar emprego?
1: Quando o dinheiro acabar.
4: O que o seu pai diz quando você bebe?
1: Não vou pra casa bêbado. Ele me expulsaria de lá. Em 1958, comecei a trabalhar no estaleiro naval de Charleston, mas ainda morava com os meus pais. Mamãe morreu em 1960. Naquele tempo, eu andava com os primos e outros rapazes. Certa noite, eles quiseram ir a uma festa em Hampton. Eu não tinha namorada, então me arrumaram um par, Florinha, que tinha apenas 16 anos. Eu estava com 27 e meio bêbado. Florinha estava morrendo de medo de mim a noite inteira. No dia seguinte, um domingo, resolvi ir à casa dela e pedir desculpas. Estou bastante contente por seu pai ter permitido que você saísse comigo.
6: Ele está meio bêbado. Quando ficar assim, não liga pra nada.
1: Eu queria que você me desculpasse por ontem à noite.
6: Você não fez nada errado, Paulinho.
1: Bebi demais.
6: Já estou acostumada com isso.
1: Você não bebe?
6: Eu não. Já vi o que a bebida faz às pessoas, especialmente a meu pai.
1: Mas você não se importa de dançar e ir a shows, não é?
6: Não, não me importa.
1: Minha mãe ia gostar muito de você. Ela era uma mulher muito crente. Ela lia a Bíblia pra nós.
6: Também leio a Bíblia.
1: É, ela ia gostar mesmo de você. Eu sei. A gente se casou em setembro de 1961 e ficamos morando um tempo com o papai. Eu ainda estava trabalhando no estaleiro naval, um emprego legal, que pagava muito bem, mesmo eu tendo que viajar 70 quilômetros para chegar até lá. Ainda saía nos fins de semana e bebia com os rapazes ou jogava um pôquer. Minha esposa não reclamava, até que os filhos chegaram. Nossa primeira filha nasceu em 1963, a segunda em 1965 e a terceira em 1966. Continuava bebendo e Florinha começou a não gostar. Um dia, ela pegou as meninas e foi para a casa da mãe dela. Tive que ir buscá-la.
6: Já lhe disse que não gosto quando bebe no domingo.
1: Sinto muito, Florinha. Esqueci totalmente.
6: E aqueles seus amigos vindo para nossa casa bêbados daquele jeito? Não é certo as meninas verem isso.
1: Você tem toda razão, Florinha. Não tenho nenhuma dúvida. Vou falar com eles.
6: Se quiser beber, vá beber em outro lugar, Paulinho. Não quero essa porcaria aqui em casa.
1: Já ouvi, querida, já ouvi. Agora venha pra casa comigo. Você sabe o quanto eu amo você. Em agosto de 1970, nasceu nosso filho. 6 semanas depois, uma sexta, fui a um jogo de futebol americano e fiquei bêbado. No dia seguinte, levantei-me para trabalhar cheio de ressaca. O dia estava muito frio. Eu não estava vestido para esse tempo. Por isso, meu patrão me mandou voltar para casa, já que eu estava doente. Eu tinha pegado carona para o serviço. Por isso, fui até o bar e liguei para o meu sogro vir me buscar. E comecei a beber. Essa foi uma decisão fatal.
7: Você é daqui?
1: Não. Moro em Harleyville.
7: Tá bem longe de casa, hein?
1: Trabalho no estaleiro naval daqui. Acordei meio mal hoje de manhã, por isso meu patrão me deu dia de folga.
7: É, quer jogar uma partidinha de sinuca?
1: Sempre vou querer jogar uma partidazinha de sinuca.
7: É assim que me sinto em relação ao meu violão.
1: Vamos, um dedo, no buraco. Isso!
7: Mais uma partida?
1: Acho que não dá tempo. Meu sogro está chegando para me levar para casa.
7: Tenho carro e nada para fazer. Levo você em casa.
1: Deixa só ligar pro meu sogro. Você pode vir comigo e tocar seu violão enquanto a gente bebe umas e outras. O chapa aqui gosta de beber.
7: Poxa, vai ser legal.
1: Aquele homem era um perfeito estranho. Mas tínhamos bebido juntos a manhã inteira. Por isso entrei no carro dele e fomos até Harleyville. Quando chegamos perto do Riacho do Ganso, ele mudou de caminho.
7: Moro aqui no Riacho do Ganso. Você se importa de passar por minha casa pra eu pegar meu violão?
1: De jeito nenhum. Não faz a menor diferença.
7: Essa mata antiga é um ótimo lugar para se caçar.
1: É, dá pra ver que é. Nunca tinha passado por aqui antes.
7: Sabe de uma coisa? Matei duas moças aqui, a semana passada.
1: É mesmo? Tô sabendo.
7: Tá vendo aquele toco de árvore ali? Dá uma olhada lá e você vai poder vê-las.
1: Tô vendo nada. O que que você tá fazendo com esse revólver aí?
7: Vire-se. Tenho algo que quero que faça.
1: Não tô gostando disso nem um pouco.
7: Se não fizer, vai morrer de qualquer jeito.
1: A primeira bala pegou no lado esquerdo do meu pescoço. Lembro-me que caí e nada mais. O ajudante do xerife me disse depois que um velho passando pelo caminho ao meio-dia me viu lá deitado e chamou o xerife que me levou a Somerville. Assim que descobriram os ferimentos da bala, mandaram-me de ambulância até Charleston. Fiquei lá no hospital sem nenhum atendimento médico, até que minha sogra chegou e me identificou. Ela me transferiu para um hospital melhor. A esta altura, já era 6:30 da noite. Minha família toda apareceu, inclusive meu irmão, que era pastor e morava na Flórida.
8: Acreditam que os médicos nem iam chegar perto dele? Um dos médicos saiu e disse que não ia adiantar nada. Bem, mamãe bateu o pé e disse ao médico, ele tem um ótimo plano de saúde, entre lá agora mesmo e cuide do meu genro.
9: Típico de sua mãe.
8: Disseram que levou 4 tiros, Bill.
9: Conseguiram tirar as balas?
8: Não podem. O coração dele está fibrilando, ele está em choque. Papai foi até lá e encontrou um galho do tamanho de um taco de beisebol, todo cheio de sangue. Aquele homem deve ter espancado Paulinho com ele. O xerife acha que ele tentou passar por cima do Paulinho com o carro. É muita maldade. É diabólico. Não entendo como alguém pode fazer uma coisa destas. Paulinho nunca fez mal a ninguém nessa vida.
9: Florinha, há muita maldade neste mundo. Mas temos Jesus. Não se esqueça, ele é maior do que tudo que há no mundo.
8: Como é que uma coisa dessas podia acontecer?
9: É um milagre Paulinho ainda estar vivo. Deus tem um propósito para a vida dele. O Senhor ainda pode salvá-lo.
8: Ainda continuo a orar para que Deus o salve.
9: Florinha, você conhece o Senhor Jesus Cristo? Já o convidou a vir morar em seu coração?
8: Eu estou apavorada demais para pensar nisso agora.
1: Duas balas ficaram em mim. Uma delas atravessou minha testa do lado direito e rompeu os nervos do meu olho direito. Outra entrou pelo lado esquerdo do meu nariz e passou raspando do meu olho esquerdo. Mais ou menos às 2 da manhã, o médico saiu e disse que eu tinha 50% de chance de viver.
8: Bill, fale-me sobre Jesus.
9: Venha, sente-se aqui. Florinha, a má notícia é que você é uma pecadora perdida, precisando de um salvador. Mas a boa notícia é que Deus deu Jesus Cristo a você. Deus diz que todos nós somos pecadores. A Bíblia afirma que, pois o salário do pecado é a morte, mas o dom gratuito de Deus é a vida eterna em Cristo Jesus, nosso Senhor. Romanos 6:23. Entenda, Florinha. Deus sabia que nunca poderíamos ser bastante bons, nem nos purificar a nós mesmos, a fim de nos aproximar dele. Por isso, Deus enviou seu Filho, Jesus, a fim de pagar o preço por nós. Foi por isso que morreu na cruz, a fim de pagar por nossos pecados. Romanos capítulo 5, versículo 8 diz, mas Deus demonstra seu amor por nós. Cristo morreu em nosso favor, quando ainda éramos pecadores. Este é o único meio pelo qual podemos ser salvos, entende?
8: Entendo.
9: Jesus, que nunca pecou, se transformou em pecado por nós, para que pudéssemos ter a justiça de Deus nele.
1: Naquela noite, minha esposa orou recebendo a Cristo como Salvador, enquanto eu estava entre a vida e a morte. 2 dias depois, saí do coma. Notei que minha audição não estava muito boa, mas não notei que minha visão tinha sido prejudicada até que recebi alta do hospital 10 dias depois. Meu olho direito estava completamente cego e o esquerdo cego parcialmente. Tornei-me um inválido, pois não podia trabalhar nem dirigir. Consegui enxergar apenas o bastante para andar 1 quilômetro até o centro da cidade, onde me sentava e bebia com meus companheiros. Fiquei bebendo sem parar durante 4 meses seguidos. Certa manhã, em maio, paguei o preço.
6: Paulinho, o que há de errado com você? Paulinho, vamos, acorde! Oh, meu Deus, não pode estar morto, não pode! Paulinho, o que há de errado? Tenho que conseguir ajuda. Elmer, algo errado com Paulinho. Parece um morto. Mas ele está respirando. Dá para você vir aqui agora mesmo?
1: Meu irmão chamou uma ambulância e eles me levaram ao hospital. 2 dias depois, saí do coma, mas já estava com síndrome de abstinência de tanto beber. Quando voltei para casa, via coisas e estava botando todo mundo louco. Pensei que as pessoas queriam me matar. Todo mundo dizia que eu devia parar de beber e ir para uma clínica de reabilitação em algum lugar. Finalmente concordei em ir ao médico.
10: Como teve coragem de deixar essa situação chegar a esse ponto? Nunca tinha visto ninguém tão mal assim. Teve sorte de não morrer. Tem juízo, não?
1: Doutor, eu vim aqui em busca de ajuda. Não para o senhor me bater.
10: Você tem que parar de beber.
1: Meus amigos querem que eu vá a esta clínica de reabilitação que eles conhecem.
11: Se eu fosse você, ia para Colômbia, para o hospital mental de lá. É mais barato e eles trabalham às 24 horas direto. Eles podem cuidar de você melhor.
1: Doutor, se o senhor conseguir uma vaga para mim lá, eu vou.
11: Vou lhe dar os papéis e você pode ir amanhã.
1: Na manhã seguinte, alguns membros da família e o chefe de polícia me levaram ao hospital mental em Colômbia. Ficava tremendo demais e alguém tinha que colocar a comida na minha boca. De vez em quando, eu apagava e não me lembrava de nada. Mas após 2 semanas, não apaguei mais. Então, um paciente novo chegou ao hospital. Alguém igual a mim, totalmente arruinado pela bebida. Puxa, você tá tremendo demais hoje.
12: Tô mesmo.
1: Calma, vou ajudá-la a fazer a barba. Alguém teve que me ajudar quando eu cheguei aqui. Tremia demais também. Queriam até me amarrar. Por isso, não se sinta mal.
12: Obrigado.
1: A gente precisa ajudar um ao outro, não é? Fique de olho nas suas coisas também. Alguém roubou meus sapatos e minha carteira. Tive que arranjar dinheiro emprestado para comprar cigarro.
12: Quero agradecer por me ajudar.
1: Não foi nada.
12: Nunca vou esquecer um estranho me ajudando assim. Fazendo minha barba, botando a comida na minha boca. Não sei o que seria de mim se você não estivesse aqui.
1: Foi o jeito que eu fui criado.
12: De qualquer forma, muito obrigado.
1: É difícil explicar, mas pude me ver enquanto ele se afastava, cansado, derrotado. Era como se o mundo inteiro estivesse desabando sobre mim. Todo mundo ia saber que passara algum tempo no hospital mental. Pensei em minha mãe.
2: Jesus vê o que vocês estão fazendo, sabem disso. Mesmo que eu não possa ver nem seu pai, Jesus pode ver vocês. Ele sabe o que estão fazendo e sabe o que está acontecendo.
1: O que é que eu vou fazer? Como é que eu vou sair daqui? Fui para meu quarto e me ajoelhei. Sabia que precisava de ajuda e tinha que vir dele. Deus, o Senhor pode mudar minha vida. O Senhor pode me mudar, Jesus Cristo. O Senhor pode me tirar dessa situação. Vou trabalhar para Ti o resto da minha vida. Não sabia que tinha sido salvo. Sabia apenas que não estava mais com medo. Umas 2 semanas depois, recebi alta e minha esposa veio me buscar.
13: Você parece bem melhor, Paulinho.
1: Sinto-me muito bem e pode ter certeza que nunca mais quero beber.
13: Tomara que seja verdade. Estou orando por isso.
1: Vou lhe dizer uma coisa, Flor. Vou começar a ir à igreja aos domingos.
13: Verdade?
1: Pode apostar. Mas talvez ainda jogue uma sinuquinha com meus amigos. Comecei a ir à igreja e ler a Bíblia também. Meu único olho dava bem para fazer isso. Então, alguns de nós começamos uma igreja que só ensinava a Bíblia, versículo por versículo. Comecei a fazer comida e arrumar a casa, enquanto Florinha trabalhava na lavanderia. 3 anos depois de eu sair do hospital mental, Deus abriu meus olhos para uma verdade muito importante.
13: Que cheirinho gostoso!
1: Feijão verde com pé de porco. Sente-se, Florinha. Quero lhe dizer uma coisa.
13: Eita, parece que o assunto é sério.
1: E é. Eu estava aqui pensando hoje, lendo João capítulo 8 e orando. Comecei a pensar em você e em nossos filhos. Em como deixava vocês e saía para beber. Como é que eu pude fazer uma coisa dessas?
13: Você não conhecia o Senhor ainda, Paulinho.
1: Eu sei, mas mesmo assim. Não tinha percebido o quanto amo você e nossos filhos, até ser salvo.
13: Faz uma enorme diferença, hein?
1: E notei outra coisa hoje de manhã. Se a gente quiser viver de verdade, não pode viver para si. É preciso viver para Cristo Jesus, seu Salvador.
13: Isso é verdade.
1: E mais uma coisa. Você pode achar que conhece mesmo a Deus, mas se não conhecer Jesus Cristo pessoalmente, você não é filho de Deus. Jesus Cristo é Deus, Florinha. E este livro, a Bíblia Sagrada, é tão ele quanto ele próprio. Se não conhecer a Bíblia, também não o conhece.
13: Ai, Paulinho, é tão maravilhoso ouvir você falar assim.
1: Que maravilha é ser salvo e saber que estou no caminho do céu.
14: Sou filha de Florinha e Paulinho Walters. Era bem pequena quando o papai foi baleado. Mas ainda posso lembrar de vê-lo chegar em casa cambaleando de tão bêbado, caindo no meio da rua. Lembro-me da convulsão, da ambulância, mas louvado seja o Senhor. Depois de ser salvo, lembro-me de ir à igreja às quartas e domingos. Lembro-me de ver papai indo à escola de pastores leigos. Lembro-me do papai ensinando a classe de adultos da escola dominical e cantando no coral. Ele amava ganhar almas para Jesus. Apresentava-se dizendo: conheça o ex-bêbado da cidade de Harleyville, Carolina do Sul. Em novembro de 2001, meu pai foi diagnosticado com câncer. Ele morreu em janeiro de 2002. Mas papai nos deixou memórias lindas e um legado de pessoas tementes a Deus.
0: A Bíblia diz em 2 aos Coríntios, capítulo 5, versículo 17: portanto, se alguém está em Cristo, é nova criação. As coisas antigas já passaram, eis que surgiram coisas novas. Esta vida nova é para você também, ouvinte amigo. Deus não faz acepção de pessoas. Se gostaria de se livrar do velho medo e vergonha e ter nova vida em Cristo, ore conosco. Senhor, sou pecador, incapaz de mudar a mim mesmo. Preciso do perdão que proveste através de Jesus Cristo. Creio que Ele morreu por meus pecados para me purificar e me dar vida nova. Creio que Jesus ressuscitou dos mortos e pode me salvar agora mesmo. Obrigado por este presente maravilhoso. Obrigado por Jesus. É no nome dele que oro. Amém. Regozije-se. Você agora é filho de Deus. Mande-nos dizer que tomou esta decisão. Enviaremos a você um estudo bíblico que o ajudará a crescer na fé. Nosso endereço é Algemas Quebradas, Caixa Postal 1, Nova Russas, Ceará, Brasil. 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Esse é o programa número 2695, versão brasileira 62. Participaram da história verdadeira de Paulinho Walters os seguintes atores:
1: Israel Araújo,
2: Eunice Freitas,
15: João Carvalho,
16: Marcelo Farias,
17: Elias Silva,
18: Capistrano e Biapina,
19: Amanda Alves,
20: Ismael Silva,
21: Joelma Pontes,
22: Edilson Filho,
23: Ronaldo Sampaio.
0: Direção: Lina Gossen e Carlos Lopes. Produção: João Lucas Barroso. Música: Ismael Duarte, Heriberto Silva e Wesley Emanuel. E eu sou Luiz Augusto. 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

E com a graça de Deus, encerramos juntos mais um horário na programação da nossa BBN. Eu sou seu amigo Mário Sérgio e lhe fiz companhia. Muito obrigado pela sua audiência onde quer que você esteja. E eu convido você a continuar ouvindo mais desta excelente programação que eu tenho certeza vai abençoar a sua vida. E que Deus abençoe você onde quer que esteja. Esta é a minha oração.

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2: CBB anuncia Léo Figueiró como técnico da seleção feminina de basquete. Diretor da Trivia, falha foi crítica e pode ter sido ocasionada no trem que pegou fogo. Google confirma que bloqueio automático em celulares Android no Brasil começa no dia 30 de setembro. A Confederação Brasileira de Basquete oficializou Léo Figueiró como novo treinador da Seleção Brasileira Feminina Principal. Ele assume o comando após atuar como assistente técnico e coordenador das categorias de base da equipe nacional, ocupando o posto deixado por Pokey Chatman. A estreia oficial do técnico já tem data e local. Será durante o Campeonato Sul-Americano na Argentina, disputado agora em agosto, entre os dias 3 e 9, na cidade de Zárate. O incêndio provocou a paralisação de 3 linhas de trens em São Paulo e acendeu o alerta sobre a segurança no transporte ferroviário. O diretor de operações da concessionária Trivia Trens declarou que a ocorrência foi causada por uma falha de nível crítico, apontando que a suspeita inicial recai sobre o próprio material rodante da composição. O incidente começou no trecho compartilhado entre as estações Brás e Tatuapé, levando o sistema de segurança a desligar automaticamente as subestações de energia para evitar danos maiores. Com a interrupção de energia nas vias, os botões automáticos de abertura das portas pararam de funcionar, exigindo que os passageiros realizassem a abertura manual dos vagões sob orientação das equipes. 3 pessoas precisaram de atendimento e foram levadas a prontos-socorros, sem registro de ferimentos graves. Enquanto o plano de emergência com reforço de ônibus foi acionado, o sistema Paese. O Google confirmou que a partir do dia 30 de setembro de 2026, os celulares Android certificados aqui no Brasil contarão com uma nova camada de segurança. A empresa vai bloquear automaticamente a instalação convencional de aplicativos desenvolvidos por pessoas ou empresas que não tenham verificação de identidade concluída. A medida não vale apenas para a Play Store, alcançando também lojas de fabricantes como Samsung e Xiaomi, além de instalações por fora. A verificação será realizada em segundo plano por um novo serviço de sistema chamado Android Developer Verifier, distribuído para aparelhos com versão Android 8 ou superior.
3: Previsão do tempo.
2: Sábado, 25 de julho de 2026, em Curitiba e região metropolitana, dia de sol com algumas nuvens e névoa pela manhã. Noite com poucas nuvens, mínima 10, máxima 21. Em Cornélio Procópio e norte do Paraná, sol com algumas nuvens e chuva passageira. À noite, muitas nuvens, mas com tempo firme, mínima 15, máxima 23. Em Taubaté e Vale do Paraíba, em São Paulo, sol com muitas nuvens durante o dia e períodos de céu nublado. Noite com muitas nuvens, mínima 14, máxima 22. Em Pirassununga e centro-leste paulista, sol com muitas nuvens durante o dia e períodos de céu nublado. Noite com muitas nuvens, mínima 14, máxima 24. As informações são do Climatempo.
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4: As boas novas para você memorizar esta semana encontram-se em Provérbios 28:5. Os homens maus não entendem o juízo, mas os que buscam o Senhor entendem tudo. Vamos ler novamente as boas novas para você memorizar essa semana. Encontram-se em Provérbios 28:5. Os homens

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Começamos mais uma manhã na BBN, a sua rede de rádio difusão bíblica. Eu sou Renato Gontijo e neste sábado sou quem vai ter o privilégio de te fazer companhia até as 2 da tarde. Espero continuar contando com a sua sintonia e que nosso Deus te dê um abençoado dia.

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inquietando o seu coração nessa manhã? Preste atenção no que nos ensina Filipenses capítulo 4, versículo 6. Não estejais inquietos por coisa alguma, antes as vossas petições sejam em tudo conhecidas diante de Deus, pela oração e súplica, com ação de graças. Sempre que algo estiver tirando a sua paz, ore colocando na presença do Senhor. E sempre que você também quiser contar com as nossas orações, basta escrever um e-mail para rede@bbnmedia.org. rede@bbnmedia.org. E daqui a pouco, na programação, vamos ter a oportunidade de crescer espiritualmente ouvindo Família em Foco, trazido para nós pelo pastor Davi Merck e sua esposa Carol.

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4: Olá, estamos de volta mais uma vez no programa Palavra e Família. Eu sou a Carol.
5: Eu sou o Davi, casado com a Carol há 38 anos.
4: E na semana passada nós começamos a conversar sobre o propósito de Deus para a família. Então hoje nós queremos aprofundar um pouquinho mais, responder de uma forma um pouquinho mais específica qual é o propósito que Deus tem para a família, especificamente para o casal.
5: Eu lembro uma vez que eu vi um pôster que tinha uma maratonista e embaixo escrito a frase: eu estou fazendo de tudo para prolongar a minha vida na esperança de que algum dia alguém me dará a razão por quê. Algo muito triste, nós vemos pessoas hoje correndo atrás do vento, mas não tem propósito, não tem norte, não tem direção na vida geral, mas também em termos das suas famílias. Mas Deus criou a família com propósito. E quando nós temos esse norte, isso faz com que tudo entre nos eixos e nós conduzamos a nossa família em direção ao alvo.
4: Então, como o casal, porque na semana passada a gente falou do espelhar, né, de espalhar. Então, o casal reflete a imagem de Deus, mas como um casal reflete a imagem de Deus? Nós sabemos que o indivíduo é a imagem de Deus, ele tem o intelecto, ele tem emoção, ele tem força de vontade, ele é raciocínio, ele tem um raciocínio, ele é adorador. Tudo isso reflete a imagem de Deus, mas que de especial no casal reflete a imagem de Deus?
5: Essa é uma coisa que muitas pessoas não percebem no primeiro capítulo da Bíblia, quando Deus falou: façamos nós, o homem, a nossa imagem, a nossa semelhança. E logo em seguida disse: criou Deus, pois o homem, agora singular, com a imagem de Deus. A imagem de Deus o criou, mas agora entra aquela ideia: homem e mulher os criou, implícito no texto, como imagem de Deus. Sabemos disso também, que é um casal casado, porque o próximo versículo diz: e Deus lhes abençoou e lhes disse. Deus os abençoou e lhes disse. Três vezes ele fala na segunda pessoa plural: sede fecundos, multiplicai-vos, enchei a terra. Resumindo, como você já falou, os dois grandes propósitos que Deus tem para a família, de espelhar, não somente como indivíduo, mas como casal, aspectos da pessoa do Deus Trino, que só se vê em santa unidade, aliança, compromisso. E depois espalhar através dos filhos, netos, bisnetos, tataranetos, pentágono netos, acho que isso não existe, mas eu gosto de criar palavras, espalhando a glória de Deus em todos os cantos da terra. No casal, isso acontece, basta perguntar: o que nós vemos sobre a pessoa de Deus refletido num casal casado que nós não vemos no indivíduo? Algumas respostas. Nós não vemos amor, Amor próprio não é o amor bíblico manifestado. Deus amou ao mundo de tal maneira que ele deu o seu filho unigênito. Amor próprio é muitas vezes um amor doentio. Mas no casamento nós manifestamos um outrocentrismo, uma auto-abnegação, como existe entre Pai, Filho e Espírito Santo. Nós percebemos nos papéis de liderança amorosa, sacrificial masculina e uma submissão respeitosa, um alinhamento funcional, não de ser e sim de fazer, da esposa debaixo do marido, apoiando, encorajando, empurrando às vezes. Mas nós percebemos da mesma forma na própria Trindade uma hierarquia funcional, Pai, Filho e Espírito Santo eternamente iguais como Deus no ser, mas diferentes no fazer. O Pai não é o Filho não é o Espírito, mas com total contentamento. Nós vemos então nos papéis unidade em diversidade. Outra coisa que nós vemos é fidelidade. Deus consigo mesmo nas três pessoas da Santa Trindade. Compromisso, pacto, tudo isso e muito mais são reflexos da própria imagem de Deus. Agora, se foi só isso, já é muito, é maravilhoso elevar os nossos olhos e pensar que, de alguma forma, no nosso bairro, com nossos filhos, no nosso trabalho, na nossa igreja, na sociedade, nós podemos ser um vislumbre, um espelho, um reflexo de quem Deus é. Mas o Novo Testamento tem mais.
4: Sim, tem aspectos no Novo Testamento que o nosso relacionamento reflete, representa ou ilustra o amor de Cristo pela sua igreja. Nós vemos isso em Efésios 5, dos versículos 22 até 33, que vai comparando o relacionamento esposa-marido com o relacionamento Cristo e a igreja. Então nós vemos nesse relacionamento Cristo e igreja que precisamos refletir o outrocentrismo, uma vida vivida para abençoar, para servir o outro. Nós vemos uma liderança amorosa. Cristo amou a igreja, é o líder, é a cabeça da igreja. Ao mesmo tempo, nós vemos a submissão da igreja para com Cristo. É uma submissão respeitosa, de honra. Vemos o autossacrifício que Jesus teve pela igreja, vemos o pastoreio, Jesus o pastor, nós somos as ovelhas. Então, o nosso relacionamento é um reflexo de tudo isso também.
5: O que é fantástico, no final daquele texto, Paulo fala 11 vezes sobre esse relacionamento Cristo-igreja, marido-esposa, um reflexo do outro. Mas no final ele fala grande esse mistério. O mistério foi algo desconhecido no passado, agora revelado. Ninguém imaginava que o casamento, além de ser um reflexo da própria Trindade, serviria como maior metáfora, maior figura, maior ilustração, alegoria, analogia do relacionamento de Jesus e a igreja. G. Paulo diz, boca aberta, grande é esse mistério, mas eu me refiro a Cristo, a igreja. Quando ele fala do casal, ele fala de Cristo e a igreja. Meus amigos, isso significa que nós estamos em terra santa quando tratamos da questão do matrimônio, o namoro, o noivado, o próprio casamento. É algo tão precioso que Deus usa para descrever a si mesmo na Trindade e o relacionamento eterno entre Jesus e a igreja. As implicações são múltiplas. Nós temos que proteger a idoneidade, a integridade desse relacionamento exclusivo, heterogêneo com tudo que nós temos. Nós temos que purificar essa imagem. Antes e depois do casamento, nós não podemos deixar terceiros entrarem no meio desse relacionamento. E temos o privilégio de propagar mais imagens através do nosso amor, através dos nossos filhos. Talvez seria interessante só pensar nesses últimos momentos, em termos de proteção, desse momento, dessa instituição sagrada, como podemos evitar que terceiros interfiram, afastem nós um do outro?
4: Vendo a seriedade e a responsabilidade que temos como um casal, nós precisamos priorizar o nosso relacionamento. Muitas vezes a gente deixa para o lado, investimos mais em outros relacionamentos, com nossos filhos, com nossos amigos, com nossos pais, e deixamos de investir no nosso relacionamento como melhores amigos. Então precisamos investir tempo de conversa, tempo de oração, de compartilhar sobre a Bíblia, tempo de fazer um hobby junto, alguma coisa gostosa junto.
5: Correr juntos.
4: Promovendo a nossa própria amizade, vendo isso como prioridade, sem negligenciar os outros relacionamentos, mas lembrando que o relacionamento marido-esposa é o relacionamento prioritário.
5: São tantos os terceiros emissários do inferno que estão afastando casais hoje em dia. Temos aconselhado, trabalhado casais, os videogames têm feito isso. Telefone, smartphone, internet, amigos, amigas, o cartão de crédito. Às vezes o próprio ministério pode ser isso. Uma pessoa que poderia também nos afastar. Os próprios filhos, assim tratamos em algum programa inicial sobre educação de filhos, quando tratamos de filhocentrismo. Os filhos não podem ser o centro do nosso lar, e sim o eixo marido e esposa. Precisamos proteger, purificar e propagar a imagem de Deus nesse relacionamento maravilhoso que serve como espelho da própria Trindade e espelho do amor de Jesus para com sua igreja. Na próxima vez vamos trabalhar um pouco mais agora o espalhar e como nós podemos reproduzir essa imagem através dos próprios filhos enviados como flechas para alcançar o mundo.
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0: refeições fortalece muitos vínculos humanos. O levantamento mostra que iniciativas como hortas comunitárias e grupos de culinária ajudam a combater a solidão e o isolamento social em vários países. As evidências científicas reunidas confirmam que momentos ao redor da mesa promovem diretamente o bem-estar físico, mental e social. A pesquisa amplia uma agenda global focada na saúde e na felicidade das populações, trazendo exemplos práticos de sucesso. Estudos anteriores já indicavam que pessoas que mantêm o hábito de cozinhar juntas apresentam níveis mais elevados de satisfação com a vida. Esse novo documento consolida a alimentação como um pilar essencial para a construção de comunidades mais unidas e acolhedoras. O uso crescente das chamadas canetas emagrecedoras em busca de perda de peso rápida acende um alerta sobre os perigos da automedicação e das promessas imediatas de redes sociais. Especialistas alertam que esses medicamentos exigem prescrição médica e avaliação clínica individual para evitar riscos graves à saúde. Sem o acompanhamento adequado, pacientes de várias faixas etárias podem sofrer com efeitos adversos intensos e ocultar outras condições de saúde. A educação em saúde surge como uma ferramenta essencial para conscientizar a população sobre as reais limitações e os perigos do uso sem orientação. Os medicamentos não substituem a necessidade de hábitos de vida saudáveis, como alimentação equilibrada e a prática de exercícios diários. Além disso, a busca desenfreada pelo produto favorece o mercado ilegal de canetas falsificadas, o que pode trazer danos ainda maiores ao organismo. A chegada de um bebê mobiliza toda a família e mantém os avós como pilares fundamentais da rede de apoio no Brasil durante o puerpério. Com rotinas de trabalho intensas, essa presença auxilia na recuperação física e emocional da puérpera, diminuindo sensivelmente os riscos de depressão pós-parto. Segundo a Fundação Oswaldo Cruz, o suporte familiar ativo reduz a sobrecarga da mãe e fortalece o ambiente de acolhimento nos primeiros meses do recém-nascido. Apesar do valor afetivo, práticas tradicionais precisaram ser atualizadas com base na evolução dos estudos sobre os cuidados materno-infantis. Recomendações atuais indicam que o bebê deve dormir de barriga para cima e ter amamentação exclusiva até os 6 meses, sem água ou chás. Antigos costumes como o uso de faixas no coto umbilical e a ideia de que o colo vicia deram lugar a orientações científicas modernas. Especialistas ressaltam que o diálogo entre gerações é a melhor forma de harmonizar a bagagem dos avós com as diretrizes médicas mais recentes.
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2: As boas novas para você memorizar esta semana encontram-se em Provérbios 28:5. Os homens maus não entendem o juízo, mas os que buscam o Senhor entendem tudo. 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

A salvação é o maior presente que Deus ofereceu à humanidade por meio do nosso Senhor Jesus Cristo. Segundo a Bíblia, todos os seres humanos se afastaram de Deus por causa do pecado, mas, em seu amor, Ele enviou Jesus para trazer reconciliação e vida eterna. Em João 3,16, aprendemos que Deus amou o mundo de tal maneira que deu seu Filho unigênito para que

0: 25 de julho, e disse-lhe: amigo, como entraste aqui, não tendo veste nupcial? E ele emudeceu. Mateus 22, 12. O acesso à salvação. Esta parábola relata como um rei preparou a festa de casamento para o seu filho. Quando tudo estava pronto, ele convocou os convidados que haviam recebido o convite. Todos eles certamente eram pessoas respeitáveis. No entanto, nenhum deles aceitou o convite. Todos estavam tão imersos nos seus próprios negócios e interesses que o convite do rei não era importante o suficiente. Então, o rei convocou pessoas comuns das ruas para celebrarem o casamento de seu filho. No entanto, quando ele entrou no salão de banquete, descobriu um homem que não estava vestindo as roupas de casamento fornecidas. Não lemos por qual motivo ele não as estava usando, mas apenas o fato. Quando o rei o confrontou com a sua quebra de protocolo, ele não tinha como se justificar. Ele emudeceu. Quantas pessoas já proclamaram em alta voz o que pretendem dizer quando comparecerem diante de Deus? Alguns pretendem chamá-lo para prestar contas por toda a miséria no mundo causada pelas guerras humanas. Outros o acusam de causarem as diversas catástrofes naturais ou mesmo a doença de seus entes queridos. É isso que eles pretendem dizer nesse momento. O que eles ignoram é que, então, Deus nos chamará a prestar contas, não o contrário. Quando comparecermos perante o trono do julgamento de Cristo, será revelado qual foi o verdadeiro valor das nossas obras aqui na terra. Tudo o que importará é se estamos vestindo roupas de salvação. Isaías 61:10. Ou seja, se buscamos refúgio em Cristo e seu sacrifício expiatório ou não. Quem imagina poder confiar nas suas próprias obras, emudecerá, assim como o homem na parábola.
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Pela manhã ouvirás a minha voz, ó Senhor. Pela manhã apresentarei a Ti a minha oração e vigiarei. Salmo de número 5, verso 3. Se você quer ter certeza de que este dia será o melhor possível, ore ao Senhor, entregando este sábado a seus cuidados. E depois, como diz a passagem, basta vigiar, não deixando que nenhum pecado ou armadilha no mundo tire seus olhos e confiança do Senhor. Um bom dia a você!

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1: Provérbios capítulo 22, verso 6. Provérbios 22, 6. Pais rebeldes produzem filhos rebeldes. Pais rebeldes produzem filhos rebeldes. Em 1999, você deve se lembrar do nome Francisco de Assis Pereira. Ele era um maníaco do parque de São Paulo. Ele havia violentado e matado mais de 13 moças. E finalmente, quando ele foi capturado, o Brasil respirou aliviado. E aquele moço disse que ele não poderia sair livre, ele não poderia ser solto, porque se ele fosse solto, ele iria cometer os mesmos crimes novamente. Quando os pais de Francisco souberam que o seu filho era o criminoso, era o monstro que estava causando todos aqueles males, os pais não conseguiram acreditar que seu filho pudesse ser culpado de crimes tão hediondos. Um dia, Francisco de Assis, e a sua mãe mostrou na época a foto dele quando criança, era um bebê verdadeiramente inocente. Sua mãe trocava-lhe as fraldas, ele mamava o peito, ele alegrava a sua casa, e como qualquer outra criança que vem ao mundo, ele podia ter sido moldado para ser um trabalhador, um patriota, um cidadão de bem, cumpridor de todos os seus deveres. Mas, ao invés disso, ele se tornou um dos piores criminosos do nosso país. Então, o que faltou na vida desse moço? Faltou, irmãos, o princípio da palavra de Deus. Provérbios 22:6 diz: educa a criança no caminho em que deve andar, e até quando envelhecer, não se desviará dele. Faltou exatamente este princípio. As nossas crianças, por mais bonitinhas que sejam, por mais importantes que sejam, elas nascem com a natureza do pecado. E, portanto, elas têm a capacidade de se tornarem grandes pecadoras. Mas, se nós usarmos a palavra de Deus na educação dos nossos filhos, Deus promete, quando envelhecer, não se desviará dele. A Bíblia nos ensina como podemos e devemos criar os nossos filhos. Eu sei que o mundo lá fora usa a psicologia, a pedagogia, mas nós aqui dentro usamos a palavra de Deus. Amém, irmãos? A palavra de Deus, ela tem sido a mesma ontem, hoje e eternamente. A palavra de Deus, ela diz no Salmo 127:1: se o Senhor não edificar a casa, em vão trabalham os que a edificam. Se o Senhor não guardar a cidade, em vão vigia a sentinela. Portanto, eu quero falar para os pais nesta manhã: nós precisamos de Deus e de sua palavra na educação de nossos filhos. A palavra de Deus diz em Provérbios 22:15: a estultícia está ligada ao coração da criança, mas a vara da correção a afugentará dela. Então a Bíblia diz para usarmos a vara da correção. Mas eu conheço até pastores que não acreditam nisso. Eles estudaram psicologia ao invés de bibliologia, e eles não estão disciplinando seus filhos, porque são pastores modernos, são pastores estudados, e não acreditam na forma arcaica que a palavra de Deus ainda nos diz para ensinarmos os nossos filhos. A Bíblia não diz para espancarmos as nossas crianças. A Bíblia diz para usarmos a vara da correção na hora certa, no lugar certo e do jeito certo, e corrigir, principalmente com amor. Nós vamos ler vários versículos nesta manhã. Provérbios 22, 13 diz: não retires a disciplina da criança, pois se a fustigares com a vara, nem por isso morrerá. Agora, nenhum pai gosta de ouvir isso. Eu disciplinar meu filho, disciplinar minha filha, nenhum avô gosta de ouvir isso. Mas sempre dá certo se nós fizermos do jeito certo. E sempre dá errado se fizermos do jeito errado. Eu lembro quando a minha primeira filha ainda era bebezinho de colo, não tinha ainda completado um ano de idade. Mas toda vez que nós chegávamos à igreja e nos assentávamos, ela chorava, ela gritava, ela esperneava, porque ela queria que a mãe saísse com ela, andasse com ela, passeasse com ela. Ela não queria ficar sentadinha no seu lugar. Nós perguntamos para uma senhora da igreja o que deveríamos fazer. E aquela senhora já havia criado 4 filhos na palavra de Deus. E ela disse, toda vez que a sua filha chorar, fazer birras dentro da igreja, toda vez você leva a sua filha para o banheiro e disciplina. Leva para o banheiro e disciplina. Seja consistente. Toda vez que ela não se comportar devidamente dentro da igreja na hora dos cultos, consistentemente leve para o banheiro e discipline. Na hora nós não gostamos do conselho, mas nós seguimos. E toda vez que ela chorava, nós sabíamos que era birra, nós sabíamos que era teimosia, levávamos para o banheiro, disciplinávamos. Depois da 4ª, 5ª vez que ela associou a birra dela com a disciplina, ela nunca mais deu problemas para nós dentro da igreja. O segredo é consistência dos pais. Provérbios 29:15 diz, a vara e a repreensão dão, diga alguém, a vara e a repreensão dão sabedoria, mas a criança entregue a si mesma envergonha a sua mãe. Suzana Wesley, ela foi a mãe do compositor Carlos Wesley, ela foi a mãe do evangelista John Wesley, e ela teve 19 filhos ao todo, e todos eles cresceram e se tornaram homens de Deus. E alguém perguntou para ela qual era o segredo daquele sucesso, e ela disse, é simples, todo filho meu, antes de completar 1 ano de idade, todo filho meu aprendeu a temer a vara e a chorar mansamente, antes de completar 1 ano de idade. Foi este o conselho que ela deu para todos os pais de todas as épocas. Se você deseja formar a mente de seu filho, você precisa primeiro conquistar a vontade deles. Só existe então uma maneira de conquistar a vontade de um filho. É através da disciplina consistente dos pais. Vamos ver então o que Provérbios 22:6 ensina? Educa a criança no caminho em que deve andar, e até quando envelhecer não se desviará dele. Quantos acreditam na palavra de Deus? Ela promete que seus filhos não se desviarão do caminho. Então veja, primeiro saiba a razão da disciplina. Tem muito pai disciplinando os filhos, mas sem uma razão, sem um motivo. Educa a criança no caminho que deve andar. Por que devemos disciplinar os nossos filhos? Provérbios 22, melhor dizendo, 23, 13 e 14 diz, não retires a disciplina da criança, pois se a fustigares com a vara, nem por isso morrerá. Tu a fustigarás com a vara e livrarás a sua alma do inferno. Então a disciplina não é para o bem dos pais. A disciplina é para o bem dos filhos. O problema é que muitos pais estão disciplinando os filhos por causa deles mesmos. E não deveria ser assim. A disciplina é para os filhos, porque uma criança bem disciplinada será um adulto bem ajustado. Nos Estados Unidos, por causa da violência que os pais estavam cometendo contra os filhos, por causa da violência, então políticos, pedagogos, psicólogos e médicos, eles conseguiram fazer leis, não proibindo, mas intimidando a disciplina corporal dos pais. O estado de Oklahoma, então, fez uma outra lei, mostrando para os pais que eles não só deveriam disciplinar, como tinham a obrigação de disciplinar seus filhos. E aí 10 outros estados, né, seguiram o exemplo do estado de Oklahoma. A primeira razão porque devemos educar as nossas crianças é que a criança é totalmente dependente de nós. Desde que nasce, ela depende de você para todas as coisas. Conforme os anos vão se passando, as áreas de dependência vão mudando, mas elas ainda continuam precisando dos pais. Por exemplo, os médicos dizem que as crianças mais obedientes têm mais chances de cura, de recuperação, do que as crianças mal educadas e mal comportadas. Por quê? A criança obediente vai confiar na mãe, vai confiar no pai, vai confiar no médico, vai obedecer às regras. A criança que não tem uma boa índole, não vai confiar nos pais, não vai confiar nos médicos e logo ela não será beneficiada com o tratamento. Os médicos também dizem que a criança com 10 anos de idade, ela já passou os maiores perigos de infecção aguda. E a criança com 10 anos de idade, ela está na fase mais segura da sua infância. Mas a causa número 1 de morte entre crianças de 10 anos acima é acidentes. É acidentes. Portanto, a criança, ela pode passar fases, mas ela sempre vai depender de nós. Ela é um ser que não podemos deixar entregue a si mesma. A criança precisa do cuidado materno, paterno, o tempo todo. Amém, irmãos? Ela depende de nós. Segunda razão: a criança é a esperança do futuro. E é mesmo. Eu estava ouvindo a CBN, a rádio que toca notícias, e eles estavam debatendo como acabar com a corrupção que existe em nossa sociedade, que existe em nosso país. A corrupção não está só na política, você sabe, ela está em todos os lugares. E uma das pessoas entrevistadas disse: só existe um jeito, é moldando as crianças de hoje, para que elas não sejam corruptas quando adultas. Não tem outro jeito. Os adultos de hoje não tem mais jeito. Sempre vão ser corruptos, gananciosos. Mas podemos trabalhar na vida de nossas crianças. E eu concordo. Veja só a promessa que Deus faz. Educa a criança no caminho em que deve andar, e até quando envelhecer não se desviará dele. Deus, irmãos, Ele faz uma promessa futurística. Ele diz que é no presente que nós garantimos o futuro dos nossos filhos. O meu futuro, o seu futuro, foi traçado quando nascemos. Tudo que ouvimos, tudo que vimos, tudo que passamos, contribui agora para o tipo de presente que nós estamos tendo. Eu gostei, irmãos, daquela pessoa que disse: se nós queremos um Brasil melhor, temos que investir na vida de nossas crianças. O caráter da criança é desenvolvido nos primeiros anos de vida. Ah, meu filho já tem 1 ano de idade, pastor, quando que eu devo começar a trabalhar no caráter dele? Você está atrasadíssimo. Você já está começando tarde. Porque o caráter é desenvolvido já nos primeiros anos de vida. Quando deixamos passar essa chance, a criança então fica à mercê da sociedade. Eu sei que muitos pais estão deixando os filhos como segundo plano, em nome do trabalho, em nome dos bens materiais, mas do que adianta conforto material se o filho não tiver um bom caráter? Você sabia que mesmo a filosofia humana reconhece que caráter é mais importante que dinheiro? O filósofo Sócrates certa vez disse: se eu pudesse subir no ponto mais alto de Atenas, eu gritaria para todos os cidadãos: povo de Atenas, por que vocês estão gastando tanto tempo trabalhando para acumular riquezas e passando tão pouco tempo com os seus filhos, para quem as riquezas ficarão? Os pais precisam se importar mais com caráter do que com profissão dos filhos. Por quê? Porque é mais fácil construir uma criança do que consertar um adulto. É muito mais fácil construir uma criança do que consertar um adulto. Devemos treinar os nossos filhos, porque eles são dependentes de nós e a esperança do amanhã. Terceiro, a criança é um empréstimo de Deus. Sabe, o seu filho não é seu, ele é de Deus. Quantos pais reconhecem que os filhos não são seus, mas de Deus? E o empréstimo sempre precisa ser devolvido, mais cedo ou mais tarde, ou de uma forma ou de outra. E de que forma você vai devolver os seus filhos para Deus? Um homem, louco, mau caráter, abusou sexualmente de sua filhinha. E ao ser preso, ele disse para a delegada que não estava criando aquela menina para outro homem, mas para si mesmo. Então, um homem desse, primeiro, merece cadeia. Segundo, não merecia ser pai. Deixe-me dizer, nós não estamos criando nossos filhos para nós. Nós estamos criando os nossos filhos para Deus. Telefonei para um pastor que acabara de perder sua filha de 37 anos, para lhe dar os pêsames. O pastor me disse: Rômulo, Deus nos emprestou nossa filha por 37 anos, era a idade dela. Agora nós a devolvemos para Deus, como uma boa filha, uma boa mãe e uma boa esposa. De que forma nós vamos devolver os nossos filhos para Deus? Saiba a razão por que devemos discipliná-los. Eles são dependentes, eles dependem de nós. Eles são a esperança do amanhã e eles são apenas um empréstimo. Não são nossos, pertencem a Deus.
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2: CBB anuncia Léo Figueiró como técnico da seleção feminina de basquete. Diretor da Trivia, falha foi crítica e pode ter sido ocasionada no trem que pegou fogo. Google confirma que bloqueio automático em celulares Android no Brasil começa no dia 30 de setembro. A Confederação Brasileira de Basquete oficializou Léo Figueiró como novo treinador da Seleção Brasileira Feminina Principal. Ele assume o comando após atuar como assistente técnico e coordenador das categorias de base da equipe nacional, ocupando o posto deixado por Pokey Chatman. A estreia oficial do técnico já tem data e local. Será durante o Campeonato Sul-Americano na Argentina, disputado agora em agosto, entre os dias 3 e 9, na cidade de Zárate. O incêndio provocou a paralisação de 3 linhas de trens em São Paulo e acendeu o alerta sobre a segurança no transporte ferroviário. O diretor de operações da concessionária Trivia Trens declarou que a ocorrência foi causada por uma falha de nível crítico, apontando que a suspeita inicial recai sobre o próprio material rodante da composição. O incidente começou no trecho compartilhado entre as estações Brás e Tatuapé, levando o sistema de segurança a desligar automaticamente as subestações de energia para evitar danos maiores. Com a interrupção de energia nas vias, os botões automáticos de abertura das portas pararam de funcionar, exigindo que os passageiros realizassem a abertura manual dos vagões sob orientação das equipes. 3 pessoas precisaram de atendimento e foram levadas a prontos socorros, sem registro de ferimentos graves. Enquanto o plano de emergência com reforço de ônibus foi acionado, o sistema Paese. O Google confirmou que a partir do dia 30 de setembro de 2026, os celulares Android certificados aqui no Brasil contarão com uma nova camada de segurança. A empresa vai bloquear automaticamente a instalação convencional de aplicativos desenvolvidos por pessoas ou empresas que não tenham verificação de identidade concluída. A medida não vale apenas para a Play Store, alcançando também lojas de fabricantes como Samsung e Xiaomi, além de instalações por fora. A verificação será realizada em segundo plano por um novo serviço de sistema chamado Android Developer Verifier, distribuído para aparelhos com versão Android 8 ou superior.
3: Previsão do tempo.
2: Sábado, 25 de julho de 2026, em Curitiba e região metropolitana, dia de sol com algumas nuvens e névoa pela manhã. Noite com poucas nuvens, mínima 10, máxima 21. Em Cornélio Procópio e norte do Paraná, sol com algumas nuvens e chuva passageira. À noite, muitas nuvens, mas com tempo firme, mínima 15, máxima 23. Em Taubaté e Vale do Paraíba, em São Paulo, sol com muitas nuvens durante o dia e períodos de céu nublado. Noite com muitas nuvens, mínima 14, máxima 22. Em Pirassununga e centro-leste paulista, sol com muitas nuvens durante o dia e períodos de céu nublado. Noite com muitas nuvens, mínima 14, máxima 24. As informações são do Climatempo.
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4: As boas novas para você memorizar esta semana encontram-se em Provérbios 28:5. Os homens maus não entendem o juízo, mas os que buscam o Senhor entendem tudo. 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Encontram-se em Provérbios 28:5. Os homens maus não entendem o juízo, mas os que buscam ao Senhor entendem tudo. 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

Forte se mostra na sua capacidade de suportar os fracos. Jesus diz: aprendei de mim, porque sou manso e humilde de coração. Entenda corretamente. Jesus não era orgulhoso da sua humildade. A humildade, e não a presunção, era a profunda raiz da sua natureza. E você, como é seu caso? Talvez a sua aparente humildade religiosa seja apenas uma fina camada que recobre sua natureza vaidosa. Mas como é que você pode se tornar semelhante a Jesus? Unicamente pela palavra de Deus, que foi escrita para nosso ensino com validade eterna. Ali, aprendemos a paciência e a perseverança do Senhor Jesus. Ele viveu na palavra e da palavra. Você procura paciência e consolo nas suas tribulações? Aqui está a fonte, a palavra de Deus escrita.

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E na sequência da sintonia, vamos acompanhar mais um estudo no programa Salmos para a Família, que começa daqui a pouquinho.

0: que você mais admira nesta vida? Frequentemente há uma desconexão entre o que nossa alma diz acreditar e onde realmente depositamos nosso prazer e confiança. Os seres humanos são adoradores por natureza. Se o coração não estiver preenchido pelo Deus verdadeiro, inevitavelmente criará ou adotará outros deuses. A idolatria humana é geralmente impulsionada pela autoconfiança e a competição. Ambos deslocam Deus do centro de nossas vidas. Por isso temos que sondar a própria alma para que assim possamos reconhecer a nossa necessidade de salvação. Volte-se para Cristo hoje e deixe que Ele ocupe o trono do seu coração. Só Ele pode satisfazer plenamente a sede da sua alma e libertá-lo da escravidão dos ídolos. Se quiser conversar a respeito disso, escreva-nos uma mensagem para o e-mail rede@bbnmedia.org.
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2: Tema, águas cristalinas. Texto bíblico, Salmos 18, versículo 16. Assim diz a palavra do Senhor. Do alto me estendeu Ele a mão e me tomou. Tirou-me das muitas águas. É no mais profundo vale que encontramos um manancial de águas cristalinas que nos purifica e fortalece, pois a Bíblia nos ensina que o poder de Deus se aperfeiçoa na fraqueza. Conta a autora que em nenhuma determinada noite, Deus, disse ela, me deu um sonho. Eu estava ajoelhada e uma voz vinda dos céus recitava o Salmo 23. O Senhor é o meu pastor, nada me faltará. Ele me faz repousar em pastos verdejantes. Em minha vida, diz ela, sofri rejeição e traição, mas Deus me consolou o tempo todo, pois Ele diz na sua palavra que ainda a nossa mãe nos desampare, Ele nunca se esquecerá de nós. Deus é onipresente, e quando passamos pelo mais profundo vale, Ele também está lá. Este salmo retrata o vale da sombra da morte, um lugar que só os corajosos conseguem passar e sair, pois como diz o salmista Davi, é a própria sombra da morte. Deus nos capacita quando nos coloca na presença do nosso adversário e unge com o poder e autoridade do Espírito Santo, de tal maneira que faz nosso cálice transbordar. Deus não precisa transbordar o cálice, mas Ele o faz para que outros cálices também sejam cheios da sua glória. E digo mais, onde tiver cálice vazio, Ele vai encher com o óleo da sua poderosa unção. O prazer de Deus é ver o cálice transbordar. O vale é lugar de provisão de Deus e de crescimento espiritual, mas só encontramos a fonte de água da vida quando sentimos sede de Deus. Quando Deus faz presente, há banquete e provisão no vale. Que Deus queira abençoar a sua palavra ao nosso coração. Oremos ao Senhor. Nosso Deus, nosso eterno Pai, muitas pessoas que nos ouvem nesta hora estão com seus corações vazios, estão tristes, não estão experimentando a verdadeira paz. Nós queremos rogar por eles, ó Pai, que Tu enchas esses corações com a Tua presença, com a Tua graça, que haja uma manifestação profunda e poderosa do Teu Santo Espírito, despertando esta vida para a realidade. Ó Deus, Jesus é o nosso verdadeiro pastor. Ele nos leva a pastos verdejantes. Nós precisamos e ansiamos pela Sua presença. Ó Deus, concede esta graça aos nossos ouvintes. Nós oramos em nome de Jesus. Amém.
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Algo que você nunca pode esquecer ou duvidar, querido ouvinte, é do quanto Deus te ama. E a maior e mais bela prova disso está no Evangelho de João, capítulo 3, versículo 16. A passagem diz: porque Deus amou o mundo de tal maneira que deu o seu Filho unigênito, para que todo aquele que nele crê não pereça, mas tenha a vida eterna. Foi pelo seu infinito amor que Deus nos resgatou do caminho da condenação eterna que o pecado nos levava, nos mostrando através de Jesus um novo e maravilhoso caminho, o da graça, que além de nos lavar de nossas transgressões, um dia também nos permitirá vivermos no paraíso para todo sempre. O amor de Deus por mim e por você levou Cristo a morrer por nós. E tudo que nosso Senhor pede hoje para recebermos este amor e sermos salvos é um passo de fé, confessando a Ele que entendemos nossa situação de pecadores e crendo então na vinda, morte e ressurreição de Cristo. Se você ainda não tem convicção da sua salvação, hoje mesmo você pode ter essa certeza. Basta orar ao Senhor entregando sua vida a Cristo. 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

Espero que você esteja tendo um abençoado sábado até aqui, e muito obrigado por fazer da BBN parte da sua vida. Na sequência da programação, vamos receber aqui o pastor James Nash, nos trazendo mais um edificante estudo no programa Ecos do Calvário. Confira conosco!

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2: Projeto transforma a batata doce em etanol, biogás e nutrição animal em ciclo sustentável. Casos em que funcionários não podem ser demitidos do trabalho. Existem graus de endometriose? Uma empresa que atua no mercado agropecuário aqui no Brasil iniciou o processo de licenciamento ambiental para implantar um projeto que transforma batata doce em etanol, biogás e ração animal. O investimento será de R$20 milhões na ampliação da indústria e na instalação de um biodigestor. A expectativa é produzir 7 milhões de litros de etanol por ano, além de biogás e alimento para o rebanho. O projeto amplia o aproveitamento da batata doce fora dos padrões comerciais e fortalece a economia circular. Os resíduos do processamento e os dejetos bovinos serão convertidos em biogás para gerar energia térmica e elétrica utilizada na própria operação. A matéria-prima será fornecida por produtores da região, que passam a contar com uma nova alternativa de venda. Além da produção de biocombustíveis, a iniciativa permitirá fabricar cerca de 7 mil toneladas anuais de ração animal a partir dos coprodutos da destilação. Trabalhadores com doenças graves não têm garantia automática contra a demissão apenas pelo diagnóstico. A lei brasileira proíbe a dispensa discriminatória e a justiça pode considerar ilegal o desligamento quando houver indícios de preconceito relacionado à condição de saúde do empregado. Nesses casos, a empresa deve comprovar que a demissão teve outro motivo. Segundo a súmula 443 do Tribunal Superior do Trabalho, doenças que geram estigma, como HIV, câncer, hanseníase e tuberculose, podem levar à presunção de discriminação. Outras condições, como epilepsia, lúpus, esclerose múltipla, obesidade mórbida, alcoolismo e transtornos mentais graves, também podem receber proteção conforme as circunstâncias de cada caso. A estabilidade no emprego existe em situações previstas em lei, como após acidente de trabalho ou doença ocupacional reconhecida pelo INSS, garantindo 12 meses de estabilidade. Especialistas explicaram que a endometriose é classificada em 4 graus: mínima, leve, moderada e grave. Apesar dessa divisão, a intensidade da dor não está necessariamente relacionada ao tamanho ou à quantidade das lesões. Pacientes com poucos focos podem sentir dores intensas, enquanto outras apresentam lesões extensas com poucos sintomas. Os médicos alertam que cólicas fortes e incapacitantes não devem ser consideradas normais, principalmente entre adolescentes. Casos mais graves envolvem lesões que atingem órgãos, além de cistos ovarianos maiores que 4 centímetros, que exigem tratamento específico. A endometriose também pode estar associada a doenças como fibromialgia, ansiedade, depressão, obesidade, ovário policístico e miomas uterinos. Os especialistas destacam que o tratamento deve considerar todas essas condições, já que o aumento do estrogênio é um dos fatores que favorecem o desenvolvimento da doença.
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3: As boas novas para você memorizar esta semana encontram-se em Provérbios 28:5. Os homens maus não entendem o juízo, mas os que buscam o Senhor entendem tudo. Vamos ler novamente as boas novas para você memorizar essa semana. Encontram-se em Provérbios 28:5. Os homens maus não entendem o juízo, mas os que buscam ao Senhor entendem tudo. Estas são as boas novas de Deus para você memorizar esta semana aqui na sua BBN.

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Lemos em 2 Coríntios 5,15: e ele morreu por todos, para que os que vivem não vivam mais para si, mas para aquele que por eles morreu e ressuscitou. 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

é a crucificação de Jesus Cristo. Eu digo, estes dois eventos são importantes. E o mais importante destes dois é a crucificação. Qual evento pode ser mais importante do que a crucificação? Respondo em uma palavra, a ressurreição. Se não fosse a ressurreição, nem o nascimento de Cristo e nem a crucificação teria efeito. Sei que alguns já estão pensando que eu virei um herege. Mas vamos ver o que a Bíblia diz sobre este assunto. A importância da ressurreição de Cristo. Um dos trechos que prova a tese desta mensagem se encontra em 1 Coríntios capítulo 15. Este capítulo será a base desta mensagem. Mas por que um pastor batista vai desvalorizar a crucificação de Jesus Cristo? Amigo, eu não estou desvalorizando a crucificação. Eu estou valorizando a crucificação. E a valorizando muitíssimo. Nosso primeiro ponto é, se Cristo não ressuscitou, qual é o grande problema? Ele não morreu por nós? Uma razão que eu creio na ressurreição está no fato que, se Cristo não ressuscitou, ele é um mentiroso. Pois em Mateus 16, verso 21, Jesus profetizou que iria ressuscitar. Desde então, começou Jesus a mostrar aos seus discípulos que era necessário que ele fosse a Jerusalém, que padecesse muitas coisas dos anciãos, dos principais sacerdotes e dos escribas, que fosse morto e que ao terceiro dia ressuscitasse. Jesus não somente disse que ele iria ressuscitar, mas ele profetizou que ele mesmo tem poder para se ressuscitar. Leia comigo João 10, versos 17 a 18. Por isto o Pai me ama, porque dou a minha vida para a retomar. Ninguém má tira de mim, mas eu de mim mesmo a dou. Tenho poder para a dar e tenho poder para retomá-la. Se a ressurreição não aconteceu como Jesus profetizou, ele é mentiroso num outro fato. Pois ele profetizou que ele iria ressuscitar tanto os salvos quanto os descrentes. Os salvos para a vida eterna e os descrentes para a perdição. Se ele falhou na primeira, ele falhará na segunda. Leia João, capítulo 5, versos 28 a 29. Não vos admireis disso, porque vem a hora em que todos os que estão nos sepulcros ouvirão a sua voz e sairão. Os que tiveram feito o bem para a ressurreição da vida, e os que tiveram praticado o mal para a ressurreição do juízo. Se ele não cumpriu ou não podia cumprir a sua palavra em relação à sua própria ressurreição, como pode cumprir as suas promessas em nós? Se ele não é Deus, tem que admitir que ele é o maior impostor de todos os séculos. Se Jesus é um mentiroso impostor, ele não pode ser o verdadeiro Deus, palavra de vida. E não pode ser o nosso sumo sacerdote e sumo sacrifício. Está começando a ver a importância da ressurreição de Cristo, mas há mais que precisamos entender. Pois o segundo ponto diz, se Cristo não ressuscitou, a nossa pregação é vã. Como? Se Cristo não morreu e ressuscitou, nossa pregação do Evangelho sobre a salvação se tornaria num dos atos mais

0: falsos e teatrais sensacionais que já existiu. Paulo disse no mesmo livro, em 1 Coríntios capítulo 1, verso 18, porque a palavra da cruz é deveras loucura para os que perecem, mas para nós que somos salvos é o poder de Deus. A mensagem da cruz é nosso poder, ou um tremendo engano. Uma pregação da crucificação seria pior. Paulo concorda comigo. Veja as palavras de 1 Coríntios 15, verso 14, que diz: e se Cristo não foi ressuscitado, logo é vã a nossa pregação. Se a ressurreição não aconteceu, nossas testemunhas, mais de 500, são falsas testemunhas. No verso 15, Paulo continua dizendo que: e assim somos também considerados como falsas testemunhas de Deus, que ele ressuscitou a Cristo, ao qual, porém, não ressuscitou, se na verdade os mortos não são ressuscitados. O mesmo verso diz que se a ressurreição não aconteceu, eu e todos os outros pregadores do Evangelho somos mentirosos. A conclusão lógica e bíblica é: a nossa pregação seria sem sentido e inútil. Amigo, se a ressurreição não aconteceu, o Evangelho é mentiroso. As testemunhas mencionadas foram mais de 500, de acordo com 1 Coríntios 15, versos 5 a 8. Os autores da Bíblia são mentirosos. Meu pastor é mentiroso. E eu sou mentiroso. E se nós somos mentirosos, vocês também são. Os nossos discípulos são decepcionados e falsas testemunhas também. Mas há mais. Se Cristo não ressuscitou, a nossa fé é vã, de acordo com versos 14 e verso 17. Se Cristo não ressuscitou, como diz a Bíblia, a nossa fé é vã e é vã a nossa pregação, e, portanto, seria baseada na maior mentira da história humana. E também é vã a vossa fé. Está escrito em versos 14 e 17. E se Cristo não foi ressuscitado, logo é vã a nossa pregação, e também é vã a vossa fé. E se Cristo não foi ressuscitado, é vã a vossa fé, e ainda estáis nos vossos pecados. Está começando a ver a razão da minha declaração no início desta mensagem, que a ressurreição é mais importante do que a própria crucificação de Jesus Cristo? Se a ressurreição não aconteceu como Cristo e os apóstolos disseram, e as 500 testemunhas testificaram, nós somos merecedores do pior hospício que existe no mundo, por sermos os maiores enganadores e enganados, loucos e tolos, nós todos. Mas, amigo, a ressurreição aconteceu. Cristo ressuscitou. Mas há mais um ponto que precisamos mostrar. Se Cristo não ressuscitou, ainda estamos no pecado. Veja o que Paulo disse na última frase, de verso 17. E se Cristo não foi ressuscitado, é vã a vossa fé, e ainda estáis nos vossos pecados. O que significa esta frase? E ainda estáis nos vossos pecados. Esta frase diz que se a ressurreição não aconteceu, a crucificação não valeu, e ainda estamos mortos no pecado, ímpios e perdidos. Entendeu? Estamos sem salvação. E a conclusão disso é que aqueles que morreram em Cristo pereceram e estão no inferno. Leia verso 18. Logo também, os que dormiram em Cristo estão perdidos. Paulo é bem claro nisto. E se eles estão no inferno, nós também iremos para o inferno. Mas há mais, pois Paulo disse no verso 19, se é só para esta vida que esperamos em Cristo, somos de todos os homens os mais dignos de lástima. Está vendo agora a razão que eu disse, e a Bíblia comprova que a ressurreição é o evento mais importante da história humana. Se a ressurreição não aconteceu, como Jesus disse, ele não ressuscitou e somos mentirosos. Na cruz, Cristo pagou as contas. Foi nosso resgate. E, portanto, podemos confiar nele para nos salvar e nos levar para o céu. E por estas razões, concluímos esta mensagem assim. Cristo ressuscitou, de acordo com versos 20 a 22. Mas, na realidade, Cristo foi ressuscitado dentre os mortos, sendo ele as primícias dos que dormem. Porque assim como por um homem veio a morte, também por um homem veio a ressurreição dos mortos. Pois como em Adão todos morreram, do mesmo modo em Cristo todos serão vivificados. E é com grande alegria, esperança e gozo que eu digo e eu prego e eu quero compartilhar com todos. Cristo é Deus. Cristo é o Salvador. A nossa pregação é verdadeira. Nós que cremos, confiando 100% nele, somos salvos. Os que estão em Cristo, isto quer dizer aqueles que se arrependeram de seus pecados e aceitaram a Cristo de todo o seu coração, são salvos. A nossa fé, doutrina, a nossa pregação é fiel. Portanto, isto quer dizer que você mesmo pode ser salvo hoje. Você pode ter a mesma certeza que eu tenho de estar no céu com Cristo após a morte. Nossa esperança está em Cristo, o Cristo vivo, verdadeiro e o único caminho ao céu. Quem ainda não entregou a sua vida a Cristo deve fazer enquanto há tempo. Nos escreva e enviaremos mais informação em como você também pode ser um salvo. E até o nosso próximo programa. Que Deus nos abençoe.
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ser uma pessoa feliz? Se você tem Deus na sua vida, deveria. Pois ainda que o mundo nos ofereça alguma felicidade momentânea, somente aqueles que conhecem ao Senhor encontram a fonte de felicidade eterna. E dali em diante, passam a viver feliz. Como nos recorda o Salmo 34, no versículo 8, provai e vede que o Senhor é bom, feliz o homem que nele confia. E é com alegria, por mesmo em meio aos desafios, conhecermos um Deus tão bom e amoroso, que seguiremos glorificando a Ele juntos na BBN, enquanto aguardamos o programa Viver Feliz.

Jesus Cristo nunca quebrou e nunca quebrará uma promessa. E é exatamente por isso que podemos ter segurança naquilo que ele nos diz no Evangelho de João, capítulo 11, nos versos 25 e 26. Eu sou a ressurreição e a vida. Quem crê em mim, ainda que esteja morto, viverá. E todo aquele que vive e crê em mim, nunca irá morrer. Cristo, Filho de Deus, morreu na cruz para nos salvar. E a nossa esperança, essa promessa, nos garante que se confiarmos nossas vidas a Ele, a morte física neste mundo não será o fim. E assim como Ele, ressuscitaremos um dia. E dali em diante, para vivermos no paraíso para toda a eternidade. Por isso, querido ouvinte, se você nunca deu um passo de fé confiando sua vida a Jesus, faça isso ainda hoje. E tenha a maravilhosa esperança e paz de que é no paraíso com Deus onde você passará a eternidade. 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

0: Em Filipenses 2, a Bíblia nos instrui a fazer tudo sem murmurações nem contendas. Paulo lembra aos cristãos que eles estavam vivendo no meio de uma geração corrompida e perversa, e que eles deveriam resplandecer como astros no mundo. Você pode se identificar com isso em sua tentativa de representar o Salvador nos dias de hoje? Sejam bem-vindas ao Viver Feliz, um ministério de Elizabeth Elliot que nos auxilia na jornada da vida a cada dia com uma visão eternal. A apresentação é por Mariane Oliveira. Com vocês, Mariane.
1: Você é amado com um amor eterno, é o que a Bíblia diz, e por baixo estão os braços eternos. Alguns anos depois que os 5 missionários foram mortos no Equador, eu fui viver com esses índios. Eles eram chamados de Aucas naqueles dias, e agora eles se chamam Waorani. Eles falavam uma língua muito diferente e estranha que ninguém de fora tinha aprendido. E foi um trabalho penoso tentar aprender uma língua quando você não tem professores, nem livros, nem intérpretes, porque não havia ninguém que falasse alguma língua que eu conhecia. E só nos resta tentar aprender do jeito que um bebê aprende. Mas perdemos completamente a capacidade que um bebê tem. Eu fico fascinada ao observar o processo de aprendizagem dos meus netos, de como uma criança é perfeitamente capaz de aprender e falar exatamente como a sua mãe e seu pai falam. É uma habilidade milagrosa de imitar, que eles perdem eventualmente. Na verdade, eles perdem muito rápido. Quando você tem 12 anos de idade, você provavelmente pode aprender uma língua muito mais rápido do que alguém que tem 20 anos. Eu aprendi uma língua quando eu tinha 20 anos, e depois tive de aprender outra quando eu tinha 30 anos, e houve uma grande diferença entre a minha capacidade de aprender nessas duas fases. Sentar ali com aqueles índios e tentar imitar o que eles diziam era muito difícil para mim. Já para minha filha era fácil. Ela tinha apenas 3 anos, mas ela já era bilíngue quando nós chegamos lá. Ela falava quichua e inglês. Então ela aprendeu a língua dos Aucas, em cerca, diria eu, de 4 ou 5 semanas. E ela falava fluentemente, e era uma experiência muito humilhante para mim. Mas depois então eu consegui aprender a língua, e eu tinha uma lista de perguntas que eu queria fazer para aqueles índios. E eu carregava essas perguntas em minha mente há muito tempo, e finalmente eu poderia fazê-las. E lá estava eu conversando com um dos homens que participou da morte desses missionários. Seu nome era Gui Kita, e ele me contou tudo o que aconteceu naquela tarde de domingo, dia 8 de janeiro de 1956. Depois eu conversei com Guimari, que era uma jovem garota. Se alguém de vocês já viu o vídeo, um vídeo documentário chamado Através dos Portais do Esplendor, você pode ver fotos do contato amigável que esses 5 missionários tiveram 2 dias antes de serem mortos. E na sequência dessas fotos, você vê um homem e 2 mulheres Aucas que passaram várias horas com os missionários de uma forma perfeitamente amigável, relaxada e confiante. E aquela menina tinha então cerca de 15 anos. Os missionários a chamaram de Dalila, porque é claro, eles não sabiam o nome dela. Depois que eu descobri que o nome dela era Guimari, e eu estava sentada com ela um dia e perguntei, Guimari, me diga, quando você voltou para o seu povo depois de ter passado aquela tarde com meu marido e os outros, o que você disse ao seu povo sobre aqueles estrangeiros? E ela falou, eu disse que eles eram canibais. Quando os missionários estavam deixando os presentes para os índios, houve muita discussão entre os Aucas se esses homens brancos poderiam ser confiáveis. Eles nunca tinham recebido nada além do mal dos homens brancos até aquele momento, e por isso eles tinham muito medo e dúvidas sobre isso. Eles achavam que todos os forasteiros eram canibais. Eles mesmo nunca praticaram canibalismo, e até onde eu sei, nunca houve canibalismo em nenhuma tribo da América do Sul. Mas de onde eles tiraram essa ideia, ninguém sabe. Mas eles pensaram que esses homens eram canibais. Então Guimari voltou e confirmou isso. E ela disse, sim, eles são canibais. Então eu perguntei para ela, Guimari, por que você disse isso? E ela riu e disse, sem motivo. Apenas um capricho de uma menina de 15 anos. Isso talvez tenha sido a última gota que fez tudo transbordar. Eu não sei se foi isso, é claro, pois há muitos mistérios ligados a tudo isso. E eu pensei em como Deus permitiu que uma adolescente tola talvez fosse crucial para garantir que 5 homens fossem mortos. Talvez tivesse algo a ver com isso. Então eu pensei, Deus permitiria que isso acontecesse? Deus chamou esses homens. Ele os separou. Ele lhes deu uma visão para serem missionários. Ele os enviou para o Equador. Ele os enviou para diferentes tribos no Equador. Ele deu a Nate Saint a maravilhosa habilidade de pilotar e então voar sobre a selva. Um gênio ótimo para soltar os presentes, em criar o que ele chamou de seu sistema de queda de balde e em pousar aquele pequeno avião com segurança muitas, muitas vezes naquela pequena pista de areia no rio Curarai. Deus o chamou. Será que Deus permitiria que o capricho de uma adolescente decidisse o seu destino? E então eu pensei em João Batista, servo mais fiel de Deus, na prisão por causa da obediência a Deus. E por causa do capricho de uma dançarina e sua mãe adúltera, ele teve a sua cabeça cortada. Os olhos de Deus estão no pardal, e nós sabemos que ele nos observa também. Ele não comete nenhum erro. Eu recebo muitas cartas de pessoas me dizendo que não sentem mais a presença de Deus. Estão em tão profunda angústia que se perguntam se Deus ainda está lá. Sabemos que se há alguma dúvida, não vem de Deus, não é mesmo? Elas vêm do seu inimigo, nosso antigo inimigo que constantemente procura nos fazer sofrer. Ele é bom nisso, não é? E cada um de nós sabe muito bem disso. Sabemos o quão poderoso ele é e quão persuasivo ele pode ser. Uma mulher estava compartilhando comigo e abrindo seu coração sobre a tristeza de sua filha adolescente ter engravidado e ser muito rebelde em muitos aspectos, e ela disse: "Eu simplesmente perdi a consciência da presença de Deus. Ele estava lá? Como ele permitiu algo assim?" E minha resposta para ela foi a única coisa que eu poderia pensar em dizer: quando você perde a consciência da presença de Deus, agarre-se à convicção de que esse livro, a Bíblia, é verdadeiro, que Deus nos deu a sua palavra e ele nunca vai quebrá-la. E ele disse, no último capítulo de Hebreus, "Nunca vos deixarei, nem vos abandonarei." Você pode fazer exatamente o que Jesus fez quando ele foi para o deserto e foi tentado pelo diabo. Ele disse, "Está escrito." Lembre-se, ele foi tentado como um ser humano. Ele estava com fome, ele estava jejuando por 40 dias. Então Satanás veio e mexeu no ponto mais fraco com a sua sugestão: "Se você é o Filho de Deus, transforme estas pedras em pão." E depois mais 2 outras tentações, todas elas destinadas a persuadir Jesus a salvar a si mesmo. Jesus nunca fez um milagre para salvar a si mesmo. Lembre dele pendurado na cruz com os insultos que eram lançados sobre ele. Ele salvou os outros e ele mesmo não se pode salvar. "Se você é o Filho de Deus, desça, prove para nós." Mas ele não fez isso. Ele poderia ter chamado legiões de anjos e ele não os chamou. Ele andou sobre a água em pelo menos 1 ocasião, mas as outras vezes ele usou um método normal de atravessar o lago, assim como qualquer ser humano, usando um barco. Ele tinha poder, mas ele também tinha a sua humanidade. Ele se voltou para as Escrituras como a sua arma contra Satanás, e é isso o que você e eu temos que fazer. O versículo em Hebreus que diz "nunca te deixarei, nem te abandonarei" tem na verdade 5 negativos no original. Nós não temos 5 negativos em nossa língua, e nós não podemos traduzir esse versículo tão fortemente, tão poderosamente como é na língua original. Mas o melhor que podemos fazer é colocar a palavra "nunca" 5 vezes ali. Tente isso contra Satanás. "Está escrito, eu nunca, nunca, nunca, nunca, nunca te deixarei, nem te abandonarei." A consciência, talvez, da presença de Deus se foi. Mas a convicção de sua presença é o que você tem para fincar seu pé ou firmar a sua alma. Essas são palavras nas quais eu firmei minha alma nos momentos mais sombrios da minha vida. Quando eu recebi a notícia de que meu marido estava desaparecido, Eu estava em outra estação missionária na época. E Deus trouxe imediatamente à minha mente essas maravilhosas palavras de Isaías 43:2. Quando passares pelas águas, eu estarei contigo. Eu não sabia se Jim estava morto ou não, mas Deus não estava dizendo se. Ele estava dizendo, quando passares pelas águas, estarei contigo, e quando pelos rios, eles não te submergirão. Quando passares pelo fogo, não te queimarás, nem a chama arderá em ti, porque eu sou o Senhor teu Deus. Eu posso estar aqui diante de vocês hoje e dizer, meu Pai Celestial cuida de mim. Ele definitivamente cumpriu todas essas promessas. Foi algo muito doloroso de se passar? Sim, é claro. Eu fiquei de luto como qualquer viúva ficaria? Sim, é claro. Mas Deus diz, quando você passar pelas águas profundas, eu estarei lá. Quando você andar através do fogo, eu estarei lá. Os vales mais escuros, as águas mais profundas e o fogo mais quente fazem parte do currículo de Deus.
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você que estava aguardando a Hora das Crianças aqui na sintonia, fico muito feliz em dizer que ela já está quase começando. Convide a criançada e toda a família e participe conosco dessa hora especial voltada para os pequeninos, já na abertura dessa próxima hora.

0: Preparem-se, amiguinhos, porque aqui começa a nossa...
1: Hora da Criança!
0: Bom dia, amiguinho. Bom dia, amiguinha. Sejam todos muito bem-vindos à Hora das Crianças aqui na BBN. Com você aqui é o tio Renato. E fico muito feliz com mais essa oportunidade que o Papai do Céu nos deu em podermos nos divertir aqui enquanto cantamos e aprendemos mais da Bíblia. Quero te convidar a aproveitar essa hora especial feita para você. Que nosso Papai do Céu abençoe muito o seu dia.

Essa é a BBN e eu, Renato Gontijo, louvo a Deus pelo privilégio de seguir com você nessa manhã. Como está sendo o seu sábado até aqui? Tranquilo, graças ao nosso bondoso Deus? Ou tem alguma situação agora tirando a sua paz? Se tem, coloque na presença do Senhor em oração enquanto ouvimos mais um hino. E logo depois teremos o privilégio de ouvir o programa Johnny and Friends. Obrigado pela sintonia.

O jato de areia do sofrimento. O que suas aflições dizem sobre você? Olá, sou Johnny Erickson Tada e essas aflições têm algo a dizer sobre você e o tipo de pessoa que você é. Quero dizer, na essência, na raiz. Em nosso mundo altamente técnico do Zoom e das mídias sociais, é tão fácil usar uma máscara, não é? Ou projetar uma determinada imagem. E você nem precisa de redes sociais. Esses anos de Covid nos isolaram tanto que alteraram totalmente nossas construções sociais. Ficamos mais reservados, mais cautelosos, até mesmo protegidos. Muitos encontraram conforto nisso e, infelizmente, aprenderam a viver a vida na superfície. Mas e então? Junto vem a aflição. Uma cirurgia fracassada, a dor de uma substituição do joelho foi para o sul, artrite na articulação do polegar, esse é o inimigo do meu marido. Ou pode ser uma enxaqueca, insônia, cuidar de seu cônjuge sobrevivente de derrame que o deixou sobrecarregado. Quero dizer, eu poderia continuar aqui listando mais. Seu velho Ford continua precisando de reparos, a sua máquina de lavar quebrada ultrapassa a garantia ou você simplesmente perdeu tudo em seu disco rígido. Sofrimento, aflição, vem a nós em todos os tamanhos, mas não importa o tamanho. Sempre vem em uma forma, a forma de um limão. Um limão que Deus espreme e, de repente, o verdadeiro você jorra à superfície. Toda a sua rabugice azeda. E, de repente, suas aflições arrancaram a máscara e expuseram o verdadeiro você. E você descobre que não é o modelo de virtude que pensava ser. Mas isso é bom. É bom que enfrentemos a realidade de quem somos no núcleo, porque somos todos pecadores e nossa tendência natural é para a amargura, a raiva, frustração e uma disposição azeda se as coisas não acontecerem do nosso jeito. O sofrimento não nos ensina sobre nós mesmos a partir de um livro didático. Não, ele expõe a verdadeira matéria de que somos feitos. Nas mãos de Deus, o sofrimento se torna a ferramenta que oblitera nosso pecado e egocentrismo. É verdade que ficamos expostos, então nus e envergonhados. Ficamos vazios de nós mesmos, mas então somos mais capazes de estar ligados a Cristo. Deus usa o sofrimento para expor e purgar o pecado de nossas vidas, fortalecer nosso compromisso com Ele, nos forçar a depender da graça. O sofrimento nos une a outros crentes, produz discernimento, fomenta a sensibilidade, disciplina nossas mentes. Ensina-nos a usar o nosso tempo com sabedoria ou estender nossa esperança ou fazer com que conheçamos melhor a Cristo. O sofrimento nos faz ansiar pela verdade, nos leva ao arrependimento do pecado, nos ensina a dar graças em tempos de tristeza, aumenta a fé e pode fortalecer o caráter. O sofrimento sempre vai abaixo da superfície, nos bombardeando até o âmago. Leva-nos a um novo relacionamento com nós mesmos e com os outros. É também um lugar de confiança, levando-nos a um novo relacionamento com Deus. Quando a dor e os problemas o pressionam contra um Deus santo, adivinhe o que desmorona? Você entendeu. O egoísmo que sua dor desmascara. O orgulho ou a mesquinhez que seus problemas revelam. Olha, eu estive lá e de muitas maneiras eu ainda estou lá. Porque eu tenho um longo caminho a percorrer e esse jato de areia na minha vida não cessará até que a escória vá embora, as ambições desapareçam e tudo o que se opõe aos outros e Deus desapareça.
Olha, amigo, a beleza de ser despojado do básico é que Deus pode, então, preenchê-lo com Ele mesmo. O pecado é removido e o santo é edificado. Cristo em vós, a esperança da glória. Então, o que o sofrimento diz sobre você? Aposto que esses sofrimentos dizem que você está a caminho de se tornar como Cristo. Johnny and Friends.

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E em mais alguns instantes, vamos receber aqui o pastor Eduardo Steibel, com mais uma edição do programa Um Minuto Só.

0: 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Ouça agora esta verdade bíblica. O capítulo 58 do livro do profeta Isaías me faz pensar naquelas caixas que às vezes colocamos em algum lugar, na igreja ou no local de trabalho, para que ali as pessoas depositem alguma pergunta que venham a ter. O povo naquela época andava a fazer as seguintes perguntas. Por que jejuamos nós e tu não atentas para isso? Por que afligimos a nossa alma e tu não o levas em conta? O povo estava lamentando por haver jejuado em vão. Ao responder ao povo, o Senhor os faz ver que as práticas religiosas carecem de valor se não são acompanhadas pela justiça e pelo amor ao próximo. Ouça o texto. Porventura, não é este jejum que escolhi, que soltes as ligaduras da impiedade, desfaças as ataduras da servidão, deixes livres os oprimidos e despedaces todo jugo? Porventura não é também que repartas o teu pão com o faminto e recolhas em casa os pobres desabrigados e se vires o nu, o cubras e não te escondas do teu semelhante? Isaías 58, versos 6 e 7. O verdadeiro jejum está ligado ao coração que busca o Senhor e que se dedica a servi-lo na sua comunidade. Eu sou Eduardo Steibel e encerro com uma palavra dos Salmos. O Senhor é bom e a sua misericórdia dura para sempre. Medite nisto.
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usamos o medo para nos manipular. Muito pelo contrário, ele permite situações difíceis em nossas vidas para testar a nossa fé e nos manter ainda mais próximos dele. 2 Timóteo capítulo 1, no verso 7 diz, porque Deus não nos deu o espírito de temor, mas de fortaleza e de amor e de moderação. Quando a situação difícil aparecer na sua vida, lembre-se que tudo só chega até nós pela permissão de Deus. E se confiarmos e esperarmos nele, com certeza é dele também que virá o socorro. E enquanto descansamos seguros na santa presença do Senhor, vamos ouvir mais da boa música cristã. Depois vamos conferir um edificante estudo no programa Felicidade Começa com Fé. Música.

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2: Bioenergia amplia aporte econômico e energético do Brasil. Silenciosas e desiguais, hepatites viram gargalo hospitalar e matam até 6 vezes mais entre casos crônicos. Mudanças no estilo de vida podem proteger o cérebro contra o declínio cognitivo, é o que diz um estudo com participação da Faculdade de Medicina da USP. O Brasil produziu quase 40 bilhões de litros de etanol na safra 25-26 e deve ampliar a mistura de etanol anidro na gasolina para mais de 30% a partir de agosto. A medida deve aumentar a demanda pelo biocombustível em aproximadamente 1 bilhão de litros por ano. Segundo o Ministério de Minas e Energia, o avanço pode reduzir em cerca de 0,5 bilhão de litros por mês a necessidade de importação de gasolina. O setor sucroenergético também é o quarto maior segmento exportador do agro brasileiro. Além do etanol e da bioeletricidade, a cadeia bioenergética investe em soluções como biogás, biometano, combustível sustentável de aviação e outros bioprodutos. O uso de matérias-primas agrícolas e resíduos industriais contribui para reduzir emissões, fortalecer a segurança energética e gerar desenvolvimento econômico. A bioenergia passou a ocupar um papel estratégico nas políticas de descarbonização e na busca por fontes mais limpas. A mortalidade hospitalar por hepatites virais aumenta com a idade, é maior entre os casos crônicos. Dados do SUS apontam mais de 40 mil internações entre 2016 e 2025, com mortalidade média de quase 8%. Entre pacientes com 80 anos ou mais, a taxa passou dos 20%, o que significa que praticamente 1 em cada 5 internados morreu. As hepatites crônicas apresentaram mortalidade cerca de 6 vezes maior que as formas agudas na plataforma DRG Brasil, quase 6% contra menos de 1. No SUS, os índices foram de cerca de 10% e 7%, reforçando os riscos de cirrose, câncer de fígado e óbito. O estudo também revela desigualdades regionais, com o Norte liderando em internações e o Nordeste apresentando a maior mortalidade hospitalar. Os dados reforçam a importância da prevenção, da vacinação, da testagem e do tratamento precoce. Um estudo internacional com participação da Faculdade de Medicina da USP, a Universidade de São Paulo, mostra que hábitos saudáveis podem melhorar o desempenho cerebral de idosos com risco de declínio cognitivo. Um programa de estudo acompanhou mais de 1.000 pessoas entre 60 e 77 anos em 11 países da América Latina durante 2 anos. Os participantes que seguiram uma rotina estruturada tiveram melhora cognitiva anual 55% maior que aqueles que receberam apenas orientações gerais. O programa combinou exercícios físicos, alimentação voltada à saúde cerebral, treinamento digital de memória e atenção, controle da pressão, glicose e colesterol, além de atividades de convivência social. Os maiores benefícios apareceram na memória episódica, na capacidade de planejamento e organização e na velocidade de processamento cerebral. O estudo foi publicado na revista The Lancet.
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3: As boas novas para você memorizar esta semana encontram-se em Provérbios 28:5. Os homens maus não entendem o juízo, mas os que buscam o Senhor entendem tudo. Vamos ler novamente as boas novas para você memorizar esta semana. Encontram-se em Provérbios 28:5. Os homens maus não entendem o juízo, mas os que buscam ao Senhor entendem tudo. Estas são as boas novas de Deus para você memorizar esta semana aqui na sua BBN.

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1: Felicidade começa com fé é programa da Escola Bíblica do Ar aqui na BBN. O pastor Valtair Miranda volta para falar sobre a igreja. Ele está se ocupando deste importante tema e nós agradecemos a Deus pela alegria que ele nos dá quando está aqui conosco na Escola Bíblica do Ar. A palavra do Senhor no Evangelho de Lucas, capítulo 10, diz o seguinte: certa ocasião, um perito da lei levantou-se para pôr Jesus à prova e lhe perguntou: mestre, o que é preciso fazer para herdar a vida eterna? O que está escrito na lei? Respondeu Jesus. Como você a lê? E ele respondeu: ame o Senhor, o seu Deus, de todo o seu coração, de toda a sua alma, de todas as suas forças e de todo o seu entendimento. E ame o seu próximo como a si mesmo. Disse Jesus: você respondeu corretamente. Faça isso e viverá. Amém.

Caros ouvintes, quem fala aqui é o pastor Valtair Miranda, trazendo mais uma palavra de devoção da parte da Escritura Sagrada para o seu coração. Estamos pensando juntos, através de uma série de mensagens, sobre a missão social da Igreja, o que alguns também convencionalmente chamam de missão integral da Igreja de Deus. Bem, vamos discutir nesta oportunidade como podemos buscar capacitação para a tarefa desta missão ou da ação cristã. Capacitação essa que se desenvolve no nível individual, de cristão para cristão, bem como no nível comunitário, através de uma igreja local ou mesmo uma denominação inteira. Essa capacitação exigirá de nós uma compreensão clara da natureza da missão cristã, uma autocrítica sobre a prática da igreja e da autoridade, e uma visão geral sobre a realidade social de nosso país, bem como do lugar onde nós vivemos. Nós encontramos nas Escrituras Sagradas enunciada a nossa responsabilidade social em várias ocasiões. No entanto, ela aparece definida de uma forma particularmente direta quando Jesus nos assemelha ao sal da terra, coisa que você pode encontrar em Mateus capítulo 5, no versículo 13. E quando nos identifica com o bom samaritano, em Lucas 10, do verso 25 até o verso 37. Quando o Senhor nos assemelhou ao sal da terra, estabeleceu algumas coordenadas básicas da ação social cristã. Uma delas é o estarmos no mundo. Este não é um fato incidental, mas parte dos desígnios de Deus. É uma posição que devemos assumir conscientemente, no mesmo espírito com que o próprio Cristo aceitou vir ao mundo, na forma humana. Só o estarmos assim no mundo empresta significado à nossa existência e a relaciona com o propósito de Jesus encontrado em João capítulo 17, no versículo 15. Como sal da terra, compete-nos preservar as realidades e os valores positivos do espírito humano, tais como o cultivo das virtudes morais, o zelo pelos padrões de justiça, os gestos de amor, as preocupações espirituais, o esforço pelo progresso em todos os campos, que por serem parecidos com os ideais e os desígnios do Criador, deverão ser preservados como ingredientes úteis ao mundo que estamos construindo segundo os padrões de Jesus Cristo. A figura do sal nos sugere, de igual modo, a responsabilidade de temperar a massa, de emprestar sabor novo ao contexto em que nos situamos. Assim, como o Evangelho é capaz de levar o pecador a assemelhar-se ao varão perfeito, que é Jesus Cristo, também aproxima a realidade social dos padrões do Reino de Deus. É nossa missão levar às estruturas e instituições deste mundo

0: o Espírito do Evangelho, esforçando-nos para que venham a ser cada dia mais por ele permeadas e informadas. O paradigma utilizado pelo Mestre Jesus também caracteriza a atuação do crente na sociedade. A nossa presença no mundo adquire aqui um sentido de identificação com as pessoas em todas as situações de sua existência terrena. É o que você pode perceber, por exemplo, em 1 Coríntios, capítulo 9, no versículo 20. O sal permeia a massa, tornando-se parte dela, para emprestar-lhe sabor e preservar-lhe as qualidades essenciais. Resulta daí que os crentes devem evitar o ascetismo e o espírito de gueto, de segregação, de discriminação de toda e qualquer espécie em favor da participação no processo histórico da nossa comunidade no lugar em que nós estamos inseridos. Devemos evitar e abolir uma falsa e hipócrita distinção entre o sagrado e secular, para empreendermos como verdadeiros filhos de Deus todas as tarefas, qualquer que seja a sua natureza, que nos forem colocadas diante. Toda e qualquer profissão ou atividade é digna de um crente em Jesus Cristo, desde que não contrarie os princípios bíblicos de justiça e ética, e deve ser usada para glorificar e honrar o nome de Deus, também tornar este mundo um lugar melhor para se viver e ajudar o próximo nas suas necessidades. Nós, crentes em Jesus Cristo, temos o hábito de lamentar a deterioração dos padrões do mundo com um farisaico ar de grande desalento. Criticamos a sua violência, desonestidade, imoralidade, desrespeito para com a vida humana e sua ganância materialista. Dizemos assim: o mundo está se afundando cada vez mais. E nós dizemos isso geralmente com um encolher de ombros. Mas pergunto, de quem é a culpa? Quem é o responsável por isso? Vamos colocar a coisa da seguinte maneira: se a casa fica escura ao cair da noite, não faz sentido algum culpar a casa, pois é isso que normalmente acontece quando o sol se vai. A pergunta a fazer, então, é: onde está a luz? Se a carne se estraga e não dá mais para comer, culpar a carne não faz sentido algum, pois é isso que acontece quando se permite que as bactérias se desenvolvam. O que precisamos perguntar é: onde está o sal? Neste caso, a pergunta mais sincera é: onde está a igreja? Porque o sal e a luz de Jesus Cristo, através da igreja, não estão impregnando e transformando a sociedade. É pura hipocrisia de nossa parte erguer as sobrancelhas, sacudir os ombros ou cerrar o punho. O Senhor Jesus disse que nós tínhamos que ser o sal e a luz do mundo. Portanto, se a escuridão e a decomposição existem, a falha é primeiramente nossa e precisamos assumir a culpa. Se o sal deixa de ser sal, ele não presta para nada. Se a luz deixa de brilhar, ela perde o seu efeito. Portanto, se nós, que nos dizemos seguidores de Cristo, queremos fazer algo de positivo por ele e pelo mundo, precisamos cumprir primariamente a nossa missão de ser sal para temperar o mundo e de ser luz para iluminar o caminho das pessoas que estão nas trevas e na escuridão. Eu queria que você sinceramente pensasse nessas coisas e refletisse se você está sendo no seu lugar, na sua família, no seu contexto, sal e luz do mundo. Pense nisso e que Deus nos abençoe poderosamente. Amém.
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0: instantes vamos ouvir o programa O Arauto de Deus, com o pastor Rômulo Weden Ribeiro. E se você ainda não tirou um momento hoje para conversar com Deus, faça isso enquanto ouvimos mais um hino. Agradeça o Senhor por tudo que Ele fez e faz por você. E aproveite para colocar diante de sua presença qualquer situação agora que tenha tirado a sua paz. Fale com Deus, querido ouvinte, enquanto ouvimos mais este hino. E na sequência teremos o programa O Arauto de Deus. É já já.
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1: Provérbios capítulo 22, verso 6. Provérbios 22, 6. Pais rebeldes produzem filhos rebeldes. Pais rebeldes produzem filhos rebeldes. Em 1999, você deve se lembrar do nome Francisco de Assis Pereira. Ele era um maníaco do parque de São Paulo. Ele havia violentado e matado mais de 13 moças. E finalmente, quando ele foi preso, quando ele foi capturado, o Brasil respirou aliviado. E aquele moço disse que ele não poderia sair livre, ele não poderia ser solto, porque se ele fosse solto, ele iria cometer os mesmos crimes novamente. Quando os pais de Francisco souberam que o seu filho era o criminoso, era o monstro que estava causando todos aqueles males, os pais não conseguiram acreditar que seu filho pudesse ser culpado de crimes tão hediondos. Um dia, Francisco de Assis, e a sua mãe mostrou na época a foto dele quando criança, era um bebê verdadeiramente inocente. Sua mãe trocava-lhe as fraldas, ele mamava o peito, ele alegrava a sua casa, e como qualquer outra criança que vem ao mundo, ele podia ter sido moldado para ser um trabalhador, um patriota, um cidadão de bem, cumpridor de todos os seus deveres. Mas, ao invés disso, ele se tornou um dos piores criminosos do nosso país. Então, o que faltou na vida desse moço? Faltou, irmãos, o princípio da palavra de Deus. Provérbios 22:6 diz: educa a criança no caminho em que deve andar, e até quando envelhecer, não se desviará dele. Faltou exatamente este princípio. As nossas crianças, por mais bonitinhas que sejam, por mais importantes que sejam, elas nascem com a natureza do pecado. E, portanto, elas têm a capacidade de se tornarem grandes pecadoras. Mas, se nós usarmos a palavra de Deus na educação dos nossos filhos, Deus promete: quando envelhecer, não se desviará dele. A Bíblia nos ensina como podemos e devemos criar os nossos filhos. Eu sei que o mundo lá fora usa a psicologia, a pedagogia, mas nós aqui dentro usamos a palavra de Deus. Amém, irmãos? A palavra de Deus, ela tem sido a mesma ontem, hoje e eternamente. A palavra de Deus, ela diz no Salmo 127:1: se o Senhor não edificar a casa, em vão trabalham os que a edificam. Se o Senhor não guardar a cidade, em vão vigia a sentinela. Portanto, eu quero falar para os pais nesta manhã: nós precisamos de Deus e de sua palavra na educação de nossos filhos. A palavra de Deus diz em Provérbios 22:15: a estultícia está ligada ao coração da criança, mas a vara da correção a afugentará dela. Então a Bíblia diz para usarmos a vara da correção. Mas eu conheço até pastores que não acreditam nisso. Eles estudaram psicologia ao invés de bibliologia, e eles não estão disciplinando seus filhos, porque são pastores modernos, são pastores estudados, e não acreditam na forma arcaica que a palavra de Deus ainda nos diz para ensinarmos os nossos filhos. A Bíblia não diz para espancarmos as nossas crianças. A Bíblia diz para usarmos a vara da correção na hora certa, no lugar certo e do jeito certo, e corrigir, principalmente com amor. Nós vamos ler vários versículos nesta manhã. Provérbios 22:13 diz: não retires a disciplina da criança, pois se a fustigares com a vara, nem por isso morrerá. Agora, nenhum pai gosta de ouvir isso. Eu disciplinar meu filho, disciplinar minha filha, nenhum avô gosta de ouvir isso. Mas sempre dá certo se nós fizermos do jeito certo. E sempre dá errado se fizermos do jeito errado. Eu lembro quando a minha primeira filha ainda era bebezinho de colo, não tinha ainda completado um ano de idade. Mas toda vez que nós chegávamos à igreja e nos assentávamos, ela chorava, ela gritava, ela esperneava, porque ela queria que a mãe saísse com ela, andasse com ela, passeasse com ela. Ela não queria ficar sentadinha no seu lugar. Nós perguntamos para uma senhora da igreja o que deveríamos fazer. E aquela senhora já havia criado 4 filhos na palavra de Deus. E ela disse, toda vez que a sua filha chorar, fazer birras dentro da igreja, toda vez você leva a sua filha para o banheiro e disciplina. Leva para o banheiro e disciplina. Seja consistente. Toda vez que ela não se comportar devidamente dentro da igreja na hora dos cultos, consistentemente leve para o banheiro e discipline. Na hora nós não gostamos do conselho, mas nós seguimos. E toda vez que ela chorava, nós sabíamos que era birra, nós sabíamos que era teimosia, levávamos para o banheiro, disciplinávamos. Depois da 4ª, 5ª vez que ela associou a birra dela com a disciplina, ela nunca mais deu problemas para nós dentro da igreja. O segredo é consistência dos pais. Provérbios 29:15 diz, a vara e a repreensão dão, diga alguém, a vara e a repreensão dão sabedoria, mas a criança entregue a si mesma envergonha a sua mãe. Suzana Wesley, ela foi a mãe do compositor Carlos Wesley, ela foi a mãe do evangelista John Wesley, e ela teve 19 filhos ao todo, e todos eles cresceram e se tornaram homens de Deus. E alguém perguntou para ela qual era o segredo daquele sucesso, e ela disse, é simples, todo filho meu, antes de completar 1 ano de idade, todo filho meu aprendeu a temer a vara e a chorar mansamente, antes de completar 1 ano de idade. Foi este o conselho que ela deu para todos os pais de todas as épocas. Se você deseja formar a mente de seu filho, você precisa primeiro conquistar a vontade deles. Só existe então uma maneira de conquistar a vontade de um filho. É através da disciplina consistente dos pais. Vamos ver então o que Provérbios 22:6 ensina? Educa a criança no caminho em que deve andar, e até quando envelhecer não se desviará dele. Quantos acreditam na palavra de Deus? Ela promete que seus filhos não se desviarão do caminho. Então veja, primeiro saiba a razão da disciplina. Tem muito pai disciplinando os filhos, mas sem uma razão, sem um motivo. Educa a criança no caminho que deve andar. Por que devemos disciplinar os nossos filhos? Provérbios 22, melhor dizendo, 23, 13 e 14 diz, não retires a disciplina da criança, pois se a fustigares com a vara, nem por isso morrerá. Tu a fustigarás com a vara e livrarás a sua alma do inferno. Então a disciplina não é para o bem dos pais, a disciplina é para o bem dos filhos. O problema é que muitos pais estão disciplinando os filhos por causa deles mesmos, e não deveria ser assim. A disciplina é para os filhos, porque uma criança bem disciplinada será um adulto bem ajustado. Nos Estados Unidos, por causa da violência que os pais estavam cometendo contra os filhos, por causa da violência, então políticos, pedagogos, psicólogos e médicos, eles conseguiram fazer leis, não proibindo, mas intimidando a disciplina corporal dos pais. O estado de Oklahoma, então, fez uma outra lei, mostrando para os pais que eles não só deveriam disciplinar, como tinham a obrigação de disciplinar seus filhos. E aí 10 outros estados, né, seguiram o exemplo do estado de Oklahoma. A primeira razão por que devemos educar as nossas crianças é que a criança é totalmente dependente de nós. Desde que nasce, ela depende de você para todas as coisas. Conforme os anos vão se passando, as áreas de dependência vão mudando, mas elas ainda continuam precisando dos pais. Por exemplo, os médicos dizem que as crianças mais obedientes têm mais chances de cura, de recuperação, do que as crianças mal educadas e mal comportadas. Por quê? A criança obediente vai confiar na mãe, vai confiar no pai, vai confiar no médico, vai obedecer às regras. A criança que não tem uma boa índole, não vai confiar nos pais, não vai confiar nos médicos e logo ela não será beneficiada com o tratamento. Os médicos também dizem que a criança com 10 anos de idade, ela já passou os maiores perigos de infecção aguda. E a criança com 10 anos de idade, ela está na fase mais segura da sua infância. Mas a causa número 1 de morte entre crianças de 10 anos acima é acidentes. É acidentes. Portanto, a criança, ela pode passar fases, mas ela sempre vai depender de nós. Ela é um ser que não podemos deixar entregue a si mesma. A criança precisa do cuidado materno, paterno, o tempo todo. Amém, irmãos? Ela depende de nós. Segunda razão: a criança é a esperança do futuro. E é mesmo. Eu estava ouvindo a CBN, a rádio que toca notícias, e eles estavam debatendo como acabar com a corrupção que existe em nossa sociedade, que existe em nosso país. A corrupção não está só na política, você sabe, ela está em todos os lugares. E uma das pessoas entrevistadas disse: só existe um jeito, é moldando as crianças de hoje, para que elas não sejam corruptas quando adultas. Não tem outro jeito. Os adultos de hoje não tem mais jeito. Sempre vão ser corruptos, gananciosos, mas podemos trabalhar na vida de nossas crianças. E eu concordo. Veja só a promessa que Deus faz: educa a criança no caminho em que deve andar, e até quando envelhecer não se desviará dele. Deus, irmãos, Ele faz uma promessa futurística. Ele diz que é no presente que nós garantimos o futuro dos nossos filhos. O meu futuro, o seu futuro, foi traçado quando nascemos. Tudo que ouvimos, tudo que vimos, tudo que passamos, contribui agora para o tipo de presente que nós estamos tendo. Eu gostei, irmãos, daquela pessoa que disse: se nós queremos um Brasil melhor, temos que investir na vida de nossas crianças. O caráter da criança é desenvolvido nos primeiros anos de vida. Ah, meu filho já tem 1 ano de idade, pastor, quando que eu devo começar a trabalhar no caráter dele? Você está atrasadíssimo. Você já está começando tarde. Porque o caráter é desenvolvido já nos primeiros anos de vida. Quando deixamos passar essa chance, a criança então fica à mercê da sociedade. Eu sei que muitos pais estão deixando os filhos como segundo plano, em nome do trabalho, em nome dos bens materiais, mas do que adianta conforto material se o filho não tiver um bom caráter? Você sabia que mesmo a filosofia humana reconhece que caráter é mais importante que dinheiro? O filósofo Sócrates certa vez disse: se eu pudesse subir no ponto mais alto de Atenas, eu gritaria para todos os cidadãos: povo de Atenas, por que vocês estão gastando tanto tempo trabalhando para acumular riquezas e passando tão pouco tempo com os seus filhos, para quem as riquezas ficarão? Os pais precisam se importar mais com caráter do que com profissão dos filhos. Por quê? Porque é mais fácil construir uma criança do que consertar um adulto. É muito mais fácil construir uma criança do que consertar um adulto. Devemos treinar os nossos filhos, porque eles são dependentes de nós e a esperança do amanhã. Terceiro, a criança é um empréstimo de Deus. Sabe, o seu filho não é seu, ele é de Deus. Quantos pais reconhecem que os filhos não são seus, mas de Deus. E o empréstimo sempre precisa ser devolvido, mais cedo ou mais tarde, ou de uma forma ou de outra. E de que forma você vai devolver os seus filhos para Deus? Um homem, louco, mau caráter, abusou sexualmente de sua filhinha. E ao ser preso, ele disse para a delegada que não estava criando aquela menina para outro homem, mas para si mesmo. Então, um homem desse, primeiro, merece cadeia. Segundo, não merecia ser pai. Deixe-me dizer, nós não estamos criando nossos filhos para nós. Nós estamos criando os nossos filhos para Deus. Telefonei para um pastor que acabara de perder sua filha de 37 anos, para lhe dar os pêsames. O pastor me disse: Rômulo, Deus nos emprestou nossa filha por 37 anos, era a idade dela. Agora nós a devolvemos para Deus, como uma boa filha, uma boa mãe e uma boa esposa. De que forma nós vamos devolver os nossos filhos para Deus? Saiba a razão por que devemos discipliná-los. Eles são dependentes, eles dependem de nós. Eles são a esperança do amanhã e eles são apenas um empréstimo. Não são nossos, pertencem a Deus.
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